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Barman, é dia dos animais, é dia mundial, né? Dos animais, é dia da natureza e hoje é o seu dia. Parabéns pra você, saúde, paz, tudo de bom pra você. E hoje também é dia de eleições nacionais no Brasil. Você que vai votar hoje, olha, pense bem, pesquise.

0: está viajando, passeando, é o Brasil de ponta a ponta. Bom dia, amigos do trecho, caminhoneiro, bora acordar, bora juntos durante 2 horas neste domingão gostoso.
1: Hoje é domingo, dia de
0: programa Sertanejo número 1 do Brasil. Ana Castela com Lourenço e Lorival. Franguinho na panela pra começar bem demais o nosso domingão gostoso.
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1: Bom dia, alegria, tudo de bom pra você, viu? Bora acordando, bora despertando, domingamos no rádio. Primeiro domingo de outubro, hein? E que gostoso, dia de eleições, você já vai acordando, já vai se preparando, que gostoso, bora juntos no rádio.
2: Quero alugar a metade da sua cama,

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1: André Andrade, metade da sua cama.
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3: Alô?
4: Alô?
2: Alô, bom dia.
1: Bora zapear pelo Brasil, bora falar com a caboclada que vai acordando cedinho com nós neste domingão. Alô, bom dia.
5: Meu nome é Rosângela Dutra, moro em Rio Verde, Goiás.
1: Que legal.
5: Gostaria de ouvir a música com João Mineiro e Marciano, Serenata.
1: Ê, moda caprichada, vou tocar pra meu bem. Alô, bom dia.
6: Bom dia, Fonquinelli, tudo bom?
1: Bom dia, tudo.
6: Aqui é Gilberto, de Ponta Porã, Mato Grosso do Sul.
1: Ô, Gilbertão.
6: Toca música aí pra nós, meu sítio, meu paraíso.
1: Ei, moda caprichada, hein, alô?
7: Eu gostaria de ouvir a música do Jacó e Jacozinho, A Capa do Viajante.
1: Eita, moda.
7: Eu ofereço especialmente pro meu marido, Marcos Alcântara.
1: Marcão?
7: É a Débora, aqui de São Carlos.
1: Valeu, Débora. Um abraço pra você, pra toda a família. Bom domingão. Ronaldo, Viola e Praiano, proposta. Aqui no Alô Bom Dia, o caprichadão número 1 do seu rádio.
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0: Marciano, minha serenata, no Alô Bom Dia, o caprichadão número 1 do seu rádio. Bora mandar alô pra turma, bora, bora despertar essa cabocrada de todo o Brasil. Dejanir tá em Presidente Prudente, você tá bom, Dejas? Abração pra você, o Maurício José em Araguari, também em Triângulo Mineiro, Oswaldinho Santos está com nós em Igaraçu, São Paulo. Abraço aqui, o Ernesto está com nós em Taubaté, né, meninão? Meu amigo Wagner está em Mineiros, no Goiás. Carlos Eduardo tá com a gente em Conchas, né? A minha amiga Eliane está em Itaiandu, Minas Gerais. O Severo está em Rancharia e também a Madalena. Estão acompanhando o Fontenelle, obrigado. Ah, o Paulo Figueiredo está em Santarém, não é, Paulo? Dirceu da Farmácia com nós em Araraquara. O José Santana em São Luís do Paraitinga. Um abração para todo mundo aí de São Luís. Raimundo em Aguaí, São Paulo. A Sandra tá em Curitiba, não é, Sandrinha? Bom dia, meu bem. Obrigado sempre pela audiência, tá? Quem mais tá aqui comigo? E da Isa Silva em Monte Aprazível. Mandar um alô aqui também pro Jeca, tá em Taubaté. Ô, Jeca, você tá bom, nego, véi? Firma com nós aí, tá? 0800-558-0057 pra você continuar participando. Tem mais gente aqui? Deixa eu ver. Ah, o Washington Novaes tá comigo aqui também, tá em Arenápolis, no Mato Grosso. O Mineiro de Goiás, alô Mineiro, tá em Santarém, né? Mineiro de Goiás, tá em Santarém o meninão. O Jorgeão Chocolate tá com nós em Paraíba do Sul, aquele abraço. O Fábio América, Américo, na verdade, está em Brasiliense, São Paulo, acompanhando o Fontenelle. E a Ana Lúcia em Araguari, Minas Gerais.
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O programa sertanejo número 1 do Brasil traz mais uma caprichadona, a moça do carro de boi. Com barreirito, hein? Moda!

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1: Ei, música caprichada, hein? Música boa. Já manda pra cá o dia e o horário pra eu cadastrar você aqui, ó, na promoção desses meninos.

0: agradecer.
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2: 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Alô?
3: Alô?
2: Alô, bom dia!
1: Bora pro WhatsApp, bora falar com o Brasil. O pessoal vai acordando cedinho. Alô, bom dia!
4: Aqui é o Nilson Mar de Lajinha, Minas Gerais.
1: E aí, menino?
4: Tô aqui escutando vocês, gostaria de ouvir um velho peão no peso da idade.
1: Aí é moda caprichada, é moda boa. Vou tocar pra você, claro que eu vou. Tem mais gente aqui? Alô, bom dia.
5: Aqui é o Júnior de Portugal. Quero ouvir uma moda Rei da Pecuária.
1: Que moda, hein?
5: Dica a todos aí da Grande Lisboa, aí o pessoal do Pará.
1: Legal.
5: Tá, Deus abençoe.
1: Valeu, meu irmãozão, pessoal aí no Portugal acompanhando o Fontenelle.
6: Bom dia, Fontenelle. Aqui bom é Marilersa de Oswaldo Cruz.
1: Ô,
6: bom dia aí pra nós.
1: Valeu, menina, bom domingão aí pra você, tá? Vamos juntos aqui no rádio, ó, tem moda boa chegando aqui pra gente. Ronaldo Viola e João Carvalho, Rei da Pecuária, no domingão gostoso.

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1: É o WhatsApp do Alô Bom Dia para você participar comigo, abraçando aqui o Heleno. Ô Heleno, tá em Itaúna, Minas Gerais, acompanhando o Fontenelle. Em Alfenas, a minha amiga a Cleide e também o Erismar. 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

Sampaio e Maurinho, saudade gritando no Alô Bandinho, caprichadão número um do seu rádio, né, gente? Ah, que gostoso saber que você está do outro lado acompanhando o Fontenelle neste domingão gostoso, né? O meu amigo Juninho Costa está em Araguari, tá com nós, o João Procópio em Pirapora, João Barbeiro tá com a gente em Várzea da Palma, o Juras tá em Parapuã, a Carol Galdino em Descalvado, Juca Romão em Belo Vale, Wesley está com a gente em Rancharia, João Luiz em Aiquara, Bahia, e a Eliane em Pirapora, Vandésio também em Pirapora, Nortão de Minas, a minha amiga Elza Maria em Buritizeiro, o Jair está com a gente em Louveira, Anderson Bisoli com nós em Oswaldo Cruz. 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

0: sertanejo número 1 do Brasil, Pedro Bento e Zé da Estrada, Seresteiro da Lua, 1977. Ó, já vai fazer 50 anos essa moda, né? Já fez. Bom demais da conta e a gente toca aqui.
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2: Bom dia, alegria! Bom domingão pra você que se liga aqui no Alô, bom dia! Se liga com o Fontenelle, tá tomando seu café? Bom dia, viu? Obrigado pela audiência. Bom domingão!

0: Bom dia.
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2: Alô?
3: Alô?
1: Alô, bom dia.
0: Alô, bom dia. Bora pro WhatsApp. Bora saber quem está aqui.
4: Opa, opa, bom dia, Frontinelli.
0: Bom dia.
4: É João Luiz Tomiz, aqui de Garça, São Paulo.
0: Ô, João.
4: Frontinelli, toca uma do Rick Renner pra nós aí.
0: Agora, irmãozão, deixa com nós. Escolhe
4: uma moda legal pra nós. Até o Guanais aqui na obra. Aqui.
0: Boa.
4: Grande abraço, tamo junto. Garça, São Paulo.
0: Aquele abraço. Essa aí é a turma de Garça, São Paulo, acompanhando nós aí. Alô, bom dia.
5: Bom dia, Fontenelle.
0: Bom dia.
5: Aqui é o Vardão de Caçapava, Vila Menino Jesus.
0: Ô, Vardão.
5: Se possível, toca a música Meu Sítio, Meu Paraíso.
0: Boa, deixa com nós, vou caprichar pra você aqui, tá? Alô, bom dia.
6: Bom dia, Fontenelle.
0: Bom dia.
6: É Ismael de Castro, Paraná.
0: Oi, irmão.
6: Toca uma música pra nós aí, o Pitoco. Tudo de bom, Fontenelle.
0: Deixa com nós.
6: Tudo de bom pra você.
0: Tá chegando, Leôncio e Leonel.
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1: Vai participando, tá? Vai pedindo sua moda, vai mandando seu alusão pra quem você quiser. 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Vai mandar a gordura do seu fígado para bem distante de você, no Domingão Gostoso, Domingão Maravilhoso, despertando você. Alô, gente querida do volante grande, você da boleia, você da portaria, vamos

0: Marrone, moda bonita. Faz de conta no Alô Bom Dia, o caprichadão número 1 do seu rádio. Nesse domingão gostoso que a gente vai abraçando você, né, gente? Domingão bacana. Ó, hoje é dia de eleições, né mesmo? Daqui a pouquinho, no começo do dia, você já vai começar a se preparar para ir votar, né? Já escolheu o seu candidato preferido? Tem um amigo meu que falou para mim: ô, Fontenelle, você já escolheu os seus malvados favoritos? Eu falei: rapaz, pior que tem razão, viu? É bem por aí mesmo, né? Ai, ai, ai. Vamos lá exercer, né? A nossa cidadania, como eles dizem. Meu Deus, não é fácil não. Bora lá então, mandando alô aqui pro Adriano Tatu, tá com nós em Ipatinga. Alô, minha amiga Natália, Albertina, Minas Gerais, a Silvana Lima está em Descalvados, Zé Vicente tá com nós, o Ed Brito, na Ceilândia, tava sumido, meninão. O Márcio Batista em Naviraí, no Mato Grosso do Sul. A minha amiga Valdineia Freitas, aliás, Valdinei Freitas, em Oriximiná, no Pará. Razão, o Macarrão está em Bom Despacho, o Dário Souza em Marabá, a Valda tá em Pirapora, alô Milson Moreira, tá com nós aí, família Souto, todo mundo acompanhando, Fontenelle, Nova Marilândia, Washington Novaes, Washington de Souza, alô minha amiga Elizabeth Guimarães em Barra Bonita, alô meu amigo Oberon, tá com nós também, né? O Oséias está em Porto Feliz, alô Ricardo Araguari, a Tânia de Souza em Gaspar, o Antônio Feitosa tá em Paragominas, já falei dele hoje, e o Oberon Oliveira tá no ar já.
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2: Bom dia, gente! Bom domingão pra todo mundo! Bora juntos aqui no rádio, os amigos das estradas, os caminhoneiros, né? Alô, motoristas de aplicativos, taxistas, bom dia!
3: Alô, bom dia!

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1: Bom dia, com muita alegria, abraçando aqui a Giovana. Ô Giovana, tá em Gaspar, acompanhando o Fontenelle. Ah, Maria Aparecida tá em Miranda, não é Maria? Aquele abraço. Pessoal de Caldas Novas também está por cá. Alô, Goiás.
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2: Alô?
3: Alô?
1: Alô? Alô, bom dia.
0: Bora zapear pelo Brasil, bora falar com os ouvintes que vão despertando com nós neste domingão. Alô, bom dia.
4: Tá bom dia, bom dia, bom dia. Um ótimo dia abençoado pra todos aí.
0: Amém.
4: Toca pra nós aí aquele dia lá na estação com
0: olha
4: Chico
0: aí.
4: Amado Xodó.
0: Alô.
4: Ofereço a todos aí, um abraço aí, fico com Deus.
0: Valeu, tem alguém em seu lugar, é o nome da moda, tem mais gente aqui, deixa eu ver. Alô, alô, bom dia.
5: Olá, Frutinelli. Bom dia, companheiro.
0: Bom dia, companheiro.
5: Tô aqui.
0: Legal.
5: Aqui de Pitanga, no centro do Paraná.
0: Ô, Pitanga.
5: Beleza?
0: Bom demais.
5: Manda uma madona aí do Milionário do Ser Rico, Correria.
0: Ah, essa é bonitona, vou caprichar pra você. Bom domingão, tá, amigão? Alô.
6: Bom dia, Fontenelle. Aqui é o Casquinha de Caldas.
0: Ô, Casquinha.
6: Manda uma música aí da Paula Fernandes pra toda a galera, todos caldenses aqui em Caldas.
0: Deixa com nós, irmão.
6: Para meu amigo João Paulo e para sua mãe.
0: Legal.
6: Meu muito obrigado, Fontenelle.
0: Valeu, nego.
6: Um bom dia pra você.
0: Bom dia, irmãozão. Milionário José Rico. Fim da estrada. Conhecida também como Correria.

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1: Bom dia com muita alegria, bora acordando, bora despertando neste domingão. 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
1: 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Bora juntos neste domingão.
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0: Lopes e Garate, pra não te perder, aqui do Alô Bom Dia, o caprichadão número 1 do seu rádio, no Domingão Gostosão, caprichadão mesmo, tá, gente? Ó, deixa eu mandar alô aqui pro José Carlos. Ô, Zé, você tá bom, meninão? Tá com a gente em Rio Branco, né? Alô, meu amigo Wagner. É, tá em Piracicaba, Wagnão. Tá com nós, meninão? Tudo de bom pra você, viu? Raiana Isabel em Araguari também. Pessoal do Triângulo Mineiro tá participando bastante. Você que nunca falou comigo, manda mensagem aqui, 0800-558-0057. O Cleudes está em Extrema, sempre tá ligado, né, Cleudes? O Francisco tá em São Carlos. Alô, Francisco, bom dia. O meu amigo Manuel Alves em Caém, na Bahia. Hildo Almeida, Oriximiná, tá por cá também. A Patrícia no Alto do Araguari tá por aqui também. Ô, meu amigo Zé, você tá bom, meninão? Tá em Porto Ferreira. A Luciana está em Tuverá, Santa Catarina. O Fábio Júnior em Jacundá, na Bahia. Helenice Silva em Arenápolis. O Biro da Pesca tá por aqui também. O meu amigo Valdilson em Nova Serrana, Minas Gerais. José Fogaça tá em Pitanga. Quem mais tá aqui? Luiz Mutuca. Alô, Luizão, tá em Resende. Aquele abraço, Joaquim, tá em Sinop, no Mato Grosso. Pablo Pinho em Piquete. Cristiano tá em São Paulo, capital paulista. Um abraço. Abraço forte pra dar sorte, tudo de bom pra você.
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0: programão sertanejão número 1 do Brasil, Chitãozinho e Chororó, Cowboy do Asfalto, de 1990. Você vai participando comigo, vai pedindo sua moda. Bom dia, bom domingo.
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0: Cleiton e Camargo, agenda rabiscada no Alô Bom Dia.
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2: Alô?
1: Alô? Alô, bom dia.
0: Bora lá pro WhatsApp, tem gente pra falar com a gente. Alô, quem fala?
3: Troca aí Melori Valente com Daniel.
0: Boa.
3: Francisco de Paragominas.
0: Legal.
3: Para um abraço aí, tudo de bom.
0: Valeu, Francisco. Domingão abençoado pra você. Tem mais gente aqui. Alô?
4: Bom dia, Fontenelle. Tudo bem?
0: Tudo em riba, menino.
4: Ricardo aqui de Caçapava.
0: Ô, Ricardão.
4: Fontenelle, toca pra nós aí, Delay Dorivan.
0: Qual?
4: Piracicabana.
0: Valeu, irmão. Bom domingão pra você. Obrigado sempre pela audiência. Alô, quem fala?
5: E fala Júnior, de São Garaguai, Pará. Roda um modão pra nós ter um carreiro.
0: Boa.
5: Confiança.
0: Confiança, é moda bonita. Ó, agora tem João Paulo e Daniel. Hoje eu sei. Essa é bonitona, hein?
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1: Manda pra cá sua mensagem que eu quero abraçar você, quero falar com você, principalmente você que nunca falou comigo, tá? Deixa eu mandar alôzão aqui pra Leonildes, tá com a gente em Campo Grande, Mato Grosso do Sul, acompanhando o Fontenelle. A Edneia está com a gente, né, Edneia? Em Cuiabá, um abraço forte pra dar sorte aí pra todo mundo. 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
1: 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Bom dia! Ó, a moda aqui é caprichada, pra gente recordar aqui no

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2: Eu estou do seu lado, abraçando você no começo de mais um dia, matando a saudade. A Dayana está em Plenura, Minas Gerais. Alô, Silvana Esteves está em Três Rios. O Sérgio da Nutrição também está por cá.

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1: Christian e Ralph, Saudade, de 1988. Essa moda, hein, gente? Traz tanta recordação pra gente, não é mesmo? E é muito bom a gente matar a saudade. Você pode matar a saudade também ouvindo essas modas no pendrive de modão do Fontenelle. O meu pendrive está à sua disposição. É só mandar mensagem aqui, 0800-558-0057, que eu tiro todas as suas dúvidas. O Maico está em Engenheiro Ribeiro, Minas Gerais. A Zilda está em Mococa, né, Zilda? Aquele abraço. Meu amigo Wellington Batista está em Costa Rica. Aquele abração para você. O Cauê está em Jaguariaíva, no Paraná. João Pires está com nós em Araraquara. O Dirceu da Farmácia também está com nós aqui, né, Dirceu? Aquele abraço. José Fracione está em Salinas, Minas Gerais. Um abraço pro meu amigo o Adilton, o Adeilton. Adeilton Lima está em Cuiabá. Ô Adeilton, abraço para você, menino. João Domingues em Imbuguaçu, São Paulo. O Alessandro está com nós em Rancharia. O Paulinho Jeca está em Taubaté. A Terezinha também está em Taubaté. O Adalberto está com nós também, né, Adalberto? Abraço para você, para sua família, para todo mundo. Reginaldo está em Barra Mansa. Antônio em São Sebastião da Bela Vista, também com Fontenelle, no Domingão Gostoso.
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0: estamos juntos aqui no rádio. Desperta aí!
1: Bom dia!
2: Bom dia!
0: Bom dia! Bom dia com muita alegria! Bom domingão! O programa sertanejo número 1 do Brasil traz o Peninha, só eu e você, aqui no Domingão Gostoso. Coloca um sorrisão nesse rosto, bora ser feliz no rádio.
1: Alô, bom dia!

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3: Bom domingão pra todo mundo. Meu amigo Arnaldo está participando com nós pela primeira vez, está em Piracicaba. Um abraço forte pra dar sorte. Seja bem-vindo aqui, Cabocrão.
4: Alô, bom dia!

0: Zezé de Camargo e Luciano, cada volta é um recomeço aqui no Alô Bom Dia, o caprichadão número um do seu rádio.
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2: Alô?
1: Alô? Alô? Alô, bom dia.
3: Bom dia, bora lá pro WhatsApp, bora falar com a caboclada do Brasil. Bom dia.
4: Bom dia, caboclão. Toca uma moda aí do Carreira e Capataz pra nós, rapaz, capial.
3: Vou encaixar pra você aqui na grade, viu? Tem mais gente aqui, bom dia.
5: Fala, meu jovem, bom demais. Manda a música pra turma aí de Boa Morte, município de Belo Vale. Para todos, Belo Valença, Chacrinha, Rojado, todos que tá.
3: Boa, agora.
5: Aí, tô ouvindo Continela agora cedo. Sim. Fala, meu jovem.
3: Ô, meu jovem, firma com nós. Alô, bom dia.
6: Bom dia. Aqui é Oliveira, de Fazenda Rio Grande, Paraná.
3: Oliveira.
6: Bom dia a todos.
0: Bom dia, agora tem o Rei Roberto Carlos. Alô.

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1: Bom dia, bom domingão pra todo mundo. Você que vai acordando, vai despertando ao som gostoso do Alô, Bom Dia. Ah, que gostoso, que bom estar do seu lado em mais um domingão gostoso.
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deste domingão, 4 de outubro do ano 2026. Vamos nessa? Ó, tudo de bom pra você, aproveita bem aí o seu domingão, hoje é dia de eleição, faça a escolha certa pra não se arrepender depois, tá bom? Escolha os seus malvados favoritos, né? Como a galera tava falando aqui hoje, escolha o seu candidato favorito e vote certo pra dar na frente, não se arrepender, não adianta, né? Eu tô indo nessa, manhã nós estamos de volta, na segundona gostosa. Um abraço forte pra dar sorte, me siga nas redes sociais, @SergioFontinelli com TI, 2 L's e um Y, eu aguardo você.

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0: graça e a paz de Cristo nosso Senhor esteja sobre a sua vida, esteja sobre a sua família. Encontre o seu coração no dia de hoje. Eu sou o pastor Vinícius e este é o programa Tempo de Esperança, um programa da Igreja Presbiteriana do Brasil, um programa da Igreja Presbiteriana da Vila Rosália e um ministério que há 15 anos tem servido a comunidade com o objetivo, primeiro, de glorificar a Deus, exaltar o Senhor e também, né, proporcionar, através da ação do Espírito Santo, a edificação, né, da Igreja de Cristo na Terra. Então, é muito bom poder contar com a sua audiência, né, é muito bom poder contar com a sua participação e nós estaremos aqui até as 9 horas, né, estudando a palavra, falando a respeito das coisas de Deus e também ouvindo você. Eu quero, inclusive, deixar aqui no ar o nosso telefone, o telefone do Tempo de Esperança, 3404-4000, 3404-4000. Inclusive, eu gostaria muito que você ligasse para nós, mesmo aqui de Limeira ou na região, aonde está chegando, pela via do rádio ou através, né, da tecnologia da internet mesmo, né, aonde chega o Tempo de Esperança. Né? De repente você nos ouvindo, eu vou ligar lá, 3404, ah, sou de Conchal, ah, Iracemápolis, Limeira, né? E você vai, né, ligar para nós, né? E assim, nos próximos programas aqui, a gente também quer trazer uma participação do ouvinte juntamente aqui, né, desta atividade, né? Que o Senhor abençoe. A palavra de Deus diz assim, no Salmo 119, Salmo 118, versículo 24, este é o dia que o Senhor fez, exultemos e alegremos-nos nele. Deus preparou esse dia para mim e para você, né, para que nós pudéssemos receber a sua palavra e por intermédio dela sermos edificados. Então fique conosco até as 9 horas, programa Tempo de Esperança, um momento de restauração, de edificação, fortalecimento e a glória de Deus de maneira ampla e abençoada chegando até você pelas ondas do rádio e também pela internet. Estou aqui com meus amigos, né? O Sanches, estou aqui também com os meus amigos, o Ícaro e também hoje nós recebemos aqui o Carlinhos, né, Carlinhos? Está aí firme, forte, grande guerreiro. E aí, olha que time bonito, um time abençoado. Semana passada nós já tivemos aqui, né, os irmãos, né, e quero mandar um grande abraço aqui para o nosso amigo João Daniel e sua família, né, nosso querido companheiro aqui de jornada do Tempo de Esperança. Então vou abrir rapidamente aqui para os irmãos darem um bom dia aqui para os nossos ouvintes. Bom dia aí, Sanches.
1: Bom dia, pastor, bom dia, amados irmãos. Ao Will, que nos acompanha aqui, está atrás das câmeras, né, e fazendo tudo acontecer, a Vandinha, e principalmente o nosso bom dia para todos aqueles que nos ouvem, né, aqui pela rádio, aqueles que nos acompanham pela internet, que o Senhor os abençoe, os proteja, os visite nesse dia e lhes traga a paz que excede a todo entendimento e que está acima de qualquer circunstância desta vida. É o mais profundo desejo dos nossos corações.
0: Muito bem, e enquanto a gente vai falando aqui, o Ícaro também já vai fazer uma saudação aos ouvintes, eu quero já aproveitar e mandar um grande abraço lá na Igreja Vila Rosália, Ícaro. Nós temos a classe da melhor idade. Então a gente tem lá o Zezinho, tem a Leni, tem ali, ó, a Dona Inês, tem... Fala um membro lá aí.
2: Avair.
0: Sabe que o Avair tá ligado? Avair. Lá não, o Avair, né?
2: José Dutra.
0: Mais novo
2: da classe, né?
0: Ligadinho ali, Dona Roseli e tantos outros, né? Então um grande abraço à classe da melhor idade, um grande abraço a todos os membros. Quero mandar um abraço pro meu amigo André, a Joelma, a Gabi e toda a família. Deus derrame graça sobre eles. E aí, Ícaro, como é que nós estamos aí, meu irmão?
2: Nós estamos felizes.
0: Felizes.
2: Felizes por estar aqui. É um privilégio, um prazer, né? Bom dia, cidade de Limeira. Bom dia, região. Né? Bom dia a todos que nos ouvem.
0: Muito bem. E nós recebemos aqui também a visita hoje aqui, né? Uma visita e que também terá uma participação aqui efetiva no programa Tempo de Esperança. Nosso amigo Carlinhos, né? gente boa, feliz aqui, não é? Bom dia, meu irmão Carlinhos, tudo na paz?
3: Bom dia a todos, né, que estão nos acompanhando aí, em especial lá para Barbosa Ferraz, lá que tem gente assistindo a gente ao vivo, eu sei, hein?
0: É, né?
3: Deus abençoe a todos.
0: Mas é Carlinhos ou é Carlos Henrique? Ou é Carlos?
3: É José Carlos.
0: É José Carlos, aí, ó, tá vendo? José, esse nome é forte, hein?
3: José Carlos.
0: José Carlos.
3: Isso aí.
0: Coisa boa. Muito bem, e você, né, pode também compartilhar o seu pedido de oração. Pastor, ore por nós, né? Estou passando um momento difícil, tenho enfrentado uma adversidade na família. Você pode enviar uma mensagem, né? Esse programa também ele é transmitido pela página do Facebook da igreja. A gente está organizando para fazer essa transmissão também, né, pelo Instagram. Mas a princípio você pode deixar seu pedido de oração lá, seja pela família, pela sua vida profissional, por um amigo, um ente querido. Nós queremos orar por você ao final aqui do programa, interceder por você. E você pode ligar para nós também deixando seu pedido de oração, 3404-4000. E nós iniciaremos com uma linda canção, e essa canção aqui eu quero oferecer lá para as Minas Gerais. E será que lá em Barbosa Ferraz está ouvindo mesmo?
3: Está ouvindo.
0: Olha, Barbosa Ferraz é Paraná, né?
3: Paraná mesmo.
0: Que é isso.
3: É a terra natal.
0: Então, nós vamos... O hino, o William, é a mensagem da cruz para a cidade lá de Três Corações, Dona Fátima, que é uma ouvinte assídua do programa Tempo de Esperança, para ela e toda a nossa família, todo o povo mineiro que acompanha este programa tão abençoado que é o programa Tempo de Esperança. Vamos ouvir essa canção, daqui a pouquinho nós estaremos de volta. 3404-4000 é o telefone do programa Tempo de Esperança.

0: bem, você está ouvindo o programa Tempo de Esperança, acompanhando também, né, assistindo o programa Tempo de Esperança, e esta é uma linda canção. Sim, eu amo a mensagem da cruz. Talvez nesta manhã você esteja passando por um momento difícil, uma adversidade severa na família, e nós, como programa de esperança, como ministério, nós estamos chegando até você para dizer que há esperança para você, há esperança para sua família, há esperança para o seu lar. Talvez você esteja passando aqui na região de Limeira, né? Um caminhão, um carro, uma viagem, e talvez num quarto fechado neste momento, passando por um período de depressão. E o programa de rádio, ele é extremamente importante, principalmente naqueles momentos em que ninguém consegue ter acesso a você. E você liga o radinho, você conecta ali o seu computador, o seu celular, e ali você encontra uma mensagem, uma voz como esta que vai chegando até você dizendo: Jesus te ama, não desista, ele ama você. Graças a Deus, né, nós estamos há 15 anos no ar, servindo ao Senhor. Quantas famílias já foram alcançadas, abençoadas, fortalecidas e também encorajadas a partir deste veículo, né, que é o programa Tempo de Esperança. Eu me recordo aqui no momento da pandemia, né, no período da pandemia, né, enquanto as famílias estavam em suas casas, fechadas, amedrontadas, e Deus usando o programa Tempo de Esperança, viu, Ícaro? Deus usando o programa Tempo de Esperança, o ensino da palavra, a mensagem, os louvores, chegando até o povo, aquecendo os corações. De repente, seu coração está gelado nesta hora, e nós vamos chegando até você, dizendo, né, levando alento, levando aconchego, levando Jesus Cristo de Nazaré, que é poderoso para transformar vidas e curar corações. Ícaro, será que a gente consegue já mandar um abraço aqui, meu irmão?
1: Conseguimos. Eu gostaria de mandar um abraço aqui para o David Muse. Só que o David não disse de onde fala. Depois você manda aqui, David. Um abração para você, viu? E eu também quero mandar um abraço especial para minha esposa, né? Desde que eu tenho acompanhado aqui o João, ela tem me ouvido, né?
0: Tá ouvindo lá.
1: É a apoiadora, né?
0: Isso. Ah, nossa família. É. Nossa família, a primeira, tá com a gente ali.
1: É verdade.
0: Né? Tá ligadinha com a gente ali, não é, Carlinhos? É isso mesmo ou não?
2: Exatamente. Eu vou mandar um abraço também pro Gildo, é um amigo nosso, radialista, voz potente, lá de Campo Mourão.
0: E eu quero aproveitar, mandar um grande abraço, uma saudação, uma família muito querida lá na IP Limeira, lá no centro da cidade, na Igreja Presbiteriana de Limeira. Uma família querida, sempre quando, né, eu estou por lá, eles nos procure, pastor, nós estamos sempre na audiência do programa Tempo de Esperança. Então a gente sabe que tem muita gente, né, acompanhando o programa Tempo de Esperança, pelo rádio, pelo computador, pelo celular, né, uma audiência que ela é permanente e vai crescendo a cada dia para a glória de Deus, né? E às vezes a pessoa pergunta assim, Sanche, mas como é que eu faço para participar? Então qual que é o telefone? É 3404-4000, né? Você liga. E eu queria, neste momento, chamar você para participar conosco de uma oração pela nossa nação, pelo nosso Brasil. A nossa oração, ela não será direcionada num aspecto partidário, de forma alguma. Mas a nossa oração, ela está fundamentada na palavra de Deus, né? Então, nós vamos orar. Nosso irmão Ícaro vai nos conduzir nessa oração. E eu quero convidar você, onde você estiver, você orar conosco, pedindo a bênção de Deus sobre a nossa nação. Nós estamos num pleito eleitoral e, neste período, orar a Deus: Senhor, faça e cumpra a tua vontade sobre a nação brasileira. Então, às vezes a pessoa fala assim: ah, mas eu gosto mais, ah, eu sou mais. Não, Deus, faça a tua vontade, cumpra o teu querer sobre a nossa nação. Então, você evangélico, católico, você que no momento não está ligado a nenhuma denominação no âmbito religioso, eu quero convidar você a se unir conosco neste momento, e juntos nós vamos orar ao Senhor e clamando ao nosso Deus. Certo, Ícaro?
1: Certíssimo, pastor Vinícius.
0: Muito bem.
1: Bom, o pastor já fez a introdução aqui e o convite, mas eu reforço esse convite. Você que está nos ouvindo, eu peço que você me acompanhe nesse tempo de oração, nesse tempo de clamor pelo nosso país, pela nossa nação. A palavra de Deus diz em Salmos 33, 12, feliz é a nação cujo Deus é o Senhor e o povo que ele escolheu para a sua herança. Então não podemos esquecer que o Senhor das nações é Deus. Deus é quem governa o tempo, Deus é quem governa a história, e que seja feita a vontade dele. Oremos. Santo e querido Deus, louvado seja o Senhor. Obrigado, Pai, pela oportunidade, pelo privilégio, Senhor, de morarmos e vivermos em uma democracia.
0: Amém.
1: Uma democracia onde nós temos a oportunidade de escolher os nossos governantes.
0: Sim.
1: Escolher os nossos líderes, Deus amado. E isso é o que faremos no dia de hoje. Eu oro pelos nossos candidatos, Pai.
0: Sim.
1: Eu oro para que subam ao poder, que sejam eleitos, que ganhem os votos aqueles que são tementes ao Senhor.
0: Sim.
1: Eu peço que esses candidatos, Pai amado, que serão eleitos, eles possam temer ao Senhor, eles possam bem guiar a nossa nação.
0: Sim,
1: eu oro, Pai amado, para que o legislativo edite leis, Pai amado, mude leis para o bem do povo.
0: Sim.
1: Para que a nação prospere, Pai amado. Leis que estejam alinhadas com os princípios cristãos.
0: Sim.
1: Com os teus estatutos, Pai amado. Eu oro para que o executivo tenha um olhar sobre o povo, sobre a população.
0: Sim.
1: Para que haja um desenvolvimento, para que haja um bem-estar para todos que vivem neste país, Pai amado.
0: Sim, sim.
1: Eu oro também, Santo Deus, pelos cidadãos. Para que o Senhor nos dê, a mim e a todos que nos ouvem, a todos que irão votar no dia de hoje, Pai amado, discernimento.
0: Sim, sim.
1: Que o Senhor nos dê sabedoria para que possamos votar, Pai amado, escolher esses candidatos conforme a Tua vontade, Senhor amado. Que não sejamos influenciados por ventos malignos, Pai amado, mas que sejamos influenciados pelo Senhor, pelo Teu Espírito Santo, para que possamos bem escolher, Santo Deus.
0: É verdade.
1: Eu oro também para que a nossa participação não se encerre no pleito de hoje, mas que no decorrer de todo o tempo em que esses candidatos estiverem atuando, que possamos também fazer parte, Deus amado, das políticas públicas.
0: Sim, sim.
1: Que possamos atuar ativamente, Deus amado, como cidadãos, pois este também é nosso dever, Senhor. Eu oro também para que hoje seja um tempo de paz. Para que o pleito eleitoral ocorra, Deus amado, de forma pacífica. E toda e qualquer controvérsia fique na urna, na escolha da urna, Pai
0: Sim.
1: amado. Que o Senhor proteja todos os eleitores na ida e no retorno até as urnas, Santo Deus. E eu oro também para que o Senhor não permita que esqueçamos que o Senhor é o Senhor dos senhores. Que o Senhor é quem governa esta nação.
0: É verdade.
1: Que o Senhor é quem governa a história e o tempo, Pai amado.
0: Sim.
1: Pois o Senhor é soberano. E que seja feita no dia de hoje, Pai amado, a Tua vontade conforme o Senhor aprover. E é no nome santo do Senhor Jesus que eu oro. No nome santo do nosso verdadeiro Salvador e Redentor. Amém.
0: Amém. Amém. Glória a Deus, bendito seja o nome do Senhor. Nós já vamos também elencar aqui com esta oração uma linda canção da banda Purples, que também é intitulada Oração. E você está nos acompanhando, tomando um café, se preparando, né? Entre em oração conosco e vamos juntos. Aqui é o programa Tempo de Esperança.
1: Oração melhor, né?
0: Isso. Nós já vamos. A que tiver aí, ou eu perdoar, isso. Eu mencionei oração, mas a gente vai nessa canção Perdoar, né, da banda Purpose, por sinal, uma linda canção. Que sejamos edificados, fortalecidos. Em seguida, nós iremos ouvir uma reflexão. Nosso irmão Sanches vai compartilhar conosco uma palavra de Deus aos nossos corações, para a glória do Senhor Jesus.

0: Muito bem, você está acompanhando o programa Tempo de Esperança. Hoje é dia 4 do 10 de 2026. Rapaz, a gente está aqui conversando e tudo mais, mas eu já estou sentindo aqui um cheiro de pernil, viu,
1: Ícaro? Mas já, pastor?
0: Boa, já está, olha, ó. Eu não sou da área de exatas, viu, Sanches? Ah. Mas se olhar bem aqui, eu acho que está o quê? Pro Natal aqui, hoje é 4? Hoje é 4 de... Hein, Ícaro?
1: É de outubro, né?
0: É 4 de outubro, como é que tá?
1: Nossa, saia justa agora.
0: Tá 60...
1: Faltam 60 e poucos dias, né?
0: 61 dias? Aí, ó. Rapaz do céu, o que é 61 dias?
2: O leitão já tá virando porquinho.
0: Já tá, a coisa já tá acontecendo, viu? A coisa já tá aí. Já tô vendo aqui o final do ano aí, não é isso? Então, esse é o tempo de esperança. Você pode ligar para nós, 3404-4000. Pode deixar seu pedido de oração, nós vamos orar por você. 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E todos os domingos, das 8 às 9 horas, nós estaremos aqui juntinhos com você, com a sua família, levando a palavra e ministrando também esperança ao seu coração. E este momento é o momento em que nós iremos estudar a mensagem, né? Estudar a palavra, né? O momento da mensagem bíblica. E hoje o nosso irmão Sanches, ele tem essa incumbência de compartilhar as Sagradas Escrituras, né? Ao seu coração, aos nossos corações. E eu quero convidar você a ficar ligadinho conosco e receber esta palavra no fundo do seu coração. Sanches, que Deus te abençoe, né? Que o Senhor use você neste momento.
3: Amém, pastor. Mais uma vez eu cumprimento a todos aqueles que nos acompanham. Digo a você que a razão deste programa é a sua vida, é o seu bem-estar, é levar ao seu coração uma palavra de fé, de esperança, de ânimo. E hoje nós vamos fazer uma leitura breve, porém muito poderosa, da palavra de Deus, como ela costuma ser. Eu peço, se você puder, nos acompanhe nesta breve leitura. Eu lerei aqui no livro de Marcos, capítulo 10, nós vamos ler do verso 46 ao 52. Mais uma vez eu repito, se você puder, abra sua Bíblia, seja ela física, seja no seu celular. Se você não puder, ouça atentamente a leitura da palavra de Deus. E antes de fazer a leitura, eu tenho para você, ouvinte, para você que nos acompanha na rede social, uma palavra, uma declaração não tão otimista, que é: a minha palavra, a minha voz só pode alcançar os seus ouvidos. Mas em contrapartida, eu tenho uma palavra maravilhosa e poderosa para você. Se as minhas palavras só podem alcançar os seus ouvidos, o Espírito Santo de Deus, o Trino Deus, ele pode alcançar o seu coração. E nesta manhã de domingo, ele pode trazer paz, esperança, renovo, forças restabelecidas no Senhor. E como o pastor disse, talvez alguém aqui nos ouve de um quarto escuro, de um momento de solidão, um momento de perda, de tristeza, de limitações, pois nós todos estamos propensos a isso. Mas eu repito, o Senhor pode adentrar no seu coração e nesta manhã mudar a sua história, mudar a sua visão de mundo, trazer de novo o brilho para o seu olhar e a esperança para o seu coração. Então vamos ler a palavra de Deus desta porção. O verso 46 de Marcos 10 diz: então chegaram a Jericó quando Jesus e seus discípulos, juntamente com uma grande multidão, estavam saindo da cidade. O filho de Timeu, Bartimeu, que era cego, estava sentado à beira do caminho pedindo esmolas. Quando ouviu que era Jesus de Nazaré, começou a gritar: Jesus, filho de Davi, tem misericórdia de mim. Muitos o repreendiam para que ficasse quieto, mas ele gritava ainda mais: Filho de Davi, tem misericórdia de mim. Jesus parou e disse: chamem-no. E chamaram o cego: ânimo, levante-se, ele o está chamando. Lançando sua capa para o lado, de um salto pôs-se em pé e dirigiu-se a Jesus. O que você quer que eu lhe faça? Perguntou-lhe Jesus. O cego respondeu: mestre, eu quero ver. Vá, disse Jesus, a sua fé o curou. Imediatamente ele recuperou a visão e seguiu Jesus pelo caminho. Neste momento, pela graça do Senhor, pelo mover do Espírito Santo, por aquele que é o dono desta palavra, desta promessa, que é vivo, poderoso e eficaz para mudar a sua história, para lhe trazer nesta manhã luz para que você compreenda e fé para que você creia nesta palavra, nós vamos fazer algumas considerações, extrair pela graça de Deus algumas verdades deste texto. E a primeira que nós podemos extrair é: este homem, este cego, ele também era um mendigo. Ele estava à margem da sociedade, muito provavelmente não cheirando bem, maltrapilho, com seus cabelos cheios de nós, sendo desprezado, sendo rejeitado. Naquela cultura, eles entendiam, os judeus, que aquilo muito provavelmente era fruto de pecado dos seus pais ou dele, por isso ele estava posto e sujeito àquela situação. E eu espero que você não viva nada parecido com isso, que nesse aspecto social você esteja no seu lar, acomodado dentro de sua casa, que você esteja num veículo nos ouvindo ou em qualquer outro lugar, mas distante dessa miséria social que este homem passava. Porém, pelo alcance da rádio, isso nós dizíamos aqui em off, é maravilhoso. A rádio, ela alcança qualquer lugar, ela pode alcançar qualquer pessoa. E ainda que você, porventura, esteja numa situação semelhante a esta, parecida com esta, é para você também esta palavra de esperança. Mas aquele que está distante desta realidade, uma coisa é certa. Assim como aquele cego, aquele mendigo, aquele rejeitado, eu e você, do aspecto existencial, nós também somos premidos por necessidades e somos movidos por desejos. Este homem, ele tinha necessidade de enxergar, ele tinha este desejo. E nós, ainda que não no aspecto material, físico, tenhamos uma limitação, talvez no aspecto existencial, emocional, espiritual, nós precisamos encontrar em Deus uma esperança. Nós temos a necessidade de ver aquela situação que nos torna oprimidos, abatidos, ser debelada na nossa vida e termos os nossos sonhos restabelecidos, a nossa fé acrescentada, a nossa esperança voltada para o Deus, autor e consumador da nossa fé. E ele diz, ele se porta de uma forma muito interessante. Ele usa, o que esse texto nos ensina, é que ele usa, ele se utiliza do recurso que ele tinha. E o que ele podia fazer era gritar, pois, uma vez cego, ele muito provavelmente teria muitas dificuldades para se deslocar até Jesus, para encontrar e saber quem era Jesus. Então ele nos ensina que ele se valeu do recurso que tinha. Ele poderia gritar, e ele gritou. Ele poderia clamar, e ele clamou. Então você se valha nesta manhã, que Deus lhe dê discernimento e sabedoria, para que você se valha dos recursos que Deus tem posto na sua mão. Você tem recursos, você tem como se achegar a Deus, e chegue nessa condição. Ele disse Jesus, Jesus significa o Senhor salva. Ele disse filho de Davi, nisto aqui ele estava professando que ele o reconhecia como ungido, como o escolhido de Deus, o Messias que traria libertação àquele povo. E ele diz, ele clama, tenha misericórdia de mim. A etimologia dessa palavra diz, né, que misericórdia significa coloque o seu coração na minha miséria. Talvez a minha miséria e a sua não seja semelhante à dele, não por uma questão social, não por uma limitação física, mas nós todos somos carentes da graça, da misericórdia, da intervenção do Senhor sobre as nossas vidas. E adiantando um pouco mais aqui no texto, né, quando Jesus se depara com ele, para mim, esta é uma das palavras, e melhor dizendo, uma das mais poderosas perguntas que fora feita sobre a face da terra. Jesus disse, o que queres que eu lhe faça? E Jesus tinha autoridade e poder para fazer essa pergunta. Eu não tenho, ninguém aqui tem, nenhum de nós podemos dizer a você o que queres que eu te faça, pois nós somos limitados fisicamente, espiritualmente, nós somos limitados economicamente. Então, Se você pode me pedir qualquer coisa, eu posso pedir a você qualquer coisa, mas eu não posso lhe atender em todas as situações. Mas Jesus pode, porque ele é o detentor de todo o poder. Os seus discípulos contemplaram isso quando ele exerceu autoridade e domínio sobre a própria natureza. O mar revolto foi acalmado tão somente pela voz do Deus que é o próprio Criador dos céus e da terra. Aquela mulher que padecia 12 anos com fluxo de sangue, que já tinha gastado todos os seus recursos, que tinha procurado ajuda, auxílio em todos os médicos que ela podia. Muito provavelmente, alguns médicos desses, disse a ela, a indagaram e disseram: o que queres que eu te faça? Ela disse: eu quero ser curado, mas eles não puderam curá-la. Jairo, quando procurou Jesus para curar a sua filha, quando Jesus chegou à casa de Jairo, aquela menina já não estava mais doente, aquela menina havia morrido. E então ninguém poderia dizer: o que queres que eu te faça? Pois um pai e uma mãe com certeza iriam pedir aquilo: eu quero que ela volte à vida. Mas só Jesus poderia dizer: levanta-te, menina, porque ele é o dono da vida, ele é o Senhor da vida. Naquela situação que envolvia o ladrão da cruz, foi Jesus que exerceu sobre a vida dele misericórdia e disse: queres ser salvo? Você creu para ser salvo e eu te salvarei. Esse é o poder de Jesus. Então creia que hoje, nesta manhã, o Espírito Santo do Senhor, ele visita a sua vida e ele lhe traz esta palavra de autoridade e de poder que só o nosso Trino Deus pode liberar sobre a sua vida. E ele te pergunta: o que queres que eu te faça? Eu sei que você tem necessidades, talvez de cura física, de cura emocional. Talvez você precisa receber um perdão ou liberar um perdão. Talvez você tenha sonhos. Talvez você tenha investido em algum aspecto da sua vida, empreendido seus recursos, o seu talento, o seu tempo, mas você não tem obtido resposta. Eu não estou falando aqui de um Deus triunfalista, como alguns pregam, que ele necessariamente atenderá às suas necessidades, às suas súplicas, que ele atenderá aos seus desejos, porque Deus é soberano. Mas uma coisa eu posso declarar, à luz da palavra do Senhor: Deus te ama, Deus quer visitar a sua vida, Deus tem projetos de bênção e de paz, de vitória para você. Então creia nisso, clame, use dos seus recursos e contemple diante do Senhor a graça, a misericórdia, e nele, para a glória dele, os seus desejos, as suas necessidades serem atendidas. A Bíblia diz em Romanos 11:36, porque dele, por meio dele e para ele são todas as coisas, a ele a glória, pois, eternamente. Amém. Então que essas coisas sobrevenham sobre a sua vida, situações de bênção, de paz, de realizações, mas que tudo convirja para que o nome do Senhor seja honrado, para que o nome do Senhor seja glorificado e exaltado, e para que você transmita isso a todos aqueles que te cercam. Se tiver oportunidade, fale do amor de Jesus, testemunhe daquilo que o Senhor já tem feito, fale das necessidades que ele supriu em sua vida, fale dos desejos mais ardentes do seu coração que ele realizou, não porque você ou eu merecemos alguma coisa, mas porque ele é misericordioso e bom, porque ele é fiel e zela pela sua palavra. E ele disse que estaria conosco. Guarde essa palavra no seu coração, naquele momento de aflição, de tristeza, quando o socorro ainda não chegou, quando você ainda não ouviu o Senhor Jesus bater a porta do seu coração e lhe perguntar: o que queres que eu lhe faça? Enquanto isso, guarde a fé, guarde a esperança, acalme a sua alma, saia, ganhe forças, se renove no Senhor. Esta é uma palavra singela, mas eu espero que, em nome do Senhor Jesus, ela tenha alcançado o seu coração e renovado as forças, a sua fé. Tenha um dia de bênção e de paz. É o desejo dos nossos corações e é para isso que nós estamos aqui. Espero em Deus que o Senhor o alcance, o guarde, o proteja e lhe conceda uma semana de vitórias, uma semana de paz, uma semana de muita proteção, que ele lhe atenda nas suas necessidades, que ele contemple e realize os desejos do seu coração, segundo a soberania dele, para a glória do nome dele, mas para a alegria e bom testemunho do seu nome. Eu encerro esta palavra, agradeço a sua atenção e os abençoo em nome do Senhor Jesus. Amém.
0: Louvado seja Deus, né, por esta mensagem, por esta palavra, que vai chegando até os nossos corações exatamente no dia de hoje. E você que recebeu esta palavra, nós vamos orar. Eu vou pedir o Carlinhos nos conduzir nesta oração, em cima do que foi falado, né, direcionando, né, para que corações sejam também agora silenciados, acalmados e fortalecidos para a glória de Deus. E depois, William, nós já vamos para a canção, né, que está preparada aí, né, na sequência, né, sendo abençoados aqui. Oremos.
4: Nosso Deus, nós te louvamos, Senhor, te bendizemos por esse dia e te louvamos também, ó Deus, por essa palavra que chegou até nós, que chegou, ó Deus, em lugares que nós nem imaginamos, que chegou no seu coração, que ela possa ser, ó Deus, ali plantada e traga esperança, traga vida, traga paz, que ela possa, ó Deus, restaurar, acalmar, exortar, ó Deus, que ela possa nos encher da tua presença. Deus, nós te bendizemos, ó Deus, por todas as pessoas que nos acompanham e todos aqueles que ainda vão ver esse programa, que a tua palavra, Deus, a tua presença chegue e faça moradia, Senhor. Que a tua presença, ó Deus, traga vida, traga esperança, traga, ó Deus, luz aonde há escuridão. Que pessoas, ó Deus, possam ser restauradas através daquilo que o Senhor tem colocado nas nossas vidas e espalhado, ó Deus, para milhões de pessoas. Que nós nem temos noção de onde chega, mas o Senhor já tem tudo preparado. Nós te bendizemos e te agradecemos, ó Deus, por todos. Em nome de Jesus que nós oramos, em nome de Jesus que nós agradecemos. Amém.
0: Amém.

0: Você está ouvindo e acompanhando o programa Tempo de Esperança. O programa Tempo de Esperança é um programa da Igreja Presbiteriana do Brasil. É um programa da Igreja Presbiteriana da Vila Rosália. Estamos há 15 anos no ar, levando a palavra de Deus, levando esperança, fé, amor, Cristo Jesus aos corações. Então, todos os domingos, das 8 às 9 horas, nós estaremos aqui. Você pode compartilhar com amigo, com amiga, você pode ir lá no seu ambiente de trabalho, né, falar do programa Tempo de Esperança, né, nós somos da Igreja Reformada, né, uma linha reformada, né, seguindo a palavra de Deus, né, a soberania do Senhor Jesus sobre as nossas vidas. Nós ouvimos uma mensagem muito especial aqui, né, compartilhada pelo nosso irmão Sanches, né, e nós queremos mandar alguns abraços, não é isso, Ícaro?
1: É isso mesmo, pastor. Eu quero mandar um abraço para os nossos ouvintes que estão interagindo aqui conosco e incentivar que vocês interajam mesmo, tá? Nós estamos acompanhando aqui pelo telefone, pelo Facebook também. Então eu quero deixar um grande abraço para o Jurandir Lopes dos Santos, que segundo o nosso irmão Carlinhos, é irmão do Jeter, que congrega conosco lá na IPVR. Um grande abraço para o Jeter também e para toda a nossa igreja.
0: É, e aproveitar, mandar um abraço lá para a Igreja Presbiteriana lá do Jardim Aeroporto, né? Ele é do aeroporto ou não?
2: Jardim Aeroporto.
0: Jardim Aeroporto. E a gente sabe disso. Quero mandar um abraço também para a nossa irmã Dalva, que é da Igreja Presbiteriana aqui do Jardim Santa Eulália, né? Que está sempre ligadinha no programa Tempo de Esperança. Inclusive, mandar um abraço para todas as igrejas presbiterianas aqui do nosso presbitério. Nós temos mais de 15 igrejas, né? Nós temos a nossa congregação aqui do Jardim São João, que, diga-se de passagem, né, está num trâmite final para a organização, para a sua organização. Ontem eu estive lá, né, nós já vamos enviar um documento para o presbitério, né, visando a organização, né, da nossa congregação. Pastor Miracelmo, e um grande abraço aqui para a Rose, para a Cláudia, são irmãs do Daniel, a Sônia, são irmãos queridos ali, que estão lutando naquele trabalho, e membros novos, pessoas novas chegando, já tem uma liderança ali habilitada, né, para o trabalho. Sanches, quer mandar um abraço para alguém aí, para a gente poder caminhar para o final?
3: Pastor, só quero ratificar aí e mandar, né, para todos os irmãos que nos acompanham, para todos os ouvintes, para minha família também, para as minhas meninas, se não estiverem eventualmente agora ao vivo, porque já devem ter se deslocado para a igreja, mas depois ouvirão esse programa. Que Deus nos abençoe a todos vocês. Muito obrigado pela participação, pela interação. Nós estamos aqui para isso e nesse propósito.
0: Muito bem, nós estamos, né, infelizmente, nós estamos chegando, né, ao final aqui do programa Tempo de Esperança, mas felizmente que domingo que vem nós estaremos aqui novamente, com a graça de Deus. Agradecer ao Will aqui pela, né, por toda, né, todo o respaldo, né, aqui nos bastidores. Agradecer a você que está acompanhando o programa Tempo de Esperança, os meus amigos aqui, né, que Deus continue derramando graça e misericórdia sobre nós, né, e que você tenha mesmo uma semana de vitória em Cristo Jesus. Nós vamos orar nesse instante, né, e em seguida

rogando a bênção de Deus sobre você, sobre o seu lar neste instante. Senhor meu Deus, nós te agradecemos por tudo que temos vivido nesta manhã de domingo. Primeiro dia da semana, nós trazemos à memória o Cristo que venceu a morte e vivo está. Bendito seja o teu nome por isso. Clamamos, ó Deus, que o Senhor visite cada casa, ó Deus, cada espaço agora onde chega o programa Tempo de Esperança. Visita, ó Deus, levando saúde física, saúde emocional e também saúde espiritual. Pai, o que nós mais precisamos é do Senhor. Também rogamos pela nossa nação, que o teu Espírito Santo continue a conduzir, ó Deus, este país através do teu braço forte, porque o Senhor é um Deus soberano e um Deus que governa todas as coisas. Rogamos que o Senhor abençoe, Pai, abençoe a criança que nos acompanha, o jovem, o adulto, abençoe o casal, a família, este homem e esta mulher, que neste momento, Deus, nos ouve, mas acima de tudo, ouve a voz do Senhor, que é o bom pastor. Então nós clamamos que a bênção do Trino Deus, o Pai, o Filho e o Espírito Santo, repouse sobre nós, repouse sobre a Igreja de Deus espalhada pelos quatro cantos da terra. Hoje, agora, até aquele grande dia, onde nós encontraremos com o Senhor. Maranata, ora vem, Senhor Jesus. E com o Senhor viveremos eternamente. Amém. Amém. E amém. Que Deus abençoe a sua vida. Este foi o capítulo do Tempo de Esperança do dia 4 de outubro. Mas, se Deus assim permitir, semana que vem estaremos de volta aqui com a mensagem de fé, com a palavra, né, de fé e também com a mensagem de esperança ao seu coração e ao coração da sua família. Até mais!

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0: 17h02, 5:02 da tarde do domingo, dia 4 de outubro de 2026. Seja bem-vindo, seja bem-vinda. Nós estamos entrando ao vivo em todas as plataformas da Melhor FM com a apuração, acompanhamento em tempo real da apuração das eleições 2026. Eleições esta que nós votamos para deputado estadual, deputado federal, duas vagas para senador, senadores da República, para governador do estado e para presidente da República. E para fazer esse acompanhamento em tempo real e bater papo e mostrar e dar opinião, enfim, estamos com a bancada cheia, cheia e com peso. No meu lado esquerdo, Luiz Henrique Quintal, empresário e nosso comandante maior. Tudo bem, Quintal? Um abraço, boa tarde, bem-vindo.
1: Boa tarde, como vai, senhores?
0: Tudo bem?
1: Tudo todos bem? Preparados aí?
0: Todo mundo preparado, certinho.
1: Uma boa tarde a todos que nos acompanham aí, o pessoal aqui.
0: E vamos que vamos,
1: né? Vamos até o fim para ver, né?
0: Vamos que vamos.
1: Diz
0: vamos
1: que ver. Tá tudo certo no fim, vamos ver?
0: Exatamente, vamos torcer para que dê tudo certo. As eleições em Limeira me parece que foram bastante tranquilas. Estive agora lá no plantão policial, conversei com responsáveis pelo policiamento da cidade. E a princípio nenhum tipo de ocorrência, a princípio nenhum tipo de caso voltado à eleição. Ontem nós tivemos uma situação que era outro tipo de ocorrência, e que uma pessoa foi pega com panfletos de um candidato aqui de Limeira, mas não tem muito a ver, né? Ele não cometeu crime eleitoral, ele não foi preso por crime eleitoral, foi uma outra situação. E hoje as eleições ocorreram de forma bastante tranquila. Do outro lado da minha bancada, do meu lado direito e esquerdo da tela, está ele, apresentador do Bom Dia Melhor, todos os dias, de segunda a sexta, das 6 às 8. Ele está no ar comigo, com a Joyce, Ivan Schutzer. Boa tarde.
2: Boa tarde.
0: Tudo bem aí,
2: boa
0: Ivan?
2: Boa tarde. Boa tarde. Boa tarde, Gomilho. Boa tarde, Quintal. Boa tarde, Joyce. Você não anunciou ainda,
0: mas
2: já vou cumprimentar aqui o velho. Velho do Rio. Boa tarde aos amigos e amigas que estão nos acompanhando. Vamos aqui, a partir de agora, né? Focar aqui no Tribunal Superior Eleitoral. Já estou com a página aberta aqui para acompanhar os primeiros resultados. Claro que eles ainda não estão sendo divulgados, mas a gente vai acompanhar de pertinho as eleições em nível nacional e também em nível local, né? Saber dos candidatos locais aqui, como é que vai ser o desempenho de cada um deles para deputado estadual, para deputado federal.
0: Muito bem. E do lado do Ivan está o nosso convidado de hoje, convidado de honra. Aliás, estou muito feliz de ele ter aceitado o convite. Eu não vou muito com a cara dele, Ivan, porque ele é meu concorrente.
3: A gente tem disputas.
0: A gente tem uma rixa no mesmo horário. Concorrente de horário.
3: Até de condomínio. Até de condomínio. Mora no mesmo condomínio que eu, essa desgraça.
2: Só não vale da medalhinha para cima, né? Da medalhinha para baixo, tudo bem.
0: Tá solto. Felipe Voigt, o velho do Rio. Tudo bem? Bem-vindo.
3: Tudo em ordem.
0: Obrigado por ter aceito o meu convite.
3: Tudo em ordem. Viu? Eu só vim porque eu coloquei o Ivan do meu lado. Falei, Ivan, senta do meu ladinho aqui. Vamos dar uma balanceada. Porque a gente está do seu lado direito, mas na tela a gente está do lado esquerdo. Então isso. Vamos colocar o lado esquerdo para a tela, nós dois aqui. Esse aqui é meu velho camarada.
2: Aqui você me permita. Aqui com o Quintal é tranquilo, de boa. Quintal é de boa. Eu trabalhei com o Quintal 12 anos. Né? E agora mais.
3: Até eu trabalhei com o Quintal aqui. Já.
2: Pois é.
3: Até eu
2: você trabalhei. Conhece o Quintal. O Quintal é tranquilo. Eu trabalhei num outro prefixo. Eu convidei o Felipe Voigt um dia para ir lá participar do programa. Rapaz do céu! o dono da rádio ficou bravo. Mas ficou bravo, rapaz. Você me traz esse cara aqui. Falei, bom, pera um pouquinho. O cara é um baita de um jornalista, um dos melhores jornalistas de Limeira, se não o melhor jornalista de Limeira. Como é que eu não vou trazer ele aqui? Mas é.
3: Ah, Ivan, a gente.
2: Mas não, aqui você está em casa.
3: Quando o jornalista tem porta fechada é porque está fazendo o trabalho certo. Exato. Entendeu?
2: Não tenha dúvida.
3: Se tiver muita porta aberta.
2: Como é que dizia o Milor Fernandes? Jornalismo é oposição, o resto é
3: o
2: armazém
3: resto,
2: de secos.
3: Exatamente.
2: De
3: se de repente o vereador cruzou com você e não cumprimentou, é porque você fez o trabalho certo.
2: Fez o trabalho, né? Certo.
3: E eu na Câmara, quando eu vou, tem uns vereadores que passam na frente, assim, tipo, não olha muito na cara.

0: Aí o assessor dá uma cutucada, fala assim, não, vai lá, cumprimenta ele, senão vai dar dor de cabeça amanhã.
1: Vamos dar um abraço. Vai falar mal de você?
0: Ah, vai falar mal de você. Mal não, a gente fala a verdade com alguma pitada de alguma coisa que eles procuram, eles pedem. Ou pensa num lugar que faz muita cagada, é a Câmara Municipal. Então a gente está lá para poder revelar isso. Então hoje a gente vai acompanhar finalmente, né? Finalmente ver como é que foi a questão dos candidatos aqui de Limeira. Pessoal com muita expectativa, pessoal, cada um aí falando uma coisa, qual que é a sua faixa para entrar. Todo mundo é com 40 mil, nunca vi isso.
1: Nunca menos de 40
0: nunca, mil. Nunca, não, é, com 40 mil eu tô dentro, mentira, mentira. Mas hoje a gente vai confirmar quem que tem bala na agulha, porque gastar já gastaram bastante, entendeu?
1: Sim. Me desculpe, antes que eu vire alvo da Clotilde também.
2: Ah, é verdade. Boa tarde, Joyce.
1: Como é que vai, Joyce?
2: Fala aqui, Joyce, espera aí um pouquinho. Fala aqui, senão a Clotilde fica brava, viu?
1: Fala
2: bom dia. Fala bom dia no meu microfone aqui, Joyce.
3: Bom dia, meninos.
2: Bom dia, não. Boa tarde.
4: Boa tarde.
3: Boa tarde, verdade. É o hábito.
4: Tá induzindo você ao erro.
2: É, senão a Clotilde...
0: Dona Clotilde.
2: Dona Clotilde, ela fica brava com a gente. Eu falo, não falo bom dia pra Joyce?
5: Por que você não falou bom dia pra Joyce?
2: É assim, todo dia.
4: Aí eu tenho
2: que... Opa, Dona Clotilde.
4: Atenção ao vivo.
2: Por que ele só fala bom dia pros homens? É verdade, não? É lá, Ivan. Aí todo dia a gente tem que falar bom dia pra Joyce, senão a Dona Clotilde
4: fica... Eu já procurei me penitenciar aqui logo. Oi, Ivan, mas eu não entendo bem essa história de proibir a pessoa pra falar, sabe? Todos os partidos vêm e falam aqui normal, né? Não temos essa. Cada um tem sua ideologia, tá tudo certo, mas é estranho, né? Pessoas que têm competência, pessoas que sabem falar, pessoas responsáveis, pode dar sua opinião, claro que pode. Né? Não sou obrigado a aceitar a sua opinião, se não é obrigado a aceitar a minha, claro. Mas deixa eu falar, em meio de comunicação é assim.
1: Mas respeita, né? A sua opinião, mas claro, respeita dos outros.
4: Claro.
2: Não tenha dúvida.
4: Não tem motivo para isso.
2: Ô, Felipe, nós temos 5 vereadores que foram candidatos. É isso? Você falou muito da Câmara Municipal.
0: Temos Everton, Mariana, Isabeli, Tati e o Marcelo Rossi.
2: Isso. São 5 vereadores.
0: 5 vereadores.
2: É, dá para afirmar de que algum deles será eleito?
0: Não. Não. Não, porque quando você pega os partidos e você vê as campanhas, todos têm um grupo muito forte ou assim, seus nichos muito fortes aqui na cidade e para fora é muito, muito pequeno. Todos. A Isabeli tem um apelo por conta da comunidade LGBT, dá para entender que talvez abracem ela, questão da Erika Hilton ter feito vídeo com ela, e isso tem puxado bastante. Eu até conversei uma época com o Formigari, da Limite Consultoria, ele tinha comentado isso, falou assim, se a Erika Hilton de fato abraçar a candidatura da Isabeli, pode ser que ela dê uma surpresa, mas não vai ser o suficiente. Ela vem com um peso muito grande no partido, que o número dela... Agora já acabou? Agora para falar. 13013, ou seja, meu, dentro do PT, 13013 é realmente um número muito disputado. E ela pegou esse número porque o partido de fato estava investindo nela. Mas ainda assim a nota de corte vai ser muito alta, tem pessoas muito grandes ali disputando ainda a cadeira para estadual, na dependência de um Suplicy, ver se de repente dá uma puxada na galera. Suplicy que tá, faz trocentos anos lá, eu que acompanho as reuniões da Alesp, cara, tem dia que tá só o Suplicy presidindo e ele mesmo falando para a Alesp vazia sozinha, mas ainda tá firme e forte. Everton, ele vai depender de uma tentativa de fazer com que o eleitorado conheça ele tem muita dificuldade do eleitorado conhecê-lo, porque muita gente conhece quem é o presidente da Câmara, mas não liga o nome à pessoa. E isso ele realmente estava precisando dar essa melhorada no aspecto de conhecimento, mas iria depender do que o Mário Botion fizesse para ele fora da cidade. Se ele conseguisse repetir o que a Roberta fez em 2022, em atrelar votos para ele, pode ser que ele consiga ter uma votação equilibrada, tanto do lado de fora quanto do lado de dentro da cidade. E a Mariana Calça, a gente sabe que de fato não tem um trabalho muito grande para fora, depende muito da cidade de Limeira. O Marcelo Rossi, que surgiu de última hora ali, e ele tem o pessoal dele aqui na cidade, os pacientes, e o trabalho da prefeitura meio que velado, que chegou de última hora ali, aportando na campanha dele. E a Tati Lopes para estadual depende muito do quê? Das redes sociais para a pauta dela. Causa animal é uma causa meio que todo mundo gosta, é aquela causa
2: tem
0: que todo
2: um
0: mundo...
2: Tem um monte de candidatos também, né?
0: Tem, mas ela, como mulher, parece que ela conseguiu puxar essa questão do gênero. Né? Eu sou uma candidata feminina para a causa animal e ela vem falando isso nos discursos dela, nas entrevistas que ela deu para a gente lá no Cidadania em Ação também, pegando muito disso, que tem candidato homem, que tem representatividade, mas não faz o que a gente tem que fazer enquanto protetora, sendo a maioria das protetoras mulheres. Mas ainda assim, para a federal, no Avante... É muita coisa, vai depender de quem estiver lá em cima. Estão dependendo de um caneta azul. Aí você fica imaginando, depender de uma boa votação do Caneta Azul para saber. Isso. E assim, vai, não vai? Pode ser que ele tenha 10 mil, pode ser que ele tenha 1 milhão, a gente não sabe. Mas ficar dependente da votação de um Caneta Azul prova que o Avante, de fato, não investiu em grandes nomes para conseguir ter ali a sua candidatura. Então, de todos, o Gomidi, eu acho que vai ficar muito difícil algum ser eleito. Dos 5 vereadores.
2: Mas isso porque eles estão para... Bom, alguns estão para deputado federal também.
0: São quatro federais e uma... Não, são quatro estaduais e uma federal. Isso. São
2: a Tati está
0: federal. A Tati para deputado federal. Aí o Marcelo, a Isabeli, Mariana
2: e o Everton
0: todos para estadual.
2: Venhamos e convenhamos, Quintal. Votação para federal tem que ter muita coisa e muita coisa fora da cidade, né?
4: Tem que depender.
2: E venhamos e convenhamos a Tati, com todo o respeito ao trabalho que ela faz. E eu sempre falo que eu não conheço o trabalho que a Tati faz nessa questão de animais. Agora um pouco mais, porque ela é vereadora, ela está vereadora e tal. Mas ela deve ter um trabalho importante, porque ela foi eleita, foi a vereadora mais votada no ano de 2024.
0: Ela, né? É a segunda mulher mais votada da história de Limeira, só perdeu para a Elza, cara. A Elza, em 2008, ela teve 8 mil votos, foi a mulher mais votada da história, e depois a Tati com quase 5 mil.
2: E com todo respeito, né, Quintal, 5 mil votos você não pega nem...
4: Não, nada.
2: Nada.
4: É, os votos da cidade ela conquistou, né? Mas no estado todo tem muitas pessoas, muitos candidatos que defendem a mesma causa e dividem muito isso aí. Difícil pegar muito voto fora, né? Porque muita gente disputando o mesmo voto, né?
2: Agora, O Ivan, ele tem uma visão, e ele durante a semana fez um comentário aqui a respeito da questão de limeirense votar em limeirense. Ele disse que não necessariamente, o porquê, que os critérios que ele usa e o critério é dele, está tudo bem. Limeirense não necessariamente deve votar em limeirense. Que a gente tem muito disso, né? Olha, vota em limeirense, a gente precisa de uma representatividade, tanto na Lesp quanto na Câmara dos Deputados e tal. Mas tem muita gente de fora fazendo campanha aqui, né? A gente viu o Celso... Me ajuda aí, Felipe. Celso Russomano.
0: Cara, muito nome.
2: Tem muita gente.
0: Muito nome.
2: Né? Tem o Geraldo Luiz, que está correndo por fora também.
0: Sim.
2: Que não é daqui. Quer dizer, ele deve votar aqui. Ou não sei.
0: Eu acho que o domicílio dele não é mais
2: aqui. Não é mais aqui.
0: Ele puxou...
2: Mas ele é de Limeira. Ele é um apresentador famoso. Fez muito sucesso na época do Hora da Verdade, lá na TV Jornal. Eu trabalhei com ele. É um apresentador a nível nacional. Ele teve um programa... muito bom na Record, enfim, ele pode também pulverizar ainda mais esses votos, né?
0: Ele pode agregar pro número do que o partido precisa. Ele tá pelo Avante também, né?
2: Sim.
0: Junto com a Tati. Mas assim, eu acho que ele... os personagens muito midiáticos, o pessoal tá apostando muito nesses midiáticos como puxadores de voto. Eu acho que a gente vai ter uma tendência de se surpreender com esses nomes que só tem nome, entendeu? O Geraldo nunca foi político. Ele não é uma pessoa que se mostrava para a política do tipo, é um cara que eu quero confiar o meu voto para representar lá no Congresso.
2: Sim.
0: Pode ser uma pessoa íntegra no seu trabalho, o pessoal reconhece muito, mas eu acho que para colocar lá no Congresso, talvez o apelo seja para outros candidatos. Não acho que a candidatura do Geraldo seja surpreendente a ponto de colocá-lo lá. Eu acho que ele pode ter ali uma votação razoável, de uns 40, 50 mil votos, mas não vai ser o suficiente para colocá-lo lá, não.
2: E isso pulveriza ainda mais e tira ainda mais chances da gente ter um candidato aqui de Limeira eleito, tanto para federal quanto para estadual, né?
4: Eu não me recordo, Ivan, teve 90 mil votos válidos a última vez? Você tem esse número, não? Eu
2: Quem?
4: Acho que não. Os votos válidos a última vez
0: em Limeira?
4: Aqui, em Limeira. Chegou a ter 90 mil? Não tenho certeza.
2: 2022,
4: mas
2: né?
4: O que eu estava acompanhando aí...
2: Ivan, eu acho que teve mais de 90 mil.
4: Por aí, né?
2: Mais de 90
4: mais. E estava um apelo muito grande, pessoas entregando colinha para as pessoas na cidade, e eu vendo muitas pessoas de São Paulo, parece na questão de segurança, estão falando muito em pessoas envolvidas em BOP, sabe aquelas coisas lá? E dá a impressão que vai muito voto para fora, mais ainda dessa vez do que a última vez. E aí entra os artistas, né? Entra as pessoas de fora, entra um caminhão de gente, os pastores, né? Que pede voto.
2: Sim.
4: Eu acredito que tudo isso aí vai diminuindo o voto, e cada dia fica mais difícil eleger gente aqui da cidade.
2: Não,
4: era
2: só,
4: bom, mas tá... Eu...
2: Só com voto, como já foi dito aqui, só com voto da cidade esquece.
4: Nenhum.
2: Você tem que ter um trabalho forte, fora da cidade. Ué, vamos voltar no tempo um pouquinho. Jurandir Paixão lançou o filho.
1: Jurinha foi eleito deputado federal. Como é que Jurinha foi eleito? O Jurandir Barretos foi uma das cidades. A Inter tinha acabado de ser campeã paulista, estava bombando o nome da Internacional. Tal. O Jurandir arrumou um amistoso da Internacional. Logo depois que a Inter foi campeã, arrumou um amistoso da Internacional lá em Barretos, com o time de Barretos, e levou o Jurinha para lá e fez uma baita, uma aliança, né? Não foi só isso, não foi só a Inter, né? Ele fez uma aliança com o prefeito lá da cidade. E em outras cidades também, de fora, o Jurandir tinha isso, o nome do Jurandir tinha alcance, era um nome forte do PMDB, foi caçado na ditadura, essa coisa toda, ele tinha um nome muito forte no PMDB, e com esses votos de fora ele elegeu o filho Jurinha. O Lombardi foi eleito, pegou carona no Tiririca.
0: Na primeira eleição, em 2014.
1: Na primeira eleição pegou carona no Tiririca. Depois começou a fazer um trabalho fora. E o Miguel Lombardi sabe fazer esse trabalho político, de contato aqui, contato ali. Conseguiu se manter lá. Teve um outro deputado federal, não vou lembrar o nome dele, me ajuda aí. Que foi um médico que foi eleito pelo grupo do Paulo D'Andrea. Um médico que foi eleito aqui em Limeira, deputado federal, pelo grupo do Paulo D'Andrea. Aquele lá eu não lembro, não acompanhei como é que foi o trabalho dele. Ele conseguiu se eleger.
4: Também entrou e não fez nada, ficou quietinho, né? Eu lembro dele, só foi candidato, ganhou e ficou lá.
1: Era o estilo dele, né? Aquele cara bem na dele, né? Tranquilão, não era de pompante. Eu
4: esqueci o nome dele também, mas foi.
1: Me foge o nome dele.
4: Foi ele do Memal na época, não foi?
1: Ele era do grupo do Memal. Ele foi eleito, acho que antes do Jurinha. Antes do Jurinha, numa época anterior do Jurinha. Quando o grupo do Memal, não, do grupo do Paulo D'Andrea. Quando o grupo do Paulo D'Andrea estava forte aqui em Limeira ainda. Não vou lembrar o nome do doutor. Ah, rapaz, me foge o nome dele agora, lamentavelmente. Eu conheci bem ele e tal, mas eu não...
0: Pergunta pra audiência. Tem um monte de gente que não tá fazendo nada em casa agora. O pessoal lembra. Tem uma veiarada aí que tá lembrando. Não,
2: eu vou falar pra você. Se você começar a falar essas baboseiras aqui...
0: Essa veiarada...
2: O povo aqui vai começar a falar do você também, viu?
1: Mas tem que ser pros velhos mesmo pra perguntar
0: essas coisas. Tem que ser pros velhos. A gente não lembra dessas coisas.
1: Essa coisa antiga.
2: Eu sinceramente não vou lembrar.
1: Essa coisa antiga.
2: Aliás, falando em participação, a gente, claro, conta com...
0: Já falaram aqui, o doutor Heitor Franco.
1: Doutor Heitor.
0: Obrigado. Falando que tem os velhos.
1: Quem que falou?
0: Ó, tá o Gabriel II e o Lorival Júnior.
1: Obrigado.
2: Gabriel II.
1: Doutor Heitor.
2: Lembrando que vocês devem participar pelo WhatsApp, 34044000. É o WhatsApp da Melhor FM. Vocês podem mandar mensagem, eu tô com ele aberto aqui. Conforme vai chegando mensagem, a gente vai falando para vocês. E também lá no chat do YouTube, é só acessar Melhor FM Limeira. Abre lá o link do programa, né? Da nossa programação. É só entrar. Tem a tarjinha do ao vivo, entra, se você estiver conectado na sua conta Google, você consegue fazer comentar, e é sempre interessante que você deixe sua opinião, seja ela qual for, porque aqui todo mundo tem opinião, certo, Quintal?
4: Ivan, eu falei votos válidos, mas não é essa resposta que seria, né? Votos para a cidade, né? Quantos votos foi para a cidade que eu estava te perguntando? Eu falei, votos válidos. Não, válidos é para ter muito mais,
2: não,
4: né?
2: Sei se o Miguel, teve 72 mil votos. Nas últimas eleições.
1: Mas aqui em Limeira, não.
2: Aqui
4: somado. Só aqui em Limeira. Teve. Acho que não passou de 90, eu acho.
0: Então, ele chegou acho que em 104. Passou de 100 mil.
4: Falei agora há pouco.
2: Por exemplo, os votos que foi para candidatos de Limeira.
0: Aí a gente faz uma conta aqui. Porque você pegar, por exemplo...
1: Tem que fazer a continha.
0: Você pegar, por exemplo, aqui, ó, para deputado federal. O Miguel teve 72 mil votos. Aí o segundo aqui não teve nenhum de Limeira, para federal. Pelo menos assim, na lista dos 10 mais votados, todos foram de fora, tá? O Eduardo Bolsonaro, a Zambelli, Jefferson Campos, Guilherme Boulos, Ricardo Salles e por aí vai, nenhum de Limeira. Para estadual, tivemos a Mayra com 38 mil, a Roberta Butchon com 30 mil, Murilo Félix com 17 mil, e aí o próximo também já não teve.
1: Mas isso você está falando só de Limeira.
0: Só de Limeira, os votos de Limeira. Então,
1: porque eu queria emendar uma coisa aqui. Eu falei dos que foram eleitos, né?
0: Sim.
1: Falei do Jurinha, falei do doutor Heitor e do Miguel. Teve o que não foi eleito, Pedrinho Kiel. Pedrinho Kiel que saiu, largou o governo, saiu no seu segundo mandato, foi no meio do segundo mandato, assumiu o Pejão no lugar dele. Ele foi disputar um cargo para a Câmara Federal. Ele era um nome, ele tinha um nome dentro do PSDB, o Pedrinho, ele era bem cotado dentro do PSDB, mas ele não conseguiu o voto fora. Ele foi bem votado. Ele teve mais ou menos 70 mil votos por aqui. Se eu não me engano, foi mais ou menos isso que ele teve aqui. Mas ele não conseguiu o voto fora.
4: Não conseguiu. E se não completar, não adianta, não vai.
1: Não adianta.
2: Não esquece. Não, voto de Limeira.
4: A linha de corte é 130 mil? É isso?
0: Depende, Quintal, depende. Porque, assim, você tem que ver muito como é que está, o que todo o partido conseguiu da quantidade de votos. E aí vai vendo que você tem a questão do 80-20, que é você tem que ter 80% do coeficiente para saber se você vai entrar na primeira leva ou não. Aí 20% pode... É uma bagunça que fizeram. E aí parece que eles estão até querendo mudar isso para as próximas eleições, porque em 22 já ferrou muita gente nessa fase de transição. Em 24, então...
1: Se eu posso complicar, por que eu
0: vou facilitar? Nossa, essa regra do 80-20 em 2024 estava batendo cabeça todos os partidos. O pessoal não estava sabendo o que fazer.
1: É para o eleitor não entender.
0: É?
1: Mas é feito para o eleitor não entender mesmo.
0: A gente não entende. Você imagina um eleitor que, assim... Se a gente que está trabalhando com isso todo dia, a gente está cansado. Eu imagino o Ivan, já faz 78 anos que ele está de labuta.
2: Quanto?
0: 78. 78 anos de labuta.
1: É meu amigo.
0: Você imagina o quanto que ele já ouviu?
1: Ele fala que é meu amigo.
0: O Ivan, ele estava quando invadiram o Horto, pra você ter uma ideia. Ele estava lá cobrindo quando invadiram o Horto.
4: Isso é verdade. Juranir Contrator lá derrubando por dentro, não foi?
0: Estava registrando e ele tem foto para comprovar isso.
1: Tem foto para mostrar ainda.
2: 1900 e?
1: Ah, 1900 espingarda de carregar pela boca.
0: É, ó, foi em 85, 82, 84. 83, 84. É. Já são 40.
2: Eu tinha 3 anos de idade, Ivan.
0: Não, 84 tinha 2.
1: Você é uma criança, pô.
0: Eu tava na mamadeira ainda.
2: É. E o Ivan já era consagrado.
0: Ele já era quase aposentado naquela época, cara. Ele já estava quase aposentado, mas já era assim, legitimado como um grande radialista comunicador.
1: Não, grande radialista, eu sempre fui marmitão. Sexta-feira, 6 horas da tarde, eu prontinho pra.
0: Embora.
1: Caí fora, os ovicos me agarram, fala, vem cá, pega a piruinha lá que nós vamos pôr, que o Jurandir invadiu o Horto.
4: Falei, pronto. Ele saiu de um tratorzinho, né? Derrubando a porteira.
2: Ó, a Paula Piola tá mandando mensagem aqui dizendo o seguinte: boa tarde, estou acompanhando vocês. Muito obrigado. Aliás, muito obrigado pela audiência.
0: Tem o que fazer da vida, pessoas. É dose. Vai assistir Fantástico.
2: Não, fica aqui com a gente. Assistir
0: Fantástico. Pô.
2: Pergunta se o Ivan tá calminho hoje. O patrão tá aí do lado. Hoje ele vai ter que se conter, se vira para responder.
1: Não,
2: Paula Piola.
1: Eu tô calminho até a página do, até o gominho de pegar aquele paninho vermelho dele. A hora que ele pegar.
2: Não é vermelho.
1: A hora que ele pegar aquele paninho vermelho dele, aí eu já começo
2: a. Não é vermelho. Nervoso. Não é vermelho, não. Ó, começou, a Joyce colocou aí na tela. Muito obrigado, viu, Joyce? É, começaram as apurações em alguns estados. É, São Paulo está com 0,03% das urnas apuradas, né? O candidato Tarcísio de Freitas, aliás, atual governador do estado... Está com 69,12%. E o Fernando Haddad está com 30,51%. Gente, eu acredito que está praticamente determinado de que a eleição para governo do estado termina no primeiro turno.
0: Termina. A Datafolha de ontem estava colocando 60% ele.
1: Nunca teve nenhuma dúvida disso. Aí você vê como é que é o negócio de partido, né?
2: É 69-30.
1: A agremiação partidária, né? A agremiação partidária tem aquilo que eles chamam de soldado do partido, né? Soldado do partido é o cara que, quando o partido precisa de alguém para fazer um sacrifício, ele está lá à disposição para fazer o sacrifício, né? Quando foi para enfrentar o Bolsonaro em 2018, quem que o Lula chamou? Haddad, vai lá você, Haddad. Sabia que ia apanhar, sabia que ia perder, mas foi.
2: Tem que estar presente.
1: Foi. Agora, para enfrentar o Tarcísio aqui em São Paulo, o Lula chamou o Haddad de novo. Ô, Haddad, você vai lá enfrentar o Tarcísio em São Paulo. O Haddad tentou pular fora, falou, não quero, vou participar, lembra dessa história? Vou ficar aqui ajudando a campanha, quero ficar aqui ajudando a campanha, não quero disputar. Não, você vai. E foi o Haddad disputar com o Tarcísio, sabendo que ia perder. É o tal do soldado do partido. Sabendo que ia perder. Não, eu vou lá sabendo que eu vou perder. Só que tem uma coisa, né? De qualquer maneira, foi uma jogada do PT no seguinte sentido. Vai lá, você vai perder, mas tenta pegar o máximo de voto que você puder, porque é o eleitorado de São Paulo, é o maior eleitorado do país, né? O que puder abocanhar de voto, dependendo da votação do Haddad em São Paulo, isso vai ajudar o Lula em nível nacional, né? Por isso que é chamado de soldado do partido, é o cara que vai para o sacrifício.
2: 1% das sessões totalizadas, 8.022 sessões, de acordo com o site do TSE. Flávio Bolsonaro está com 49,17%, 917 mil votos. O Lula tem 42,2%, 787 mil votos. O Augusto Cury, 57.321 votos, está com 3%, e o Renan Santos com 2,4%. Aí só depois aparece o Caiado e o Zema. É uma surpresa para você, Quintal, Caiado e Zema com poderios e com credibilidade, entre aspas, né? De governadores e ex-governadores de Goiás e de Minas Gerais estarem abaixo de um Renan Santos, por exemplo, de um escritor, Augusto
4: dentro,
2: Cury.
4: Que... Dentro do seu estado, por mais que seja conhecido, a nível de Brasil não é nada. Não adianta. Você vai bater lá no Acre, vai bater em Rondônia, ninguém sabe quem é.
2: Sim.
4: No Rio Grande do Sul, ninguém sabe quem é. Ah, porque eu estou estourando no meu estado, no caso Caiado ou Zema. Mas não tem jeito, a nível de Brasil é outra coisa. É complicado, é outra eleição, né?
2: A proporção é muito grande, né, Felipe?
0: É muito grande, e a cabeça do eleitor, cara, não dá para você prever. Depois que passa, aí você faz a autópsia. Aí você consegue estabelecer a causa da morte. Agora, antes, você conseguir estabelecer o porquê que aquele teve essa votação, ou fala assim, não, eu votei por conta de a minha rede social é melhor, ou porque eu sou um cara de sucesso na minha área. Cara, tem perfil que o eleitor não abraça. O exemplo clássico nosso é o Silvio Santos em 89. Entendeu? Todo mundo reverenciava ele como um grande comunicador que já era muito estabelecido, de comunicação, muito conhecido, o cara peitando a Globo sempre, né? O cara que teve a coragem de peitar a Globo, vindo como candidato. Por mais que foi toda aquela confusão de ter que falar, o meu nome na urna, você vai ter que pegar essa cédula com esse número porque eu entrei de última hora e tal. Ainda assim, não foi um cara que foi aclamado e nunca mais teve vontade de voltar para a política, porque não era muito o campo dele. E aí, de repente, você pega uns nomes que do nada surgem e se estabelecem e fala assim, de onde surgiu isso? Você pega lá em Minas Gerais, por exemplo, você pega um Cleitinho, virar um senador. Cara, o Senado, pra gente, pelo menos assim, a gente cresceu vendo isso, e o Ivan também acompanhando o Quintal, o Senado era assim, era um panteão de deuses da política, né? Era o último estágio da política. O cara tava acima de presidente.
4: Pra
0: chegar numa senador. O cara tinha que ser muito bom. E aí hoje você tem, por exemplo, um Cleitinho que tem nome forte em rede social, é amigo da influencer. Então assim, como que um cara desse foi eleito como senador? Você explica a cabeça do eleitor do porquê que vai e vota num cara desse? Votar, por exemplo, no Tiririca lá em 2014, que ajudou o Miguel Lombardi, votar num Caneta Azul, votar em nomes que são conhecidos como protesto, você até consegue relevar. Agora, os nomes que não são de protesto, a pessoa vota consciente porque quer aquele cara representando num Senado Federal, que é o representante do Estado, por isso que a gente tem que ter três, e a gente tem que sempre respeitar e reiterar, são três por cada Estado, porque o Estado tem que ter a sua mesma proporção junto ao Congresso. Câmara dos Deputados é outra coisa, representa o povo. Por isso que o Estado de São Paulo tem 70 deputados, Minas é o segundo estado, tem 54, 56 deputados federais, e aí vai. Agora, o Senado representado por apenas três, você bota um Cleitinho, a gente não explica a cabeça do eleitorado. Então, depois que passa, você consegue ver. E aí vão tentar replicar isso na outra. O cara fez isso na eleição passada. Se o cara não tiver o perfil desse, ele não vai puxar para ele. Ele não tem como pegar isso para ele. Então, eu acho que essa eleição ela vai ser muito importante para a gente, porque você vai conseguir pelo menos definir o que o eleitor já não está muito mais à vontade de ver. Ou não sei se é a velha campanha, não sei se é a velha política, ou o velho modo de se fazer política vai ter que se reinventar de alguma forma.
4: Você não acha, Ivan, Felipe, que dá a impressão que o pessoal está procurando quem ergue a espada, independência ou morte. Eles estão carentes de ídolo, de pessoas, sabe, que enfrentam, pessoas que brigam, pessoas que vão na frente lutando. Por exemplo, o Nicolas, né? Porra, é um fenômeno, né? Sim. Aí você pega aquele do Sul também que briga pra caramba. Como é o nome dele? Nome esquisito, Ivan? Aquele Lemãozinho do Sul aí, que briga pra caramba lá dentro também do Congresso. Aí você pega o Geyer também ali em Goiânia, Geyer, acho que são uns homens esquisitos, lá embaixo do Sul. Dá a impressão que o pessoal está querendo pessoas que enfrentam, que brigam, sabe? Independência ou morte, enfrenta o que está aí.
1: Mas é uma característica, essa é uma característica, eu acho, na minha opinião, pelo menos, não sei vocês, o que vocês acham, mas eu acho que essa é uma característica do eleitor brasileiro. O eleitor brasileiro, ele tem uma tendência de acreditar que o presidente da República vai resolver tudo. Bota o cara na cadeira, bota esse cara na cadeira que ele vai resolver tudo. O eleitor imagina isso. O eleitor não tem a menor noção que o presidente da República pode muita coisa, mas não pode tudo. Não é assim, o cara senta na cadeira e ele resolve todos os problemas. Ele tem um Congresso Nacional com interesses os mais diversos pela frente. Agora, por exemplo, nesta eleição aqui, nós estamos vendo uma eleição que está polarizada entre o Lula e o Flávio Bolsonaro. Vamos supor que o Lula ganhe a eleição. Vamos fazer essa suposição. O Lula vai ganhar a eleição. Vai ganhar no primeiro turno, papapá, vai chegar cheio de moral pro mandato dele, pro próximo mandato dele. Você acha que como é que o Congresso vai... Você acha que ele vai lidar com o Congresso de que jeito? Você acha que o Congresso vai lidar com ele? Ele vai ter os maiores problemas da vida dele pela frente.
4: Mas
1: o Congresso
4: mas paga,
1: vai peitar
4: emenda,
1: ele.
4: Emenda, vai embora.
1: Sempre
4: foi assim, vá.
1: Mas é complicado. O Quintal não é fácil. Não é fácil.
4: Então, só comprando.
1: Não, mesmo. Só tô colocando, fazendo esse tipo de colocação para explicar isso, no meu modo de entender. O eleitor brasileiro acredita que bota o cara na cadeira lá e o cara resolve por si. Não é assim, cara. Não, uma eleição para presidente. Você governar um país como o Brasil, com tanta desigualdade, com tanta diferença, com tanta diversidade, é um negócio muito difícil. Você vai trombar com um monte de gente lá dentro do Congresso, e em especial numa situação como essa agora. Você pode escrever o que eu estou te falando. Põe aí, Lula ganhou a eleição, começa o mandato dele em janeiro do ano que vem, ele já começa a ter problema. Ele não vai ter vida fácil e corre o risco de sofrer um impeachment. Porque o Congresso, a tendência do Congresso é ter uma oposição, mais uma vez, muito forte. Ele vai ter muita oposição.
4: Pedir mais ainda.
1: Vai ter problema.
2: Muito problema. 2,7% das urnas totalizadas, né? Sessões totalizadas a nível Brasil. Flávio Bolsonaro com 1.600.000 votos, 49,6%. E o Lula com 1.350.000 votos, 41,75%.
1: Só uma coisinha que eu queria dizer aqui com relação a esses nomes.
2: Se o senhor quiser, senhor Ivan.
1: Esses nomes aqui, alguém citou, vocês citaram aí o Zema, citaram o Caiado, tem o Augusto Cury, tem o Renan Santos, né? Você acha que esses caras não sabiam que eles não iam? Eles não iam ter. Eles não iam frutificar. Eles não iam ter. Eles têm certeza disso. Ivan, só que o cara sai.
2: Ivan, só um minutinho. Você tem ao vivo as imagens? Então, coloca as imagens ao vivo. O Thiago Maese está lá no NAC. Desculpa, Ivan, te cortar.
1: Sim, não, tá? tranquilo.
2: A imagem ao vivo lá direto do NAC. O Thiago Maese está lá mostrando para a gente. Vai mostrar para a gente as urnas, as primeiras urnas chegando. Normalmente é assim, né, Felipe? 5h30, 5h35. Começa a chegar as primeiras urnas, porque as sessões fecham às 5 horas, aí tem que desligar, aquela coisa toda e tal. 5h30, 5h35 começam a chegar as urnas no NAC, onde funciona os dois cartórios eleitorais. Temos imagens de lá, pode colocar no ar se tiver. Por favor, as urnas estão chegando. Daqui a pouco a gente vai ter a imagem então, ao vivo.
0: De olho ali fora, tá, se lá. Passar aqui na frente, a gente manda um tchauzinho pro pessoal.
2: Pede para eles segurarem lá que
0: a gente vai. A gente está muito perto, cara.
2: Por favor, Ivan, conclua seu
1: não, raciocínio. Eu estava dizendo o seguinte, Zema, Caiado, Renan, né? Augusto Cury não seria bem o caso, mas no caso do Renan, no caso do Caiado, no caso do Zema, o cara sai sabendo que ele não vai ter chance. Ele sai para fortalecer o partido dele.
0: Sim.
1: Aquilo que eu estava falando agora da composição do Congresso Nacional. Eu não tenho chance de ser eleito presidente da República, mas eu vou sair candidato a presidente da República, porque eu saindo candidato a presidente da República, eu fortaleço o meu partido em nível nacional.
0: E aí eu
1: faço mais cadeira na Câmara. O Renan Santos também, com certeza, está fazendo isso.
4: E não só isso, né, Ivan? Depois, no segundo turno, possível, se negocia e pega um ministério, talvez, coisa, e vai começando, né? O degrau.
0: Esse pessoal é bom de negócio, né? Sabe
1: pra negociar, os caras são espertos.
0: Tanto é que o avante, a expectativa do pessoal, conversando com eles, é justamente isso, que o voto em legenda, por conta do Cury, seja relativamente alto. Assim, ó, o pessoal que gosta do Cury, não, é uma opção, vamos ter todo mundo botar no Cury porque é um cara sensato, vamos botar drone aí para poder resolver os problemas, vamos colocar influencer como embaixador, né? Vamos diplomata, ele queria colocar influencer como diplomata. Eu fiquei com uma dor no olho escutando isso daí. Imagina influencer, não, porque a gente vai vender o Brasil lá fora. Você pensar que a gente já teve Vinícius de Moraes como diplomata desse país. Aí o cara quer colocar influencer é uma praga, cara, que tem que tomar cuidado com isso daí. Esse pessoal precisa tomar muito cuidado em ficar acreditando em qualquer coisinha que coloca na internet. Aí ele queria colocar isso como solução e não rolou. Olha lá as urnas.
2: Imagens ao vivo, as urnas chegando no NAC, aqui onde funcionam os cartórios eleitorais. Imagens do Thiago Maese, que está acompanhando a chegada das primeiras urnas aqui de Limeira, tá? Esses números que a gente tem dado aqui é a nível Brasil. E aí essa urna chega, é feita a baixa, né, nessas listagens, eles entregam, aí eles tiram um cartãozinho, é um cartãozinho, parece um cartão de memória mesmo, e aí vai para um computador e esse sistema joga as informações no site do TSE, né, no sistema do TSE, e aí entra na contabilidade. Então, dentro de mais alguns minutos, o Quintal, pode deixar essa imagem
4: no ar? Só São Paulo que está ali, né, na tela, é isso, São Paulo?
2: O quê?
1: É só Limeira.
4: Oi?
0: Não, esse é a risada do Brasil.
2: Não, é. Presidente da República. Aí é a nível Brasil.
4: Não. A taxa ali.
2: Ah, então, Brasil, a tarja está, né, a nível Brasil. A tarja é.
4: O Frade está com 50.009 e o Lula 41.
2: Exatamente.
4: Com 4%, é a nível de Brasil, a nível não Brasil, de São Paulo.
2: Não, tá. A nível Brasil.
0: Com 3,9% apurado.
2: São 19.461 sessões totalizadas.
0: De um total de 499 mil.
2: Tem coisa pra caramba pra acontecer. Tem muita água pra passar por debaixo dessa ponte aí. O Flávio tá com 50%, mas aí depende muito da...
4: Do estado,
2: né, da região. A gente sabe que o...
1: Não, as primeiras urnas são dos grandes centros.
2: Dos grandes centros.
1: As primeiras urnas a serem apuradas são dos grandes centros. Aí fica o interiorzão do Brasil mais pra trás.
2: É. Eu me lembro na eleição passada que o Bolsonaro estava vencendo até 3/4 da eleição. Aí, a partir dos 3/4, quando começou Nordeste, os rincões do Brasil ser totalizados, aí o Lula acabou virando.
1: Nas eleições municipais a gente vê isso também, né? As primeiras urnas a serem apuradas são as regiões mais centrais, nas regiões centrais, né? De repente um candidato desponta, né? Na região central, ele está lá, papapá, a hora que começa a vir... A periferia muda tudo.
4: Eu tive uma informação, Ivan, que o Norte estaria, né? O Flávio, todo o Sudeste e Sul também Flávio, e o Nordeste ele estava para trás ainda. Isso é informação que o pessoal fez boca de urna agora, no final da tarde.
1: O Lula é forte, isso é sabido, né? O Lula é forte no Nordeste, mas...
4: Mas não muita diferença também, ele estava ganhando, mas não muita diferença.
1: Mas também, tem um eleitorado forte do Lula em São Paulo também.
4: Tem.
1: No sul do país, o Rio Grande do Sul foi governado pelo PT por várias vezes, com vários candidatos. A maioria, pode, sem dúvida, pode ser do Flávio. Mas aquilo que eu falei com relação a São Paulo. Você tem uma maioria. São Paulo, o que você espera? Que o Flávio vai ganhar. Tarcísio é o governador, né? Mas é aquilo que eu falei, né? Depende da votação do Haddad.
0: Aí você pegar dessas urnas apuradas pelos estados, ó, no Acre o total de 11%, em Alagoas 0,37%, Amazonas 10% das urnas apuradas, Amapá 3%, Bahia 1%, Ceará 0,45%, Distrito Federal 34%.
1: É cedo pra falar. Já está com
0: 34%.
2: Distrito Federal é mais pequenininho.
1: Já está tudo,
0: né,
1: ali, né?
0: Mas aí você pega, por exemplo, ó, você falou Santa Catarina já está com 4%, São Paulo está com 0,24%.
1: É muito pouco.
0: É muito pouco ainda. Então, assim, essa arrancada do Flávio vem justamente por conta disso. Distrito Federal, Santa Catarina, Rio Grande do Sul está com 5%.
2: Sim. São Paulo está com 0,24%. São 234 urnas de 103 mil.
0: É muita coisa.
1: Tem chão.
2: Tem,
1: né,
2: muito chão.
4: O Flávio estava com 49, já avançou 1,5. O Lula não saiu do 41 ponto alguma coisa ainda.
1: Tem, né, muito chão pela frente.
2: No estado, Tarcísio de Freitas está com 71,5%. 71,05%, 35.218 votos, e o Haddad 28,39%, 14.074 votos até agora, mas tem 245 urnas de 103 mil. Está começando agora, está logo no comecinho. Vamos dar uma olhada na questão dos deputados federais. Lucas Pavanato está com 11%, é o mais votado até agora. Aí tem os Bolsonaros da vida, o tal do Renato Bolsonaro. Quem seria Renato Bolsonaro, Felipe? Você que conhece tudo.
0: Olha, mundo. Eu não conheço, e assim, ainda bem que eu não conheço.
2: Viu? Por que
0: Mas, ó, atualiza aí, porque se você pegar o deputado federal para São Paulo, tá aqui, ó, com 0,23% das sessões totalizadas, o Pavanato está na frente e a Erika Hilton está em segundo.
2: Sim.
0: Né? Então a Erika Hilton está com... A gente colocar a quantidade de votos é irrisório, mas só para falar mais ou menos como é que está na ordem que você está falando. Pavanato em primeiro, Erika Hilton em segundo, Baleia Rossi, Capitão Augusto, Marcos Pereira, Guilherme Piai, do Republicanos, Renato Bolsonaro, Márcio Alvino, Sâmia Bonfim, Maurício Neves e Maria Rosas e o Kim. Kim Kataguiri, está aqui nessa ordem. Tem o Mota, que vem da federação aí da União Sindical, Barjas Negre está aqui também na relação, mas com 0,23, isso para deputado federal nas urnas apuradas. Lembrando que Limeira ainda não abriu nenhuma.
2: Não,
0: então, o pessoal está esperançoso. Como é que tá os nossos aí? Ainda está zerado, porque ninguém apurou ainda, como a gente mostrou, está chegando.
2: Eu dei uma pesquisada aqui agora, por nome, aí eu coloquei lá, Miguel, apareceu, Miguel Lombardi, 155 votos.
0: Já no estado?
2: Já no estado, tá? Isso a nível de estado. Aí eu coloquei Betinho, apareceu Betinho Neves, 3 votos.
0: 3.
2: Então quer dizer, o Miguel está com 155 votos e o Betinho com 3 votos. Lembrando que ainda não foi computada, não foi contabilizada nenhuma urna aqui de Limeira ainda. Mas isso já dá uma visão de que o Miguel vem e vem forte, né?
0: Não, ele é o esperado. Forte, é o esperado. Ele tem cidades que ele tem trabalhado aí ao longo do seu mandato e que são cidades. Que a gente, quando percebe que são cidades que teve um mandando recurso pouco, mas que mandou, em detrimento dos outros que não mandou nada, vai ter uma votação, né? O que a gente tem que estabelecer é se foi o suficiente ou não. E aí essas cidades agora vão ter que fazer a sua lição de casa.
1: Eu acho que esse negócio de verba, não é só isso que define a coisa, não. Você leva uma verba lá para Santa Casa, traz uma verba aqui para Santa Casa, o povo não presta muita atenção nessas coisas, não.
0: Mas uma cidade pequena...
1: O importante é o trabalho que você faz com o prefeito.
0: Pode ser.
1: Certo? Você vai levar, eu vou levar uma verba aí para Santa Casa da cidade
0: de... Você fala que é minha.
1: Curupira do Norte, né? Mas você vai lá tratar com o prefeitão.
0: Isso.
1: Né? Ô, prefeitão, é o seguinte... Estou trazendo uma verbinha aí, posso trazer mais, mas como é que a gente faz para arrumar uns votinhos aqui na cidade, né?
0: Você tem espaço aí? A Câmara pode ajudar nós?
1: É. Vai dar conversa com o prefeitão.
2: Lá no YouTube tem muita gente participando com a gente. O Vander Lúcio está falando que Caneta Azul deve ganhar. Será? Será que vai ser do protesto?
1: Sempre tem um personagem.
4: Quem é o Caneta Azul?
2: Caneta Azul é o...
0: Eu gosto do... O quintal é refinado. Essas coisas que nós gostamos de porcariado, o quintal não gosta das porcariadas.
2: Caneta Azul é um cara que fez um hit chamado Caneta Azul.
0: Azul Caneta.
2: Azul Caneta.
0: Que tá marcado.
1: Um cara que cantava mal pra burro, por sinal.
0: Continua cantando.
1: Mal pra burro.
2: Continua cantando.
0: Sabe essas coisas de internet?
2: Aí eu fui
0: que vira um meme, você não sabe do porquê que todo mundo gostou.
2: É assim mesmo.
0: E aí, assim, é um cara que é simplesão, é um cara que mal sabe falar, eu fiquei falando, canta muito mal, só que o pessoal da internet gostou. E aí estão apostando nele. É tipo se a gente pegasse um doidinho de centro aqui da cidade. Você pega, sabe esse cara que vende sorvete gritando pra todo mundo, que fica meio louco?
2: Sabe o Chupeta?
0: É isso.
2: Sabe o Chupeta? Conhece o Chupeta?
0: É.
2: Aquele que fala que é jogador. Então, é ele.
0: É isso. Em nível...
2: São os personagens.
1: Não, vocês estão misturando estação.
2: Por quê?
1: O Caneta Azul é um cantor, pô.
2: É do mesmo jeito que o Zelão Show é cantor da
0: vez. Isso.
2: O Zelão Show
0: é pronto.
2: O
0: Zelão é melhor.
2: Caiu no gosto.
0: O Zelão é melhor.
2: Zelão Show.
0: Zelão lá na Mix, eu levava muito Zelão pra cantar de sexta-feira com o Kleber. Eu era produtor do Kleber lá em 2006, 2007. Ele chegava lá, eu queria cantar uma música. O Kleber deixava ele entrar, segurava o coitado do Zelão até o final. Na hora que o Zelão ia cantar, encerrava o programa e não deixava ele cantar. O Kleber o Kleber era sacana.
2: Fez isso com ele,
0: Fez. Fez muito disso.
2: Ó, tem uma provocação aqui do Roderjan Ferraz.
0: Não tem nem nome para provocar as coisas.
2: O Roderjan Ferraz está falando o seguinte, que Limeira não teve um bom prefeito. Ele está falando do quintal. Que falta um quintal como prefeito de Limeira. Quintal?
0: Ele está cutucando o quintal para 2028.
2: Você já teve? Você ainda sonha? Você foi candidato uma vez?
4: Eu fui três vezes. Disputei duas vezes com o Félix e uma vez com o Radish, que aí tomei aquela puxada de tapete aqui na justiça, lembra?
0: Anularam seus votos.
4: Não, caçaram num dia e no outro dia já deu, como se chama aquele que suspende?
1: O recurso?
4: Não, ele deu hoje, no outro dia já deu efeito suspensivo dia, mas já tinha feito
0: o estrago.
2: O estrago já tinha feito, já estava.
4: Mas mesmo assim, tive 44 mil votos.
2: Mas você pensa ainda ou não?
4: Não, ainda não.
2: Ainda não?
0: Ainda
2: não.
0: Eu gosto disso. Ainda não.
2: Ainda não.
4: Ô, Felipe, falta 2 anos, falta.
0: Olha, dá pra trabalhar o quintal. Tá bem trabalhado.
2: Você
0: aí,
2: acha que o quintal seria um bom prefeito, Ivan? Fala a verdade.
1: Olha,
0: o quintal, eu não sei, contratado dele, é que eu posso falar o que eu quiser aqui. O máximo que ele vai falar assim, fecha o microfone dele.
2: Vai embora daqui.
1: O quintal, eu conheço a empresa dele, aí que tá aqui na frente, conheço a empresa dele. principalmente lá a área de lazer da empresa, eu conheço bastante lá.
2: Também só a área de lazer você conhece?
1: Não, não, conheço.
2: Conhece bastante?
1: Conheço também a área de lazer, conheço.
2: Mais urna também chegando, hein, gente? Conheço a empresa. Imagens ao vivo lá do cartório, dos cartórios.
1: Eu conheço a empresa dele lá, conheço a fazenda dele. E o Quintal é um cara que sabe administrar as coisas dele. Se perguntar para mim, o Quintal sabe administrar as coisas dele? Eu sabe. Vou dizer para você, sabe. Agora, o Quintal sabe administrar a prefeitura? Aí nós precisamos ver, né?
2: É. Vai, precisaria colocar ele lá, né?
1: É, ué.
2: Precisaria colocar ele lá.
1: Precisamos ver, né?
2: O Agnaldo Teixeira.
4: Oi, a coisa mais difícil que tem de ser empresário é conseguir arrumar dinheiro para tocar suas coisas.
1: Certo,
4: quando eu vejo que lá na prefeitura vai cair dinheiro assim, à vontade, não depende de você ter ideia ou vender bem ou vender mal, eu acho que é tão fácil pegar lá, dinheiro e administrar. O duro é ganhar dinheiro.
1: Lá
4: administrar é tão fácil.
1: Lá é administrar... Não é administrar fartura, né? É administrar farta mesmo.
0: Farta.
1: É
0: farta. Ô Quintal, por que você nunca tentou ir para a Câmara, cara? Você seria eleito vereador.
1: Porque Quintal não tem perfil para a Câmara.
0: Para
2: vereador,
1: para fazer lei, assim.
0: Não, mas presidente da Câmara, chega lá caçando os caras. Assim, não, você não sabe fazer isso aqui, deixa eu ensinar você.
1: Para ficar lá falando bobagem,
0: não. É, aí o prefeito vem falar, não, vamos negociar. Negociar o caramba, eu sei como é que você faz essas coisas.
4: É que Câmara aí pede. E o prefeito aí pode, né? Então tem uma diferença.
0: Você sabe que é isso mesmo. Eu conheço algumas pessoas que não têm o perfil para vereador mesmo. Você fica imaginando pessoa lá.
1: Perfil do Quintal não é para legislativo.
0: Não dá, não dá. É. Um que eu sempre tive muito contato, trabalhei com ele, meu, adoro, Elias Abraão Saad. Trabalhei de perto com o Elias por 8 anos lá em Cordeiro. E ele sempre falou assim: Felipe, eu tenho um perfil de executivo. É. Por que você não sai para deputado? Ele tinha uma chance para sair de deputado estadual uma época que ele estava pelo PP. Conheci o Maluf na casa dele, ele tinha lá um contato muito grande com essa questão das cerâmicas, Aspacer, estava lá ele junto com o... Como é que chamava aquele lá lá de Rio Claro, Santa Gertrudes, que é sempre candidato, ele era sempre era deputado para aquela região, o Aldo Demarque. Ele era muito assim com o Demarque e tal, ele falou assim: Felipe, eu não sou para o legislativo, eu sou para o executivo. E aí era isso mesmo, tem gente que não tem perfil pro legislativo mesmo, porque assim, legislativo tem que ser... Um cara que topa engolir coisa a seco.
4: Você lembra na linha de corte lá atrás, Felipe, que os partidos iam já desistir e tal? Eu fui obrigado pelo Kassab a sair para ajudar o partido. Tive 22 mil votos, mas sem fazer campanha, sabe? Só pus meu nome lá e deu 22 mil e poucos votos. Mas
0: tem gente que vai chorar hoje para não ter 22 mil votos. Você fala assim: eu não tinha, nem fiz campanha, ganhei 22 mil votos. É para humilhar a galera.
2: O Agnaldo Teixeira falou: boa tarde a todos vocês. Senhor Luiz Henrique Quintal, ainda tem esperança de vê-lo como prefeito.
4: Obrigado pela confiança aí.
2: O Agnaldo Teixeira tá aqui. Então, o Chico Pereira também falou o seguinte: grande, boa tarde, Chico. Galera. Gomide, Ivan, Felipe, e ao melhor prefeito que Limeira não teve. Quintal.
1: Tudo puxa saco. Olha, uma coisa eu digo para você: o Quintal vai ser bom prefeito, não vai ser bom prefeito, a gente precisa ver ainda, é preciso conferir, porque afinal de contas ele não foi até agora. Mas eu vou dizer uma coisa para você: se a gente pegar, depois daquele tempo de polarização que nós tivemos aqui, Jurandir Paixão e Paulo D'André, que se revezavam no poder, parecia que ad eterno, né? Depois daquilo, os prefeitos que vieram. Gente do céu, como caiu o nível?
0: Caiu o nível de atraso, hein?
1: A cidade. Quintal, eu não sei como é que você vê, mas eu ando pela cidade aí, eu vejo Limeira numa decadência terrível, em todos os setores. Agora nas redes sociais, aí o pessoal estava reclamando de Santinho, que foi jogado pelos. Pessoal, jogou Santinho aí, não sei aonde, não sei o quê. Vocês estão preocupados com o Santinho? Santinho tinha pouco. Gente, porque vocês não deram uma passadinha hoje, por volta de meio-dia, pelo centro da cidade, Praça Doutor Trajano, Rua Doutor Trajano, por que vocês não passaram lá para ver? Não tinha um Santinho, mal que tinha de lixo. Sem lamparina. Vocês
2: estão preocupados com o Santinho, né?
1: Vocês estão preocupados com o Santinho.
2: O ano inteiro aí, né?
1: Vocês estão preocupados com o Santinho, estou preocupado com o lixo. A Praça Toledo Barros estava um lixo, um depósito de lixo.
2: Hoje,
1: meio-dia.
2: Boa tarde, amigos. Estou na audiência, o Celso mandando um abraço pra gente. E o Diego Vaz dizendo o seguinte: poxa, que bacana, o Quintal, o velho do Rio, do lado do Ivan, é fantástico. Boa gente.
0: Quem que é esse daí?
2: O Diego Vaz, professor Diego.
1: Professor
2: Diego.
1: Dois competentes, esse aqui é o quê?
4: Professor Diego.
2: É.
4: Os bons se unem.
1: Defensor das ODS.
0: Do quê?
1: Das ODSs.
0: Ah,
1: Desenvolvimento Sustentável.
0: ODS que está tudo aí no plano diretor, está em plano plurianual. Não,
1: ele está tentando fazer o pessoal de Limeira saber o que é isso. Mas
0: é difícil, hein?
2: É difícil. Tá difícil. É uma luta hercúlea pro Diego Vaz mostrar pro povo o que, que é isso aí. Ó, boa tarde. É, viram que não disseram nada pro Zema que não podia ir à urna com o celular? O Zema foi à urna com o celular?
1: Não, imagina um candidato a presidente da República que é apanhado na urna com o celular.
2: Foi.
1: Aí os caras, você tava com o celular, ah, mas eu não sabia, ninguém me falou nada. O cara é candidato a presidente da República.
0: Se ele não sabe, cara. Porra. Não, é difícil, é difícil. Aí você vê que entra naquilo, vai para fazer nome pro partido mesmo, sabe que não vai ter uma votação boa, é uma votação pífia, foi eleito governador, sabe-se lá como e o porquê, mas é um exemplo muito gritante do quanto que a classe política
2: do
0: também
2: está, né?
0: Tá desconectada
2: nível,
0: com a própria realidade.
1: O nível está muito baixo.
2: Para senador, acho que está dando a lógica. Guilherme Derrite, 35,1%, com quase 100 mil votos. E o André do Prado, com 34,3%, com 97.500 votos. A Simone Tebet está com 14,7%. A Marina Silva é uma surpresa, 13,5%.
4: Quanto?
2: 13,5%, com 38 mil votos. O Guilherme Derrite está com 99, ela está com 38.
1: A Marina Silva. Aqui não, é, Marina, né? Tem um nome.
2: Não, eu tô falando surpresa negativa para ela estar em quarto.
1: Mas
2: tá muito, tá muito para ela.
0: Tá com 1,3 agora.
1: Não, muito cedo.
0: Com 1,3, o Derrite tá com 34%, o André do Pato 33%, Simone 15% e a Marina continua com 13%.
1: Esse ano tinha uma bolsa de apostas aí na candidatura. As emissoras de televisão, as pesquisas, né, ali dando pau a pau. Tava difícil de você se posicionar e dizer, pô, vai dar esse, vai dar aquele, que ela vai alguma coisa, né? Acharam até bolsa de apostas, estavam fazendo apostas.
0: Ah, né? O pessoal bolsa da Bet, né? Falei,
1: imitando Londres, né? Na Inglaterra tem esse tipo de coisa lá.
0: Ah,
1: né?
0: O pessoal gostou da Bet, falou assim, vamos apostar em tudo, né? Até que hora que a gente vai aqui? Vamos apostar até que hora que a gente vai
1: apostam,
0: aqui.
1: Eles apostavam até na cor da calcinha que a Rainha Elizabeth ia usar naquele dia, né? Era um negócio louco lá, apostavam em tudo. E estão trazendo isso pro Brasil agora, coisa de louco.
2: Ó, o Guto Schiavetto, que ia ser, originalmente, ele ia ser candidato a deputado
0: federal.
2: Aí ele abriu, declinou de deputado federal para concorrer a senador. Está com 1.937 votos, está com 0,68%.
0: Então, na realidade é que ele declinou. O partido chegou e falou, ó, você vai ser e acabou.
2: Ele é ligado ao MBL, né?
0: Ele é do Missão, é ligado ao pessoal do MBL. Aqui em Limeira ele fez parte daquele movimento Vem para a Rua.
2: Sim.
0: Né? E aí foi aquela coisa, o partido falou assim, a gente precisa colocar alguém aí...
2: Vai você mesmo.
4: Eu recebi uma.
2: Como ele
4: chama?
2: Merece,
4: Filipeta, né? Como chama?
0: Um santinho?
4: Não, do cartório que sai.
0: Ah, de urna lá que sai o resultado.
2: O boletim da urna.
4: Eu tenho aqui Lula 53 votos, Bolsonaro 186. Aí sai o Renan com 15. Aí sai o Zema com 3. Ronaldo Caiado com 3. E o Augusto Cury com 6. Esse já é um resultado.
2: Isso é um boletim
4: escola
2: de um boletim de urna daqui de Limeira.
4: Muito bem. É de uma sessão, eu acho, né?
2: Sim, é o boletim de uma urna de uma sessão.
0: No site
4: e aí, vamos
0: mesmo
4: ver
0: nosso,
4: agora.
0: Ainda nada.
4: O Tarcísio, nada, 206, Fernando Haddad, 54, Vera Lúcia, nem sei quem é, Vivian Mendes, 1, nem sei quem é esse pessoal aí. Então...
0: A Vera Lúcia é do PSTU e a Vivian Mendes é do UP, da União Popular. E tem o Carlos Machado ainda do PCB.
2: O Geraldo Rufino, aliás, o Geraldo Rufino tem como a primeira suplente a primeira-dama,
0: primeira-dama,
2: né? Luciana
0: Félix.
2: Está com 0,78%, 2.200 votos para senador, tá? Lembrando que senador são dois votos, então tem muita gente que deve ter votado... ou no Derrite, ou no André, ou na Marina, ou na Simone e em um
0: votado só em um. Tem muita gente para votar só em um, cancela o outro.
4: Com três vezes mais voto que o Lula nessa sessão.
2: É, e assim, lembrando que Limeira é uma cidade extremamente bolsonarista, né, Ivan? É, mas, claro que é essa...
4: 80%, né? Direita, 80%.
2: Então, mas aí que entra a questão da regionalização dos votos, né? Pode ser que Limeira esteja 80-20%, mas no Nordeste talvez o Lula ganhe por 90-10 em cidades, em boletins, ou você acha que
1: então,
2: provável?
1: Então, eu não sei, eu não, ó.
2: Se a proporção é essa.
1: Cara, lembra como foi a eleição de 2018? Qual foi o resultado da eleição de 2018? 50-49, alguma coisa, não foi isso? 50 a 49, vírgula alguma coisa, não foi?
2: Ou 2022?
1: 2018. 2022, isso. 2022.
2: Foi 51 a 49.
1: Lula e Bolsonaro. É,
2: 51 a 49.
1: 50 a 49, vírgula alguma coisa. As pesquisas todas, que foram pesquisas sérias, né, gente? Tem pesquisa aí que você sabe como é que é, né? Mas as pesquisas sérias que a gente acompanhou, todas elas davam ali aquela diferença mínima de um para outro, empate técnico, geralmente vinha com empate técnico. Quer dizer, qual é a única certeza que nós temos da apuração dessas eleições? É que vai ser pau a pau, vai ser voto a voto. Quem ganhar, vai ganhar com uma diferença muito pequena. Fazer aposta não passa de aposta.
2: Sim.
1: Se você quiser fazer aposta, você faz aposta. Agora, cravar alguma coisa, não dá para cravar nada.
2: Vanderlei Lima, boa tarde, equipe da Melhor FM. Bom vê-los, Ivan e Gomi, de lado a lado, apresentando a apuração com grandes profissionais da comunicação que são. Muito obrigado. Felipe, eu não conheço, mas acredito que deve ser motoqueiro.
0: Não sou, eu sou fusqueiro.
2: É fusqueiro,
0: sou,
2: né?
0: Sou fusqueiro. O colete é do meu Fusca Clube que eu fiz com os meus filhos.
1: Aquele pau velho que tá lá embaixo é seu?
0: É meu.
2: Não, não fala assim, do
0: 78.
2: É bonitinho o carro,
0: marrom,
2: não é bonitinho?
0: Sabeiro,
2: é bonitinho.
0: Meu único carro.
2: É bonitinho. Qual,
1: você sabia que você tem um nome? Você é lasanheiro.
0: O que seria um lasanheiro?
1: Então, bom, eu aprendi isso outro dia, eu gostei disso. Aprendi isso aí agora recentemente, eu não sabia dessa.
0: Tô com medo.
1: Lasanheiro.
2: Lá vem.
1: Não, fica tranquilo. Lasanheiro é o cara que gosta de carro velho.
0: Entendi. Eu gosto mesmo. É. Gosto de carro velho.
1: O cara pega um carro bem velho pra gastar um dinheiro nele, porque você só dá oficina, né, velho? Uma oficina atrás da outra, né?
2: É que o Fusca você conserta com...
1: Eles chamam de lasanheiro. Não sei por quê também.
0: Eu vou pesquisar por quê.
2: Fusca você conserta com um pedaço de arame e um alicate, né?
0: Ah, cara, não é tão simples assim. Não, viu? Não é. Você faz uma gambiarra pra poder voltar pra casa.
2: Sim.
0: Né? Mas de repente dá...
1: Não, o Fusca...
0: Dá um problema lá no...
2: Fusca é Fusca.
1: Fusca é sensacional.
0: Não, é meu único carro faz 6 anos.
1: Quantos Fusca você teve, Quintal?
4: Eu tive um 67, um 66 e um 69.
2: É. Dois
4: Fusca. Aqueles que tem o para-choque levantadinho assim, sabe, Lívio, qualquer?
0: Que é o puleiro, a gente fala que é o puleirinho.
1: Eu tive uns café três,
4: com leite,
0: é
4: café
0: é
4: com
0: lindo
4: leite,
0: isso, né? Lindo.
1: Eu tive uns três, quando quebrava o fio, o cabo do amortecedor, você amarrava com arame e vambora.
2: Chega em casa, né?
1: Bichinho danado.
2: Quase 11% das urnas apuradas a nível Brasil agora, tá, gente? Quase 11%, são 54.511 sessões de 499.248. Flávio Bolsonaro com 6 milhões e 400 mil votos, 51,09% dos votos válidos. E o presidente Lula com 40,67, 5 milhões 154 mil votos. Tá sim. O Flávio está se mantendo à frente com uma diferença que, venhamos e convenhamos, é interessante.
4: Mas duas sessões que passaram aqui, tá de lavada o Flávio Bolsonaro em cima do Lula, hein? Tá dando três
1: aquele
4: papéis
1: mesmo,
4: mais.
1: Aquele mesmo. Mas não tenha dúvida.
4: Essa que eu te falei também era aqui, né?
1: Não tenha dúvida.
4: O Bolsonaro não soltou ainda oficial, né?
2: Não, ficar quieto. Não soltou. Lembrando que quem quiser verificar os boletins, né, Felipe? Os cartórios eleitorais disponibilizam todos os boletins todas as sessões.
0: De cada então, sessão, para saber.
2: Se você souber qual a sessão que você vota, você pode ir lá e procurar o boletim da sua urna, você vai ver lá os votos registrados. E tem muito fiscal de partido que faz isso, né? Para tentar identificar...
1: Tinha um personagem político aqui de Limeira, Paulo Sérgio.
0: Sim.
1: O Paulo Sérgio era um cara que conhecia a eleição...
4: Hoje é Paulo Paixão, né?
1: A legislação... Hein?
4: Hoje é Paulo Paixão.
1: Paulo Paixão?
0: É, nas redes é Paulo Paixão.
1: É, então. Mas era, no meu tempo era Paulo Sérgio, né? Ele conhece muito de é um engenheiro, um desses engenheiros de eleição, né? Esses caras que conhecem a eleição, o bastidor de eleição pra caramba. O que ele fazia nas eleições municipais? Ele montava uma equipe para ir de colégio eleitoral em colégio eleitoral, pegar todos os dados, porque é assim, né? Lá na escola Trajano Camargo, sai lá os boletins, ficam afixados lá na porta, né? Cada urna emite um boletim e fica afixado lá na porta. Ele montava uma equipe, os caras iam de escola em escola pegando os dados. Ele tinha o resultado da eleição antes da Justiça
4: ele
1: Eleitoral.
4: Ele era bom em conta, é verdade.
1: Conseguia antes da Justiça Eleitoral.
4: E fazer aqueles cálculos até antes, né?
1: Até começar a apuração, a gente está vendo, né? Até começar a apuração, até ficar apurando de urna em urna, ele já estava com a turma de colégio em colégio pegando os dados.
2: No final da votação ele já tinha mais ou menos.
1: Antes de terminar a votação ele já sabia quem estava eleito e quem não estava.
4: Do jeito que está ali, está dando quase 20%. Quanto? 25% na frente, hein?
2: O Flávio, Flávio, né? É isso.
4: Não sei de onde tá vindo isso aí, mas é uma diferença muito grande com o início da conversa.
0: Não, quando você pega aqui o resumo geral para ver dos estados, vamos começar lá de baixo. Pegar Santa Catarina com 10%, Rio Grande do Sul com 20%, aí Roraima 8%, Rondônia 33%, Rio Grande do Norte 11%, Rio de Janeiro 2%. Vamos pegar aqui Minas Gerais, por exemplo, com 9,89%. Maranhão 9%, Goiás 10%, Espírito Santo 26%, Distrito Federal 70% já, Ceará apenas 4%, Bahia 4%, Amazonas 26%, Piauí 12%, ou seja, tá pulverizando, mas esses estados puxadores de voto para o Lula.

0: Lula 15 e o Lula com 38. Isso são os dados lá de Brasília. Sim,
1: é grande diferença.
2: É bastante grande.
0: Que assim, você vê que está acompanhando justamente o que está mais ou menos no cenário nacional. Está dando essa mesma coisa. Então, Brasília, com 70% das urnas apuradas, está meio que ditando o que está acontecendo. Por isso, a gente vai ter que esperar aí na segunda metade, ver quando começarem a chegar os votos lá de cima, para ver se, de fato, o Lula vai conseguir dar aquele prazo que ele fez em 22. Ele estava perdendo até a metade do tempo ali. Quando começaram a cair os votos lá de cima, ele passou e não voltou mais.
2: Sim.
0: Mas a gente vai repetir isso nessas eleições.
2: Ó, os estados do Nordeste, Paraíba está com 38%, acho que é o estado que mais tem voto na região Nordeste. Aí a gente tem, deixa eu dar uma olhadinha aqui, Maranhão é no Norte, mas também tem um eleitorado interessante para o Lula, 9,9%, Ceará 4%, Bahia 4%, o Acre tem 31%, Alagoas 3%, quer dizer, o reduto eleitoral do presidente, eu acho ainda que tem muitas poucas urnas apuradas.
1: Mas
2: né?
1: Você tem aí uma posição que está aí 4%, que significa de um de outro já, não? Só para ter uma ideia?
2: Quatro, não.
1: Vamos falar Alagoas, por exemplo?
2: A gente precisaria pegar...
1: Natal.
2: A gente precisaria pegar os
1: Rio
2: dados...
1: Rio Grande do Norte, né?
2: É, a gente precisaria pegar os dados regionalizados. Você consegue pegar aí, Felipe?
0: Consigo, fala um estado.
1: Rio Grande do Norte.
0: Rio Grande do Norte.
1: É governado por PT lá.
0: Tá aqui, vamos ver todos os estados, confirma. Rio Grande do Norte, o Flávio está com 33% e o Lula com 60%.
1: É, lá é PT que manda,
0: Lá está com 60% o Lula e lá está com 11% das urnas apuradas.
2: Agora, resta saber se o resto do país vai conseguir lidar com, fazer esse contrapeso com os estados do Nordeste.
1: Quer ver,
2: né?
1: Pará agora, disse que a segunda pesquisa deles, o Norte estaria dando Flávio.
3: Olha, uma coisa é certa, né? Essa eleição é uma das eleições mais tensas dos últimos tempos. Eu estava vendo agora aqui a notícia de quatro eleitores que morreram nessas eleições. Eu fui procurar saber por quê, né? Fui ler a notícia aqui para saber por quê. Por que quatro pessoas morreram nessas eleições? Quatro eleitores de mais de 60 anos, acima de 60 anos de idade, que estavam na fila da sessão eleitoral para votar, tiveram um problema cardíaco qualquer.
0: Muita emoção.
3: É muita tensão.
0: Mas
3: essa eleição foi carregada de tensão.
0: Até agora, né? Tá muita coisa.
1: Aí, filho.
0: Então, ó, no Pará, o Flávio com 45 e o Lula com 47.
1: Tá vendo?
0: Já com tá 22% das urnas apuradas.
1: Se o pessoal vai no Nordeste, no Norte, ele ganharia lá.
0: Enquanto isso,
1: perderia.
0: Vamos pegar aqui, por exemplo, vamos ver...
2: Paraíba, que está com 38% já dos votos.
0: Pode ser, vamos ver aqui. Peraí, Paraíba, vamos atualizar aqui.
1: Deve estar dando PT também.
0: Paraíba está aqui.
2: Será?
0: Não sei, cara, não sei. Vamos ver, confirma aqui. Está com 60% para o Lula e 33% para o Flávio.
1: É normal.
0: E lá está, como você disse, 38% das urnas apuradas.
3: Olha, saiu. Agora começou a sair a votação de Limeira aqui.
1: Saiu aí.
3: 4,90% das sessões apuradas. Eduarda Campopiano, conhece?
0: Campopiano, é a.
3: 457
0: votos. PL, conhecido em rede social.
3: Eduarda Campopiano, 457 votos. Barros Munhoz, 6.
1: Isso em Limeira.
3: Limeira. Itamar Borges, 2. Eduardo Suplicy, 66. Delegada Graciela, 6. Alex Madureira, 23. Ricardo Madalena, 5. Carlos, só gente de fora, hein?
1: Sim.
3: Carlos Gianazzi, 33. Dani Alonso, 10. Léo Oliveira, não contou nenhum voto. Sofia Fávero, 32. Beth Saão, 3. Rafael Silva Júnior. Danilo Campetti, 19. Professora Bebel, que é de Piracicaba, 37.
0: Que já é deputada.
3: Acho que já é deputado, está tentando a reeleição, né?
0: E aí os nomes, aí já dá para atualizar, como eu deixei nos perfis salvos aqui, para falar dos nomes de Limeira, vamos colocar aqui, ó, Guto Schiavetto está com 9.300 votos no geral, tá, para deputado federal, Miguel Lombardi está com 3.800 votos, o Betinho Neves, 1.327, Geraldo Luiz, 233 votos, Tati Lopes, 163 votos, e o professor Fred Dalli, que também é candidato a deputado federal, 6 votos. Para estadual, temos doutora Mayra com 1.700, Elias de Madureira com 1.483, Everton Ferreira, 998, Marcelo Rossi, 392, Isabeli, 377, Mariana Calça, 225.

0: Estamos com 5%, quase 5%, 4,9% das urnas apuradas em Limeira. Em Limeira, são 734 sessões, das quais 4,9% estão já apuradas com esse resultado. É, como é que está aí a questão do deputado, dos deputados federais, o Betinho e o Miguel? Acho que são os dois mais bem votados da cidade.
1: Então, cara, quando você pega, por exemplo, é que aqui ele não vai conseguir me atualizar por número de votação. Ele está indo por... A ordem aleatória que está colocando aqui, por exemplo, tem o Lucas Pavanato com 497, Érica Rio com 180, não é a ordem dos mais votados ainda. A gente teria que dar uma... Eu vejo se tem...
2: Não tem uma ordem...
1: Ele não filtra pelo mais votado.
2: É. Aqui no deputado estadual, por exemplo, eu achei agora que a doutora Mayra com 1.661 votos.
1: É, então, e aí quando você pega, já no geral, a Mayra está com 1.708, ou seja, está vindo alguns votos de fora para ela já.
2: Sim.
1: Né? Então está nessa atualização com...
2: É, porque eu estou pegando votos só de Limeira.
1: Só de Limeira, isso. E aí, dessa atualização só de Limeira, dá uma olhada como é que está o governador, para você ver que você está assustador a questão para governador aqui em Limeira. Desses 4,9%, está com 80% para o Tarcísio e 19% para o Fernando Haddad. Aí, para presidente em Limeira, 73% o Flávio e 20% para o Lula.
2: Era de se esperar, deputado estadual aqui.
0: Era de se esperar.
3: Já foi só a última.
0: Miguel, 3.853, aí nível estado, tá? No estado todo. Miguel... 3.853 votos. E o Betinho, deixa eu dar uma olhada com
1: 1.327. Isso. Com todos os votos das outras cidades.
0: E já com 4% das urnas daqui de Limeira.
1: Daqui de apuradas, isso.
0: Já apuradas. Ou seja,
2: cara, como, já como se pode tem fazer gente
3: uma
2: de fora.
3: Conta aí, mais ou menos 5% vezes 2 e depois vezes 10, para ter uma ideia quanto seria hoje, porque não muda muito, né? Vai manter essa.
1: A projeção de...
3: É, vamos falar em 5% vezes 1.000, quantos votos?
1: O Betinho, agora 1.300.
3: 1.300, vezes 2, 2.600, vezes 10, 26 mil votos.
2: Como tem gente de fora recebendo voto em Limeira? Isso que eu falo, não adianta. Se os caras fazem essa campanha, limeirense vota em limeirense, escambau.
3: Ô Ivan, lá atrás, você lembra que nós já tivemos um problema pedindo aqui na rádio voto para limeirense? Fomos até divertidos pelos cartórios eleitorais para não fazer isso, lembra? Paramos de fazer isso aí. E não adianta,
2: é porque não resolve. Tá, você pode até fazer uma campanha dessa, mas não tem sentido, né? Se você vota num candidato a deputado federal, se você, por exemplo, né, candidato a deputado federal, eu estava falando isso outro dia, discutindo isso aqui no ar, esse negócio de tem que votar em candidato de Limeira porque vai trazer verba. Espera aí, é só nisso que você está pensando, só na verba? Na Câmara dos Deputados se discutem os grandes temas nacionais. Por lá passam os grandes... É da área da saúde, é da área da educação, é da área da segurança. Os grandes temas nacionais passam pela...
3: É isso que muda a vida das pessoas, né? E não verba trazendo para cá.
2: Exatamente.
3: Né?
2: Então, cara, você tem que votar num candidato a deputado federal, um cara qualificado, um cara que tem qualificação para chegar lá e tratar desses grandes assuntos de uma maneira competente, né? Esse negócio de trazer verba é uma simplificação do trabalho do deputado, né? É muito simplificação do trabalho do deputado.
1: Até porque o trabalho é mais fácil. Essa questão de você usar a sua emenda, que você tem garantido 40 milhões no deputado federal e que metade tem que ser para a saúde, o cara tem 20 milhões para investir na saúde obrigatoriamente. Se ele não usa, ele está sendo ineficiente. Agora, e as verbas que você busca sem precisar de emenda? É isso que a gente tem que pensar. Você pegar Mário Botchon, por exemplo... Ao longo do seu mandato, dos seus dois mandatos, ele só governou e fez grandes obras em tese com dinheiro de empréstimos. O primeiro empréstimo que o Mário Botchon pediu e ele retirou logo depois foi em 2018. Ele assumiu em 2017, já chegou apresentando para a Câmara uma solicitação de empréstimo para o Finisa, retirou esse projeto e em 2019 apresentou um outro. Aí ele conseguiu fazer o viaduto aqui do nosso lado, um viaduto realmente muito necessário, essa região da cidade estava precisando. Porém, quando ele ganha novamente 2020 e chega em 21, aí ele já pede mais 3 empréstimos para a Câmara, sabendo que ele não teria que pagar aquilo. E aí você pensa que com o total de tudo, passa de 400 milhões de reais emprestados por Mário Botchon. E aí você fica pensando, gente, uma obra dessa, por exemplo, um viaduto, é muito caro? São 50, 40, 50 milhões em média para fazer? Você poderia buscar isso junto ao governo federal? Um deputado que tenha acesso e fala assim, peraí, você não vai emprestar não. Eu vou conseguir a fundo perdido lá no, em Brasília, eu vou conseguir pelo menos uns 40 milhões para você.
2: Que foi o que o Radish fez aqui no mercado
1: do Mercado Modelo.
2: O piscinão do Mercado Modelo. no governo Silvio Félix, eu não lembro quem que era o secretário de obras, né, do governo Silvio Félix, mas ele, o cara falou uma maluquice de pedir financiamento no estrangeiro em dólar. Pô, cara, você tá maluco? Pedir financiamento em dólar, com atrelado ao dólar, você não sabe o que o Trump vai fazer com o câmbio lá, pô. É, aí o Radinho chegou e falou, não, nós vamos buscar a verba fundo perdido em Brasília. Foi e conseguiu o fundo perdido. Era isso que o Botião tinha que fazer aqui também.
1: Não, o Botião, ele tentou fazer isso também, na mesma época que ele aprovou o primeiro empréstimo dele, do Finis, ele também tinha protocolado um projeto, que foi aprovado pela Câmara, inclusive, que era pedir empréstimo para o FONPLATA, que é o Fundo Financeiro para o Desenvolvimento das Bacias do Prata, com garantia da União até o valor de 37 milhões de dólares em 2018. Você imagina se de fato ele tivesse contraído esse empréstimo de 37 milhões de dólares em 2018, o quanto que teria sido isso nesse salto dos últimos anos da valorização do dólar.
2: E quando você esse negócio de verba parlamentar, pega como parâmetro a Santa Casa. Santa Casa. Quanto de verba parlamentar que o Lombardi trouxe para Santa Casa? Você tem esse valor? Eu não tenho esse valor, mas ele disse
3: dos
2: que trouxe...
3: Dos 4 anos, você fala?
2: É, no, ao longo da carreira dele lá como deputado federal, quanto que ele trouxe de verba para Santa Casa? Né? Ele trouxe aí uns milhões, né? Milhões para cá, dezenas de milhões. Então, vamos dizer que ele trouxe dezenas de milhões. O presidente da Santa Casa estava na Câmara outro dia, passando o chapéu lá, pedindo pelo amor de Deus, lá para os vereadores mandar dinheiro para Santa Casa, que a Santa Casa está desesperada.
1: E que ela estava com um déficit de 7 milhões de reais.
2: Você está entendendo? Esse negócio de verba de deputado que vem para Santa Casa é um esparadrapo. É um esparadrapo que você põe na cicatriz.
1: Sim. Não, e assim, quando a gente fala dessa questão da Santa Casa, tem que lembrar que um poste eleito deputado federal por Limeira faria a mesma coisa.
2: Exatamente.
1: Faria a mesma coisa. Ninguém está desmerecendo que a Santa Casa precise de verba. Ela precisa de verba. O problema é que a impressão que dá, Ivan, que todos os repasses feitos foram para enxugar gelo.
2: É.
1: E aí a sociedade em geral fica refém dessa única pessoa, desse único nome. E sempre sob a alegação, não, porque se não for ele, quem vai fazer? Qualquer outro pode fazer. Não foi só o Miguel Lombardi que mandou verba para Santa Casa. Se você pegar aí nesse ano, por exemplo, outros candidatos que vieram para a cidade, outros deputados que vieram para cá, disseram, eu mandei 1 milhão, eu mandei 500 mil, eu também mandei verbas para Santa Casa.
2: Ô, velho, só no COL, tem só de câncer de mama, tem 395 mulheres fazendo tratamento de câncer de mama no COL. 1 milhão, 2 milhões, 4 milhões por call, não faz nem cócega.
1: É.
2: Nem cócega.
0: O Vanderlei Lima, que inclusive acho que foi ele que falou que não conhece, foi. Como diz na gíria, tamo junto, eu também tenho minhas lasanhas. Domingo que vem estamos na praça.
1: Ah lá, tá vendo? É outro lasanheiro, então.
2: Lasanheiro.
1: Agora eu vou usar esse termo agora, lasanheiro.
0: Ivan comentou da morte de alguns eleitores, possivelmente pela tensão. Entendo, estou sem energia elétrica com internet só dos dados móveis e logo acaba. Imaginem o nível da minha tensão. Vanderlei falando isso aqui.
2: A tensão dele está alta, mas a tensão da Neo Energia tá baixíssima.
0: É verdade. Aliás, o temporal que ocorreu na cidade por volta das 2 horas da tarde, teve um vendaval com uma pancada de chuva muito forte, derrubou uma árvore em cima do muro da escola Luca Mur, no Jardim Aeroporto.
2: Ficou sem energia lá.
0: Ficou sem energia um período. A Prefeitura Municipal informou que houve esse problema com relação à chuva. E agora a Prefeitura disse que a energia foi... Aliás, eu não sei se foi agora que a Prefeitura disse isso. Mas às 15h24, a Prefeitura informou que a energia tinha sido restabelecida, mas que esse temporal acabou causando a queda de uma árvore em cima do muro.
2: Nos últimos tempos, por causa do...
0: Aliás, eu tenho imagem disso, eu vou mandar para a
2: Por causa do STF, o judiciário brasileiro como um todo, né, está sendo mal visto pela população. A população não está olhando com muito carinho para o judiciário como um todo, principalmente por causa daquelas estripulias de alguns ministros lá do STF, né, como com Vorkari e tal e coisa, né? Mas o judiciário é de fundamental importância para nós. Esses dias eu estava lendo uma notícia publicada no Diário de Justiça. Uma senhora estava sem energia elétrica na casa dela, ela pediu a religação para... Ela estava com débito, pediu a religação para a Neoenergia, pagou a conta, tal, a Neoenergia não ligou em 24 horas. Estava lá fazendo não sei quantos dias que ela estava sem energia. A mulher entrou na justiça. Foi na justiça. E o que, que o juiz falou? Tem 24 horas para fazer a religação. O prazo de uma empresa de energia elétrica no Brasil para fazer a religação da energia de uma pessoa é 24 horas.

0: tá? 51,07.
1: 51,07 contra 40,8, é isso mesmo. Quase 22% das urnas totalizadas.
0: Do Brasil, você fala?
1: Do Brasil. 51,07 para o Flávio Bolsonaro, está na tela, e 40,82 votos válidos para o presidente Luiz Inácio Lula da Silva. O Flávio Bolsonaro está com 12 milhões e 900 mil votos e o Lula está com 10 milhões e 300 mil votos.
2: Para governador aqui em São Paulo, com 12% das urnas, o Tarcísio com 67% e o Fernando Haddad com 31%. 12% das urnas apuradas. Para senador, temos, vamos atualizar aqui, Guilherme Derrite com 33%, André do Prado 31%, a Simone Tebet 16% e a Marina Silva subiu para 15%. Essa é a nossa relação. Para Limeira, ainda está com 4,9% das urnas apuradas. Não tivemos nenhuma atualização daqueles dados que a gente já passou.
0: Falando em Limeira, deixa eu trazer um outro assunto aqui. 4,9% das urnas apuradas até agora, não avançou mais disso aqui pelo site do Tribunal Superior Eleitoral.
2: Sim.
0: Isso significa que são 8.020 eleitores. 4,90, 8.020 eleitores aptos. 8.020 eleitores aptos. Compareceram 6.704, 1.316 abstenções, 16,41%. Portanto, a abstenção até agora. O número de urnas é muito pequeno, costuma ser bem maior o número de abstenção.
3: É, muito,
0: né?
3: Mais, quase
0: costuma
3: 30,
0: ser,
3: né,
0: bem, mano? Maior.
3: É. O pessoal está mais consciente.
0: Se eu não me engano, na última eleição foi 26%, foi em torno de 26%.
2: É um
0: número alto.
2: Sim, se a gente pegar para o cenário nacional, eleitores aptos 158 milhões, o comparecimento foi de 26 milhões e abstenção 6 milhões, quase 7 milhões de abstenção. Pelo menos assim, com
3: qual é o percentual?
2: Foi 79% de comparecimento.
3: 21% de abstenção.
2: Arredondando 21% de abstenção.
1: Das urnas que estão apuradas.
2: As urnas que estão apuradas, isso.
1: Abstenção até então é 79 a 20. Isso mostra um certo, não desespero, mas uma certa vontade.
0: Um desencanto.
1: Um desencanto e uma...
0: Isso mostra um desencanto.
1: Mas o desencanto não seria ao contrário?
3: Eu
1: vou votar porque...
3: Eu acho que mudou, né? O pessoal está mais falando a perna, porque vou mudar pelos números que está dando, né, até agora.
0: Não, estou falando do pessoal que não vai votar, né? O pessoal que não comparece às urnas. Né?
3: Que não foi e não vai.
0: Não vai por quê? Porque está desencantado. É. Não adianta nada. Eu vou lá
3: tudo
0: votar.
3: Tudo igual.
0: Vou votar no meu.
3: Eu acredito e não muda nada.
1: Mas esses 10% que não iam, mas que estão indo... É 30 normalmente, 30, 33%.
3: Está indo,
1: a gente teve.
3: Eles querem mudança.
1: A gente teve em Limeira 33% de votos.
0: Você está dizendo o que motiva o eleitor?
1: É a questão da mudança? Vamos votar em alguém para mudar o governo?
0: Eu estou falando por mim. Eu conversando com as pessoas nas ruas, vou no supermercado, vou não sei aonde, de repente sai uma conversa de eleição. A palavra que eu mais ouvi, a conversa que eu mais ouvi. O Lula já deu o que tinha que dar, está na hora de mudar, precisamos mudar, vamos mudar. Eu ouvi muito isso. A maioria das pessoas com quem eu conversei falou em mudança. E aí aconteceu um negócio muito interessante. Eu recebo, na minha caixa postal, lá um site especializado em economia. Eu recebo notícias da economia lá, que eu gosto de acompanhar como é que anda a economia nos mais setores, diferentes setores de atividade. Então eu recebo lá. E acho que há duas semanas atrás, recebi o negócio, fui ler. Um cara estava fazendo uma análise, um jornalista desse site, estava fazendo uma análise seguinte: o mercado está eufórico com a possibilidade do Flávio ganhar no primeiro turno. Vírgula. Mas ele não tem plano de governo. Quer dizer, essa coisa da mudança. Vamos mudar.
2: Mudar para onde?
0: Mudar para quê, meu irmão? Mudar para qual? É. Mudar para o quê? Então, essa coisa, isso me chamou a atenção do negócio do mercado.
2: Sim.
0: O mercado está eufórico, o Flávio pode ganhar no primeiro turno. Mas qual que é o plano de governo dele?
2: O que você vai fazer para onde?
0: Na hora que
2: você
0: ele for eleito, o que vai acontecer?
3: Mas sabe o que eu acho que vai fazer? Igual o Trump fez. Vai ficar 15 dias, medida provisória, só tirando tudo que isso daí fez.
0: Eu acho que ele
3: aumento
0: vai fazer igual
3: o
0: Milley.
3: Aumento
0: de imposto. Eu acho que a cópia dele, eu acho que não é nem o Trump. A cópia dele, para mim, é o Milley.
2: Vamos atualizar a Limeira? Limeira subiu para 25% das sessões, hein?
1: Já é um número interessante.
2: Coisa bastante. Limeira atualizou para 25%.

0: Nesse cenário, temos Guto Schiavetto com 42 mil votos para senador, para deputado federal.
1: É uma
0: temos...
1: surpresa, hein, esses 42 mil votos para o Guto.
0: É,
1: não... Em Limeira?
0: Não, não, no geral. No geral, para Limeira, depois eu preciso dar uma filtrada aqui. Por exemplo, para senador, aqui em Limeira, o Guto teve 1.045 votos. Aqui em Limeira. A maioria está vindo de fora mesmo, que o partido fez a lição de casa aí no, nas cidades. Mas pegar aqui, no geral, os candidatos de Limeira, com essa atualização de 25% nas nossas urnas, a gente consegue ver algumas coisas acontecendo. Miguel Lombardi está com 18 mil votos, 276, 18,276. Betinho Neves com 6.412. Tati Lopes, 1.038. Geraldo Luiz, 979. E Fred Dalli, 34 votos no geral, mas já contabilizando a votação de Limeira. Para deputado estadual, temos doutora Mayra com 8.737 votos, Everton Ferreira, 5.576, Elias de Madureira, 5.054, e Isabelle Carvalho, 2.147, doutor Marcelo Rossi, 2.062 e Mariana Calça, 1.443 votos, com 25% das urnas apuradas em Limeira.
2: A Fabiana...
3: Pode se fazer vezes 4, você pode ter uma ideia da votação de cada um, né?
0: Vai ficar mais ou menos nessa média, né? A gente tem que ver de onde estão vindo essas urnas. Assim, já foi um quarto da cidade.
3: Então, faz vezes quatro, você já vai ter uma noção de votação de cada um.
0: A gente tem que ver porque, por exemplo, o Betinho ele é muito forte na periferia. Ele tem uma votação maior na periferia. O Miguel já pega mais o pessoal do centro e dos bairros mais, mais nobres, dizendo assim. Então, a gente tem que ver de onde estão vindo os votos. Mas com 24, com 25% sendo um quarto, se fizer essa projeção, a gente consegue aí ver mais ou menos
2: para onde está cada um. O Miguel está com quanto?
0: Miguel está com...
3: Deixa eu só... 13 mil?
0: Não, está com 18 mil votos. 18 mil. 18 mil votos, mas não são só daqui. 70. Deixa eu ver se eu consigo pegar qual foi a votação dele só aqui. Se a gente pegar por legenda, por exemplo, o Partido Liberal, com votos nominais, o Miguel aqui na cidade de Limeira, 13 mil votos.
3: É, não vai passar de 50, não.
0: Eu acho que o Miguel vai ficar naquela previsão que estavam fazendo de pesquisas, que a previsão do Miguel para a cidade era de 45 mil votos. Eu acho que não passa de 50 também na cidade, não.
2: Vai depender muito do que ele fez fora, né?
0: E aí, por exemplo, se a gente pegar o Republicanos para deputado federal, o Betinho teve 6 mil votos aqui em Limeira. No geral, ele está com 6.412, aqui em Limeira, 6.171. Então, o Betinho está 99% da votação.
2: Quem são os candidatos a deputado estadual por Limeira mesmo? Você estava falando agora há pouco, hein?
0: Deputado estadual?
2: Cara, eu estou achando ninguém de Limeira aqui,
0: rapaz. Mayra, Everton, Elias de Madureira, Isabeli, Marcelo Rossi e Mariana Calça.
2: Ah, o Everton, deixa eu ver, acho que eu achei o Everton aqui, cadê?
0: Filtra por legenda, que você consegue pegar do... Ó,
1: são 18 horas e 28 minutos.
2: Tá
1: 18 e 28, nós estamos ao vivo em todas as plataformas da Melhor FM com a marcha da apuração das eleições 2026. Estou ladeado de Luiz Henrique Quintal, Ivan Schutzer e o velho do Rio, Felipe Voigt, que é nosso convidado de honra. Tá? Colocado no lugar de honra. Fala a verdade, Ivan.
0: Tá. É perto da porta, né?
3: Felipe, atualizando a Nacional, hein?
0: Tô perto da porta.
1: Assim,
3: é importante acompanhar.
1: Nacional, 27,8% das sessões totalizadas. Flávio Bolsonaro, 16 milhões e 300 mil votos. 50,85%. O Lula está com 41,05%, 13 milhões e 100 mil votos.
3: Quantas diferenças de votos?
1: São 16 para 13, dá 3 milhões e 200 mil votos. Na frente, o Flávio Bolsonaro com 30% das urnas. Aí a gente precisaria ver aquele resumo geral, ver de quais estados estão vindo esses votos. Ó, Amazonas, 45,2%, Amapá, 31,7%, Bahia, 17%, Ceará, 16%, aí a gente tem Pará, 39%, Paraíba, 67% dos votos, das urnas apuradas, né? Sessões totalizadas no Pernambuco, 21%, no Piauí, 38,9%, Roraima, 29%, Rondônia 59%, Rio Grande do Norte 28%, Sergipe 30%.
3: São Paulo.
1: São Paulo está com 20,9% das urnas então, totalizadas.
3: Você vê que está antecipando lá em cima, e São Paulo, que tem mais o Colégio Eleitoral Grande, está ficando para trás. Sim. Deve dar uma diferença.
1: Rio Grande do Sul, que tem também um eleitorado bolsonarista, né?
3: Sudeste e Sul, né?
1: O Rio Grande do Sul está com 50,4%, Santa Catarina 29,2%, E no Paraná, o Paraná está com 71% dos votos apurados. Aí a gente vai para o Sudeste. Rio de Janeiro, 11,7% dos votos apurados. Espírito Santo tem 67% e Minas Gerais, 25%. A briga está boa. A briga está interessante.
3: A diferença em Minas, como é que está?
1: Você tem aí, Felipe, a diferença Minas. Em Minas? Como é que está a situação em Minas? Será que em Minas o Zema está com uma votação um pouquinho mais expressiva?
0: Eu acho que não, hein? Deixa eu atualizar aqui.
1: Não, que Minas. Flávio e Lula devem estar em primeiro e segundo, aí não sei qual o primeiro, qual o segundo, provavelmente Flávio em primeiro. Agora, será que o Zema ganha do Renan, pelo menos no estado dele?
0: Ó, se você pegar com 26% em Minas, a presidente, o Flávio com 49%, o Lula com 41%, o Augusto Cury com 3,51%, Ronaldo Caiado 2,7%, Renan Santos 2,25% e o Zema 0,95%. Não tem 1% desses 26% lá.
2: Em Minas.
0: Em Minas.
1: Quer dizer,
0: Minas.
1: O reduto dele, o local, ele foi governador.
2: Está bem avaliado, hein?
1: Está bem, super avaliado, bem avaliado.
3: Mas ele fez uma besteira.
1: E o Caiado em Goiás?
3: O Flávio. Vamos ver. O Flávio apanhou. Ele bateu no Flávio, lembra? Naquela vez. Eu acho que perdeu muitos votos lá. E também o Caiado. Só naquela história lá. Lembra daquela gravação? Não. Ali eu acho que eles se afundaram, porque igual em Minas.
2: Mas o governo dele também não foi essas coisas.
3: Não foi?
2: Não.
0: Em Goiás, o Caiado está com 11%. O Flávio Bolsonaro, 56%. O Lula, 28%. E o Ronaldo Caiado com 11%. É a votação dele lá.
1: Está polarizado, né? Está claramente polarizado entre Flávio e Lula. É o Flávio ideológico.
2: Minas,
1: né?
2: Gerais, Nicolas Ferreira já está eleito.
0: Já tá
1: ele deve passar 3 milhões
2: de votos. Matematicamente ele.
1: Eu acho que ele passa 3 milhões de votos lá.
3: O Nicolas em Minas.
0: Deixa eu atualizar a votação dele aqui, vamos ver.
1: 6:32. Luiz Henrique Quintal do meu lado, Ivan Schutzer, Felipe Voigt.
0: Nossa, Nicolas Ferreira já está com 914 mil votos, com 25% das urnas apuradas em Minas.
1: É, eu acho que ele passa 3 milhões.
0: 914 mil votos para deputado. Esse cara vai chegar em quase 2 milhões de votos, não é possível.
1: Ah, mais, né?
0: Eu acho
1: que ele chega perto de 3 milhões de votos lá.
0: Bizarro.
1: Muita gente que estava levando nos encontros dele, muita gente.
0: Novas atualizações, se quiser já dá para a gente fazer uma atualização aí.
1: Anda.
0: Porque se a gente pegar, por exemplo, como está a situação em Limeira, com 29% das urnas atualizadas, se a gente pegar dos nossos candidatos aqui, vamos focar, tá o voto geral, como eu digo, mas com 29%, Guto Schiavetto está com 90 mil votos agora no estado de São Paulo, não só de Limeira, está vindo muito voto de fora para ele. Miguel Lombardi, 34.752 votos. Betinho Neves, 13.500. Geraldo Luiz, 2.115. Tati Lopes, 1.878. E professor Fred Dalli, 80 votos. Para deputado estadual, doutora Mayra, 16.377. Everton Ferreira, 10.389, Elias de Madureira, 9.569, Isabeli Carvalho, 4.111, Dr. Marcelo Ross, 3.353 e Mariana Calça, 2.520 votos, com 29% das nossas urnas apuradas.
1: Acho que está dando a lógica, né? Por enquanto, acho que está dando a lógica. Acho que é o que todo mundo espera, que o Miguel fosse reeleito. Acho que era uma expectativa de todo mundo, né? O Betinho corria por fora, mas acho que todo mundo era meio voto assim, vencido, de que o Miguel ia ser reeleito mesmo.
0: Então, estava uma expectativa de que assim, não seria o suficiente, mas ele teria que pelo menos atingir a mesma votação que ele teve nas eleições de 2022, o Miguel. O Betinho ficava naquela coisa, a gente não sabe qual que é o número de votação dele. Né, dos 70 mil votos que eles tiveram ali no segundo turno, muita coisa tem da Mayra, muita coisa tem dele, tem a questão de que não são votos dele, às vezes eram pessoas que não queriam votar no Murilo, tem muita gente também que acabou escolhendo ele para não votar no Murilo, então a gente vai ficar nessa dúvida. Proporcionalmente, tem que ver agora, depois eu vou dar uma atualizada aqui para deputado federal, para ver de quantos que o Miguel já teve de votação vindo de Limeira.
2: Agora me diz uma coisa, quem é que saiu candidato para valer mesmo? Quem é que saiu candidato já para se projetar para daqui 2 anos?
0: Então, tem isso que a gente tem que ver. É. Tem gente que está reforçando o nome.
2: Eu acho, um dos nomes que eu acho que está jogando, não é para essa eleição, é para daqui 2 anos, é o Everton.
0: Não. Para se classificar como até um vice bom para alguém.
2: É. Eu acho que ele está jogando para daqui 2 anos.
0: E aí, ó, quando a gente pega o Gomide, quando você pega aqui, para deputado federal, de 29% das sessões atualizadas para deputado, o Miguel Lombardi, na cidade de Limeira, teve 15.986 votos. Com 30%, ele está com 16 mil votos. Ele está com 34 no geral, mas 16 mil votos só na cidade de Limeira com 30%.
2: Nessa progressão vai dar uns 50 mil.
0: Entre 45 e 50 já dá para prever.
1: Mas, então, nessa progressão. Mas 50 mil votos ele não
2: ele se reelege.
0: Não.
3: 50 em Limeira, né, Cubide? 50 em Limeira.
0: Porque, assim,
2: mas o Lombardi é um cara que deve ter feito trabalho bom fora.
0: Ele fez. Tanto é que você pega aí, se ele está com 15.034, ele já está com 20 mil votos fora. Está com 20 mil votos.
1: Ele está mais com voto fora
0: do que mais do que na própria cidade.
3: Ele trabalha em 70 cidades, se não me engano. Pelo menos o passado era 70 cidades que ele tinha trabalhado.
2: É, esse negócio de verba. Levar a verba daqui, levar a verba dali.
0: É, e se você pega, por exemplo, o Betinho, que está com 15.190 votos, desses 15 mil, 8.385 são da cidade. Ou seja, ele já está com quase metade fora. Então, o trabalho que ele fez nas outras cidades da região aí acabaram surtindo um resultado.
1: 8.300 votos em Nimeiro Betinho, é isso, né?
0: Isso, 8.385.
1: Ah, o pedido do chefe é uma ordem. Vamos atualizar com 31,9% das urnas totalizadas no
3: 31?
1: Brasil.
3: 31?
1: Quase 32. 31,9%. Flávio Bolsonaro, 50,74% dos votos válidos, 18.644.000. E o presidente Luiz Inácio Lula da Silva, do Partido dos Trabalhadores, 15.117.000, com 41,14%
3: dos votos. Mas tem 3 milhões de votos.
1: 3 milhões de votos. 3 milhões e meio, já subiu para 3 milhões e meio. A diferença. O Augusto Cury está com 1.081.000 votos. O Ronaldo Caiado, 2,3% dos votos, 874.000, quer dizer, não tem 1 milhão de votos ainda a nível Brasil, né? E o Renan Santos, que até agora há pouco estava em quarto, já caiu para quinto, com 839.000 votos.
0: Ó, para presidente aqui em Limeira, com 47% dos votos para presidente apurados na cidade, o Flávio está com 68,68% e o Lula com 23,20%.
1: É uma diferença interessante.
0: Está tá quase repetindo o que foi com o Jair em 2022.
1: 51.900 votos para o Flávio, 17.500 para o atual presidente.
0: É, e em contrapartida, a gente tem aqui o Augusto Cury com 2,93%, Ronaldo Caiado 1,69%, Renan Santos 2,90%, o Zema 0,33%, e aí tem os demais candidatos que não chegaram nem a 0,10% dos votos.
1: E o número de comparecimento está bastante interessante, 82-17, né? Arredondando, né? 82,02 e 17,98%.
3: O pessoal melhorou,
1: querendo muito, tá querendo mudar, mesmo, né?
3: Foi lá para mudar mesmo.
1: É. São 18h38. Ô, Joyce, a gente tem que fazer algum intervalo, alguma parada, alguma coisa? É? Podemos fazer uma pausa então?
0: Pode, preciso molhar o bico.
1: Vamos lá, vamos molhar o bico, vamos molhar as palavras rapidinho. É um pelar, um pecar, a gente volta com a apuração, a marcha da apuração no Brasil até agora, dando Flávio Bolsonaro e Luiz Inácio Lula da Silva no segundo
3: turno. Mas continua na tela
1: turno.
3: Aí, né? Para o pessoal acompanhando.
1: Você pode
3: aí,
1: deixar,
3: né,
1: na tela? Essa? Pode? Então, vai ficar na tela para você acompanhar, para você que está no
3: tá
1: rádio.
3: 50,63.
1: 63. E 41,23 para o atual presidente Luiz Inácio Lula da Silva. 21,3 milhões para o Flávio, 17,4%. Para o Lula, já subiu mais um pouco. Já são 3 milhões e 900 mil votos, são quase 4 milhões de diferença a nível Brasil do Flávio Bolsonaro em cima do Lula.
3: Quando você fala em 1% ali de diferença, não é muito, mas em voto é muita coisa, né? Vai aumentando.
1: No cenário de agora, 36,6% das urnas apuradas, Felipe, está dando Flávio Bolsonaro no primeiro turno. Batendo na trave, mas está dando.
0: Batendo na trave, mas está dando no primeiro turno, isso. Ou
1: será,
0: seja,
1: então?
3: As pesquisas dele dizem que sim.
1: Será, Ivan?
0: As pesquisas do Lula também estavam prevendo que tinha uma chance, né?
1: A chance é real?
0: Eu acho que é cedo ainda.
2: A chance é real, tanto de um quanto para o outro.
1: Fala, Felipe.
0: Com 36%, eu acho que ainda a gente está um pouco precipitado.
2: Não. Pode? Ele me perguntou se pode
0: dar. Se pode dar.
2: Se algum candidato pode ganhar no primeiro
0: turno.
2: Eu acho que pode ganhar um quanto pode ganhar o outro.
0: Sim, né?
2: Tem a possibilidade.
0: Que há uma chance de terminar no primeiro turno?
2: A possibilidade existe.
0: Então tá, beleza. Aí eu concordo.
2: Agora, se vai terminar, irmão.
3: Não, mas, Mas os números ali é 4 milhões de votos.
4: Não, mas é muito cedo para falar alguma
3: coisa. Quanto foi apurado em São Paulo?
4: Então, não se esqueça de uma coisa.
1: Em São
4: Paulo?
1: Esses
4: votos que estão chegando aí, que nós estamos falando dos votos, dos grandes centros.
0: Os mais perto, né?
4: O interiorzão do Brasil, o sertão, não vem ainda.
3: Mas em São Paulo foi quanto apurado já?
1: Em São Paulo, deixa...
0: Está com 34% para presidente. 34,82%.
3: São Paulo tem 32 milhões.
0: E está dando 49% para o Flávio e 41% para o Lula.
1: Dá uma diferença. Essa diferença não é tão grande, né?
0: Dá uma diferença. O Flávio com 2,93 milhões e o Lula com 1.759.
4: Aquilo que os caras do PT planejaram quando o Lula falou para o Haddad vir disputar.
0: Sim.
4: Por quê? Você vai lá disputar para diminuir, porque sabia que ia perder. Você vai perder, mas diminui a diferença.
0: A diferença em São Paulo para mim, exato.
1: Vamos fazer um breakzinho rapidinho? Daqui a pouco a gente volta com mais discussão. Fica aí, continue participando pelo WhatsApp e também no chat do YouTube da Melhor FM. É um pelar, um pecar, a gente volta já.

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0: 18 horas. Ô, louco, eu já quero que seja 19 horas, não, é 18 horas. 18 horas e 50 minutos.
1: Quer fechar as urnas já?
0: Tá querendo? É, tá, acho que tá todo mundo na expectativa, né, Quintal? Tá todo mundo na expectativa pra saber, porque é quem vai nos governar nos próximos 4 anos, né?
1: De uma forma geral, nós precisamos de mudança. Do jeito que tá aí, não tá bom, tem que mudar. Não tem jeito. Já tá bom, já, né? 20 anos.
0: Pois é, são. Ele tá no Lula 4. É, ele não, tá no Lula
1: tudo,
0: 3, né?
1: Tudo, né? Lula 3, mais a Dilma.
0: É, a Dilma? É. São 9 anos mais 6, são 15 anos. Que a Lula foi eleita 2 vezes, né?
1: Não, ele foi 3, né? 3, 4, 12, tá certo?
0: É.
1: E a Lula ficou.
0: A Dilma ficou 2.
1: A Dilma ficou 2.
0: 2, então
1: anos.
0: São.
1: Depois ela foi vitimada e ficou 6.
0: Isso. São 6 com 12, 18 anos. 18 anos. Você acha que está na hora de mudar, o Felipe? Assim, uma análise criteriosa. 18 anos de um partido, você não acha que é muito tempo? O que você acha, assim, a análise técnica, por favor?
2: Eu não acho que a gente tem que ver só o partido, a gente tem que ver a proposta apresentada. E principalmente a situação global. O mundo é totalmente diferente hoje da forma como era quando o Lula foi eleito em 2002 a primeira vez.
0: Sim.
2: O Brasil vinha de uma outra situação, vinha de uma política econômica dos anos 90 com o Plano Real, que conseguiu dar uma estabilizada, mas ao longo das 2 décadas aí, muita coisa mudou para a gente poder fazer essa comparação. Eu acho que é muito raso a gente apenas comparar a questão do Lula 1 com o Lula 3, por exemplo, ou pegar ali a Dilma, já vindo ali na esteira dos 2 mandatos do Lula, porque tem muito fator econômico acontecendo, tem muita coisa jogando contra. Essa questão da pandemia, que o próprio lado do bolsonarismo fala que o Bolsonaro teve 2 anos de cobertura da pandemia no país, isso impactou no modelo de política econômica dele e tudo mais, isso também impactou a geopolítica e a geoeconomia nossa. Então, eu acho que é difícil fazer a comparação, mas o fato é, a esquerda, o campo mais progressista, precisa de um novo nome, precisa de fato de conseguir depender menos do Lula, menos do nome dele, porque senão você acaba abrindo justamente brecha para um modelo econômico que parece que metade da população não quer. Metade da população, que de repente a gente está vendo aí pelos dados, vai ficar nessa casa de 50 a 49, 50 a 48, vai ficar muito próximo, é um modelo que o outro lado também não quer. Porque se quisesse, o Flávio Bolsonaro e também o Bolsonaro em 2022, estaria ali com 70% de votação. Então, se a outra metade não quer aquele modelo que está sendo apresentado, é preciso encontrar, sim, um outro modelo para isso. Mas a questão partidária, de fato, o Lula precisa criar novas lideranças e deixar espaço para essas novas lideranças. Eu não estou vendo isso acontecer.
3: Você tem razão, por um lado. Por outro lado, essa pergunta que o Gomide fez para você tem a ver com o antipetismo. O antipetismo que é muito forte aqui, principalmente aqui em Limeira, aqui no estado, sim, de São Paulo. Porque... veja, quantos anos o PMDB governou o estado de São Paulo? Ninguém questionou se era muito, se era pouco. Quantos anos o PSDB, sim, governou o estado de São Paulo? Ninguém questionou se era muito, se era pouco. Ah, o PT tá muito tempo. Eu acho que essa questão está muito mais atrelada ao antipetismo do que qualquer outra coisa. Do que sistema de governo, do que plano de governo. Muito mais do que... É o antipetismo que fala mais alto.
0: E aí é uma certa... um certo preconceito contra o fato de ser Partido dos Trabalhadores, PT, 13, Vermelho?
3: Tem muito a ver com isso. Tem muito a ver com isso. Ah, é Partido dos Trabalhadores. Sei lá, tem um monte de coisa que os caras falam. Eu não gosto muito da vazão para tema de redes sociais, porque não vale a pena, né? Mas, em resumo, é isso. É um antipetismo, né?
2: Vamos atualizar os nomes por Limeira, que o negócio avançou aqui, hein?
0: Manda.
2: Avançou.
0: Saúde,
2: Juan.
0: Saúde.
2: Olha, avançou.
0: 64, 65%,
2: não, ó, né? Para deputado federal, temos 82%. Não, 82 não, mentira. Tem 59% falando do comparecimento. O comparecimento está alto aqui. Mas de sessões totalizadas, 59% para deputado federal. Temos, então, no resultado de Limeira, vamos pegar só o campo de Limeira, Miguel Lombardi está com 34 mil votos aqui na cidade de Limeira.
0: Quantos por cento?
2: Com 59% das urnas, dos votos para deputado. E no geral, Miguel Lombardi está com 56%. No geral, o Betinho está com 56 mil votos. O Betinho está com 23.481 votos no geral. Geraldo Luiz, 4.431. A Tati Lopes, 2.948. E o professor Fred, 124. Para deputado estadual, doutora Mayra, 27 mil votos. Everton Ferreira, 17 mil. Elias de Madureira, também 17 mil votos. Isabeli Carvalho, 6.825. Doutor Marcelo Rossi, 4.445. E Mariana Calça, 3.696 votos no geral. E aí a gente pode ir vendo como é que está a votação de cada um na cidade. Do Republicanos, por exemplo, o Betinho dos 23 mil votos, ele está com 19 mil votos na cidade. Essa votação dele na cidade de Limeira.
0: Agora, deixa eu fazer uma colocação. A partir de agora, a gente precisa começar a pensar no tal do coeficiente.
2: Sim.
0: Porque a votação do partido, como um todo, ajuda o candidato. Quer dizer, pode ser que o Betinho, com 20 mil votos, ele tenha a possibilidade de entrar por conta de votos do partido, que são alguns famosos, entre eles Celso Russomano, tem algumas pessoas que vão puxar voto.
2: Vão puxar, mas...
0: A partir de agora a gente precisa começar a pensar nisso também.
2: Não só isso. Se ele vai conseguir atingir o número mínimo necessário para que ele tenha justamente a possibilidade de entrar, que são os 20% do coeficiente. Se ele não conseguir chegar nessa categoria de 80%, dos 20%, que é aquela conta que eu falei, que o Ivan falou, que eles fazem para poder ferrar a nossa vida e eles saberem, para a gente ficar sem saber, se você não chegar ali pelo menos nos, 10, nos 20% do coeficiente, vamos supor...
1: Que... Das sobras estão falando, né?
2: Da sobra. Das sobras também.
0: Tem que ter 20%
2: do coeficiente. Do coeficiente.
4: Partido precisa ter 250, aqui em São Paulo, partido precisa ter 250 mil votos para eleger um, é isso?
2: Isso. E aí, assim, se ele precisa, se ele tem um coeficiente de 250 mil...
3: O cara tem 180 mil votos e o partido não fez 250.
2: É, foi o que aconteceu com a Constância. A Constância que, por exemplo, pelo Agir, quando ela foi candidata em 2024, ela teve 1.600 votos, mas o Agir teve 4 mil. Ela não conseguiu chegar nos 6 mil e pouco, quase 7 mil que era necessário do coeficiente nosso. Então, vamos colocar nessa conta, 250 mil votos para eleger um... O candidato, para assumir, ele tem que ter pelo menos 50 mil votos, que são os 20% do coeficiente. Se ele tiver 49 mil votos, não vai para ele, vai para outro. Então, tem muita coisa da suplência, daí sim você tem os 80% para atingir da cota ali, dessa matemática bagunçada, que você precisa chegar em pelo menos uns 70 mil votos para garantir uma suplência e aí você já ser eleito na sobra. As outras sobras, aí tem que ser nisso, você tem que ter pelo menos os 20%. Se não tiver, você não sobe.
3: Ou seja, tudo pode acontecer, inclusive nada.
2: Inclusive nada. Principalmente
0: nada. Exatamente. Com perdão da... Atualizando, hein? Com perdão dos nossos ouvintes e do empresário que está aqui, nosso chefe que está aqui, é uma putaria, né, Ivan?
2: Ah, é.
0: Esse negócio de conta, de vai pra lá e nove fora, aquela coisa toda, vira uma baderna.
3: Eu não,
0: né,
3: sei quem que eles querem beneficiar com isso. Alguém sai beneficiado com essa matemática, tá? Eles não fazem, eles não dão pingo sem nós, certo, sim. Quintal?
1: Certo.
3: Não dão
1: certo. Põe uma vírgula aí pra me beneficiar. Não põe ponto onde cabe uma vírgula.
3: Exatamente. Quer dizer, eles fazem isso pra beneficiar alguém. Eu não sei exatamente quem vai ser beneficiado dessa matemática aí, mas isso já tem uma segunda intenção ou terceira intenção, sei lá.
1: E nacional, vamos ver aí como é que tá?
0: Vamos ver, vamos ver o nacional aqui, 47,26%, Flávio Bolsonaro com 50,2% dos votos válidos, 27 milhões e 400 mil votos. O Lula tem 22 milhões e 700 mil votos, o que representa 41,63.
1: Quantos milhões de votos? 5 milhões?
0: É quase 5, né? Dá 4.700. 4 milhões e 700 mil
3: votos. Deixa eu corrigir a expressão aqui, que eu falei que eles não dão pingo sem nota. Tá errado. Eles não dão ponto sem nota.
0: Ponto sem nota. Muito bem.
1: Quantos por cento foi?
0: Foi 50,2 a 41,6. Dá 3 milhões e 800 mil votos de diferença. 47,26%.
1: Não deu 50%.
0: É quase 50%, né? E aí, a gente precisa, Felipe, por favor, lá naquele resumo geral, para a gente ver como é que está a questão regionalizada, né? O Acre, por exemplo, está com quase 90% dos votos apurados. Por ordem alfabética, aqui para me ajudar aqui. Acre, 89,6. Alagoas, 27,5. Amazonas, 64%. Amapá, 56,5%. Bahia, 38,1. Ceará, 35,8. Distrito Federal, 97,3. Espírito Santo, 88,9. Goiás, 67,4. Maranhão, 47,4. Minas, 50,2%. Mato Grosso do Sul, 94%, 94,2%. Mato Grosso, 80,2%. Pará, 60,1%. Paraíba, 86,4%. Pernambuco, 42,8%. Piauí, 62,4%. Paraná, 92,3%. Rio de Janeiro, 36,8%. Rio Grande do Norte, 54,3%. Rondônia, 82,4%. Roraima, 71,8%. Rio Grande do Sul, 78,3%. Santa Catarina, 62,9%. Sergipe, 62,5%. São Paulo, 55,5%. Tocantins, 91,8%. E no exterior, que aliás tem voto pra caramba, 62,92%. Tem algumas cidades, algumas dezenas de cidades no exterior que estão votando também.
1: Esses outros candidatos aí, são quatro candidatos, né? Também não são muito conhecidos em vários estados, não vai fazer muita diferença no total de porcentagem entre
0: não,
1: os dois, né?
0: Não, não, porque, só para você ter uma ideia, o Augusto Cury, que é o terceiro colocado, só para vocês terem uma ideia, o Lula está com 22 milhões e 700 mil votos, é o segundo colocado. O Augusto Cury está com 1 milhão e 600, quer dizer, a diferença é muito grande, o que mostra que, de fato, são os dois que vão brigar lá em cima. São esse resto não tem mais... Mas acho que nem matematicamente já não tem mais chance, né? Porque
2: não,
0: é muito voto.
2: Muito voto. E aí quando a gente pega alguns nomes conhecidos, por exemplo, aqui no estado de São Paulo, para deputado federal, o Lucas Pavanato, que é do PL e que tem aí uma ascensão muito polêmica nas redes sociais, a forma dele conduzir, ele é, se não me engano, ele é vereador na capital, ele está com 1.584.000 votos já. Ele é o novo voto de protesto do pessoal mais conservador, mais reacionário, aí de alguma forma. Mas já está com 1.584.000, que é, de repente, o nome que pode ajudar a eleger o Miguel Lombardi. Mas aí a gente tem que ver que dentro do PL hoje, se você pegar aqui do total de votos, o Pavanato está com 1.584.000, o Renato Bolsonaro está com 198 mil votos. Então, aqueles puxadores de votos depois de 1 milhão, a gente não tem grandes votos como tivemos, por exemplo, a Carla Zambelli nas eleições de 22. E aí você pega, por exemplo, temos a Márcio Alvino, do PL, com 116, Luiz Felipe de Orleans e Bragança, que é o príncipe, está com 95 mil votos, Capitão Augusto, 89, Luiz Fernando Machado, 78, Rosana Valle, 71, o Mota, 68 mil, Pastor Marco Feliciano, 65, Doutora Sandra Tadeu, 63, e Miguel Lombardi está com 59 mil votos no geral. Nessa linha aqui, tem que ver se de fato vai conseguir ser o suficiente para o Miguel entrar, mas numa rabeira, muito rabeira mesmo. Levando em consideração que a votação que tem aqui

0: quantos mil votos?
1: 1.500.000, quase 1.600.000.
2: Leva 5.
0: No Republicanos, o Betinho, no estado, ele é o 13º mais votado dentro do partido.
1: Dentro do partido.
0: Só que o maior puxador de votos do Republicanos hoje é o Guilherme Piai, com 131 mil votos. Quer dizer, a diferença é muito. O Pavanato está com 1.5 milhão.
1: Isso.
0: E o Guilherme Piai, que é o primeiro do Republicanos, está com 131 mil votos.
1: E aí a gente pega pessoas que achavam que teria uma grande votação no estado. Celso Russomano está com 71 mil votos. Que o pessoal achava que fosse ter pelo menos uns 300 mil votos, 400 mil votos, o Celso Russomano.
0: O Marcos Pereira, que é da Igreja...
1: Da Universal.
0: Da Universal está com 103 mil votos. Aí vem Celso Russomano, Ney Santos com 54 mil votos, Altair Moraes com 54, Marco Vignoli com 51, Maria Rosas com 40 mil votos, Tommy Abdush. É árabe, o nariz dele aqui é nariz de árabe, viu, Quintal? 34.900 votos, com 34 mil votos, Raí do Paraíso. Milton Vieira, 33.690, André Santos, 32.886, Roberto Lucena, 29 mil, e aí vem Betinho com 24.260 votos. Ele é o 13º dentro do partido, mas o partido não tem tantos votos assim como, por exemplo, o PL.
1: Pois é.
0: Porque o PL, provavelmente tem isso também, o PL é o partido do Flávio, que está na primeira colocação para presidente. Então tem essa questão de, vou votar no partido, né? O que o Republicano
2: votar no pessoal
0: tem,
2: né? Que possa ajudar ele lá, né?
0: Apesar do Republicano ser o partido do Tarcísio de Freitas, que está com uma votação expressiva em São Paulo, está com 63%.
2: Está mantendo os 50,2 lá, diferença de votos no momento?
0: Diferença de votos para presidente da República, Flávio, 47,2%. 50,2% para Flávio Bolsonaro, 27.484.000. E o Lula... com 22.700.000 votos.
2: 5 milhões de votos.
0: É, 4.700.000 com 41.63, 4.700.000 votos o Flávio Bolsonaro na frente. Com alguns estados do Norte e Nordeste, que é o reduto maior do Lula, já em alguns já bem avançados na votação.
1: Sim, e aí, para os dados de Limeira, do total de votos para deputado federal, sessões totalizadas de 66%, já estamos se aproximando aí um número bem razoável para falar. Miguel Lombardi, na cidade de Limeira, está com 38.767 votos. E no geral, o Miguel, atualizando aqui, no geral, Miguel já está com 62 mil votos. Mas na cidade de Limeira, ele não passou de 40 mil, com 66% das urnas apuradas, dos votos das sessões para deputado. Já o Betinho, aqui na cidade de Limeira, ele está com 22 mil votos e, no geral, com 25 mil votos para deputado. Aí, se formos falar aqui dos candidatos a deputado estadual, a Mayra está com 29 mil votos no geral, o Elias de Madureira com 20 mil, Everton Ferreira, 18, Isabelle Carvalho, 7.655, Dr. Marcelo, 4.681 e Mariana Calça, 3.952 de votos no geral aqui dos nossos candidatos.
0: Muito bem. A doutora Mayra, ela... faltando aqui 2 semanas para as eleições, que ela rachou com o Betinho.
1: Foi semana passada, vamos colocar semana passada.
0: 10 dias.
1: 10 dias, isso.
0: Ela rachou com o Betinho.
3: De novo?
0: Por que de novo?
3: Mas já não tinha rachado da outra vez também?
0: Não, ela foi candidata a vice-prefeito do Betinho.
3: Foi isso? Mas teve um problema entre eles, não teve? Eu não vou lembrar agora exatamente qual foi. Mas teve um problema entre eles aí. Não foi? Ou Felipe, eu estou fazendo confusão com outro candidato?
0: Não lembro disso. Você que não foge da raia, o que aconteceu?
1: Cara,
0: essa história do Betinho ter trazido outro candidato de fora, com o Derrite, que todo mundo falou, isso é...
3: Não, é que na hora... Desculpa, eu lembrei o que foi, o que estava embotando o cérebro aqui da diferença dos... Era para sair ela, candidata a prefeita, ele a vice, Gerteu...
1: Ficou um embrólio ali para saber quem seria o cabeça de chapa.
3: Né,
1: que estavam escolhendo, quem estivesse na frente, né, na pesquisa, e aí o Betinho, que estava um pouco mais na frente, saiu ele como o cabeça de chapa, mas dentro do próprio partido do Republicanos tinha essa previsão de que se a Mayra saísse tinha mais competitividade, o Republicanos puxando a sardinha para ele, o Betinho estava no MDB na época. O Gomídio, o que aconteceu, cara, com relação aos dois, envolve as

0: aspectos de bastidor que ficou muito entre ambos e entre as militâncias ali e demorou para vir à tona, né? Tudo começou para valer, pelo que eu pude conversar com a Mayra e também na nota que ela acabou publicando, é que essa vinda do Danilo Joan para cá acabou tendo um evento oficial para receber o Derrite, e que isso acabou incomodando a Mayra, porque não só trazendo alguém de um outro partido, Danilo Joan é do PP, a Mayra com o Betinho, ambos do Republicanos, acabou causando ali um desconforto que foi a gota d'água de outras semanas, de outros meses, desde que começou para valer a pré-campanha lá, quando o Betinho acabou sendo filiado ao Republicanos, e aí nos últimos meses fazendo um trabalho cada um do seu lado. O que pegou foi o fato de trazer um cara de fora de um outro partido, sem nenhuma ligação com a cidade, e ela nem participar desse evento. Por que que eu falo isso? Enquanto o Betinho estava com ali o Everton, a Mariana, fazendo dobradinha com ambos, que são candidatos, são vereadores e são candidatos a deputado, foram candidatos a deputado estadual, o Betinho tinha uma relação com eles desde 2021, quando foram eleitos pela primeira vez todos ali. E aí ele estabeleceu uma relação com eles e aparentemente a Mayra estava de boa com isso. O problema foi quando abriu para um outro candidato a deputado estadual também, que não tem nenhuma ligação com a cidade, e isso meio que fez com que a Mayra se sentisse assim, e eu? Sou do seu partido, estamos juntos nessa mesma linha. Você está trazendo um outro cara para um evento e eu nem fui convidada para esse evento também para ter um ganho político, afinal de contas você traz um Derrite, que está aí liderando e vai ser eleito Sim. senador por São Paulo. A Mayra também poderia ter um ganho político disso. Ah, mas é uma coisa que ambos são do mesmo partido, o Danilo Joan e o Derrite. Eles são lá da mesma linha. Dá para você pensar isso? Dá, mas quem estava junto no meio é o Betinho. O Betinho, em contrapartida, fala que isso foi uma coisa que ele apenas acabou entrando junto com o Danilo Joan para poder fazer esse evento aqui, pela proximidade que eles tiveram ao longo desse ano. Né? A gente até levou, Danilo e eu, no programa, o Danilo Joan, junto com o Betinho, para conversar com a gente. E aí ficou essa coisa, mas a Mayra também estava fazendo parceria com outros deputados de fora. Mas a Mayra estava fazendo com outros deputados de fora do Republicanos, que é o Roberto Lucena e a Maria Rosas. O Lucena, ele é deputado licenciado, porque ele é secretário de turismo de São Paulo. A Maria Rosa já é deputada também federal. Então daria ali para fazer uma coisa, um entendimento republicano todos ali. O que deu para perceber é que parece, sabe aquela relação que está desgastada? Sabe aquele casamento que os dois já sabem que assim, a gente se gosta, a gente é parceiro, mas não dá mais para caminhar.
1: Já vinha
0: junto.
1: Da eleição municipal, já.
0: Vinha essa rusga de ter que um abrir mão do outro e tudo mais. E aí quando o Betinho foi pro Republicanos, ficou ali acertado que de fato a Mayra sairia estadual e o Betinho iria para federal. Vamos caminhar cada um juntos, mas não de mãos dadas, que a gente vai precisar de votos fora. Todo mundo sabe disso. A impressão que dá é que ninguém sentou para conversar e falou assim, olha, a relação acabou. Eu já acabei dois casamentos. Eu sei o que é, o quanto que, principalmente nós homens, a gente dá uma segurada pra caramba pra poder fazer DR com a mulher. A gente odeia fazer DR com a mulher. Odeia. A mulher fala assim, vamos conversar. Fala assim, do que você quer conversar? Você já sabe a merda que vai ser. Você sabe a dor de cabeça que vai ser aquela DR de 2 horas. Você tem que escutar um monte de merda que você fez. E aí, foi mais ou menos isso que aconteceu. Eles não sentaram pra conversar do tipo, vamos publicamente deixar explicitado que a gente se gosta, que a gente se respeita, temos uma amizade e uma admiração mútua, mas que a gente vai abrir o nosso casamento para todo mundo agora. Não teve isso. E quando aconteceu, foi da pior maneira e bem numa reta final, que aparentemente fez com que isso modificasse algumas votos, algumas intenções de voto aí ao longo desses 10 dias.
2: Aí eu vou colocar um pouquinho de pimenta nisso tudo. Porque a Mayra, ela estava fechada com o Betinho, e ela, 2 ou 3 dias depois dela rachar com o Betinho, ela já apareceu de mão dadas com o Miguel. E algumas pessoas dizem que a Mayra tentou, que já estava fechado, porque inclusive há informação de que, e eu vi, isso fui eu que vi, 2 dias depois, Santinho da Mayra grampeado junto ao Santinho do Miguel. Isso pode ter tido um jogo político aí, do Miguel falar, ô Mayra, escuta, a minha chance é maior, você não quer vir para esse lado, não? Não tem, não pode ter tido isso?
0: Eu acho que não, porque para a Mayra, qual que seria o ganho dela? Qual que seria o ganho dela? De repente o Miguel abriu algumas outras cidades para ela? Seria bacana, mas assim, muito em cima.
2: Iracemápolis, por exemplo.
0: Então,
2: que a prefeita lá é do
0: sim, PR. Anelita, muito em cima. Eu sinto que a proximidade da Mayra com o Miguel foi natural por essa questão da Santa Casa. A Mayra tem esse papel na Santa Casa junto com o Inácio, que é com o marido dela, que eles atendem lá, tem essa proximidade com o que acontece na Santa Casa, e a Mayra foi vereadora junto com o Miguel. Assim como o Betinho foi vereador junto com o Everton e a Mariana, a Mayra foi vereadora também junto com o Miguel ali no primeiro mandato da Mayra, entre 2013 e 2016. O Miguel ficou até 2014 como vereador, então eles tiveram 2 anos ali como vereadores juntos. Mas ao longo desse tempo todo, a Mayra trabalhando junto com ele, fez campanha para ele em outras situações, tinha uma proximidade ali de alguma forma. Eu acho que só que assim, não foi uma coisa proposital, foi uma oportunidade. De repente você viu ali a possibilidade, já vinha sentindo que os dois não estavam caminhando juntos, o Betinho e a Mayra. O Miguel, junto com a sua equipe, falou assim, ó, tô sentindo que aquela relação não tá muito boa, vamos se aproximar ali. E quando a Mayra rompeu e teve a autonomia de falar assim, eu não vou tolerar mais isso, porque não tá me sendo saudável, e a gente tem que entender que o candidato precisa ter uma campanha saudável para pedir voto, e pedir voto pro outro, inclusive, eu acho que o Miguel viu essa oportunidade e falou assim, a Mayra é um grande advento, vou me aproximar dela também, já que eles tinham essa proximidade por conta de serem da mesma área da saúde da Santa Casa.
2: Fazendo um paralelo esdrúxulo aqui, hein, gente, pelo amor de Deus. É igualzinho aquele cara que tá de olho numa mulher casada.
0: E sabe...
2: Ela larga do marido e fala, opa, agora tá na hora de
0: investir. Sabe que o marido pula cerca? Fala assim, essa quando descobrir, vai
2: embora
0: vai e eu tá vou estar... louca na pista.
2: Eu vou estar na esquina pra
0: pegar. Vou estar na esquina.
2: É mais ou menos isso.
0: É isso.
2: E uma comparação esdrúxula, hein, gente? Mas é mais ou menos isso, né?
0: É.
2: Muito bem.
0: Ó, tem atualização dos números.
2: Tá? Pois é. Agora não tá dando mais Flávio Bolsonaro no primeiro turno. Embora, Quintal... o número tem aumentado. Por exemplo, Flávio Bolsonaro com 64,8% das urnas apuradas, Flávio Bolsonaro está com 37,5 milhões de votos, 37.566.000 votos, e o Lula está com 32.007.000 votos, quer dizer, são 5.5 milhões de votos a mais para o Flávio Bolsonaro, na diferença de votos, mas no percentual está dando segundo turno.
0: Sim.
2: É. E aí, um eventual segundo turno, o que você acha?
0: Rapaz.
2: Aí vai ser um briga de foice no escuro, né?
0: Ah, cara, vai ser. Eu tô cansado já, viu? Mais 3 semanas disso. Eu não vou sobreviver desse negócio, não. Deixa eu só dar uma atualizada. Vou até jogar pra vocês aí, pra vocês apurarem alguns votos e comentar com esses números.
2: Manda.
0: Atualizando o número geral dos nossos candidatos aqui: Guto Schiavetto com 297.000 votos. Para senador.
2: Quanto?
0: 297.000 votos. Dá 0,91%, mas está com quase 300.000 votos o Guto Schiavetto.
2: Caramba!
0: Aqui na cidade de Limeira, a votação dele, só para a gente comparar, o Guto Schiavetto em Limeira tem 4.489 votos.
1: Limeira já fechou 100%?
0: Ainda não. Não, ainda não.
1: Aqui está dando 100%. 100%.
2: Já está dando 100%.
1: Aqui fechou.
0: Então, deu para 100% para senador, para mim aqui e para presidente.
1: Para presidente...
0: Isso, bom, agora,
2: então vamos aos números.
0: Ó, deputado
1: presidente,
0: federal não
1: governador,
0: fechou,
1: senador.
0: Estadual fechou 100%.
1: Federal e estadual não, ainda está no 66%.
0: É, mas o estadual, se atualizar, ele acho que já deu 100%.
2: Vamos então aos números finais de Limeira.
1: Deu.
2: Para presidente da. Deu todos aí? 100% então das urnas apuradas todos, em todos Limeira.
1: 100%.
2: Para presidente da República. Flávio Bolsonaro, 118.783 votos. 69,2% dos votos válidos. Lula, 39.100 votos, com 22,8% dos votos. Votos válidos foram... Votos válidos, 171.450 votos. Teve 1,85 voto em branco, 2,92 votos anulados e a abstenção de 17,9% para presidente da República. Tá? Então... Flávio Bolsonaro ganha em Limeira 118.000 a 39.000 votos, 69% a 22%, Quintal. Para governador, Tarcísio de Freitas, 125.989 votos, representa 78,30% dos votos válidos. E Fernando Haddad, com 33.955 votos, 21,1% dos votos válidos. Votos válidos em Limeira para governador, 160.898. Teve 4,1% de votos brancos, 6,3% de votos nulos e 17,9% de abstenções. Para senador, pega os deputados aí, por favor, ô Felipe, aí você fala dos deputados para mim. Para senador, Guilherme Derrite, 114.594 mil votos, 37,4% dos votos válidos. André do Prado, 112.825 votos, com 36,8% dos votos válidos, foram os dois mais bem votados. Foram 306.244, lembrando que esse número é dividido por dois, aí você acha o número de eleitores, porque nós votamos para dois senadores, correto? Então, 306 mil votos válidos, teve 6,7% de voto em branco, 8% de votos anulados e 20% de abstenções. Para deputados, os principais de Limeira, por favor, Felipe.
0: Vamos lá, então. A votação de Limeira, vamos pegar aqui para federal. Federal, Republicanos, o Betinho teve em Limeira 33.738 votos. Essa é a votação do Betinho aqui. Vamos pegar, então, outro partido aqui desse. Partido Liberal, o Miguel Lombardi, aqui em Limeira, ele teve
2: 60.405
0: votos. Caiu em relação à votação dele de 2022.
2: Quase
0: 72 mil votos, perdeu aí 12 mil votos. Mas no geral, daqui a pouco a gente até atualiza, mas no geral o Miguel aparentemente está batendo na trave. Ele está com 86 mil votos no geral, mas na cidade de Limeira 60 mil votos. Essa é a votação do Partido Liberal. O Avante, para ver a votação da Tati Lopes. Aqui na cidade de Limeira a Tati teve 4.031 votos. Essa é a votação da Tati, já finalizada as urnas nossas. E o Novo, que é o partido que tem o professor Fred Dalli. O Fred teve, na cidade de Limeira, 71 votos. Essa é a votação para deputado federal em Limeira. Para deputado estadual, que daí a coisa já começa a dar uma pegada. O pastor Elias de Madureira, em Limeira, teve 2.118 votos. Ele que é da Igreja Assembleia de Deus de Madureira, teve 2.118 votos em Limeira. Aí, se a gente pegar, aqui vamos pegar o PSD, que a gente está na expectativa aí do Everton. O Everton teve em Limeira 26 mil votos. 26.320 votos em Limeira. Era uma projeção já deles ali da equipe do Everton. Conversei com algumas pessoas nesse final de semana que estavam projetando entre 25 e 30 mil votos aqui em Limeira. O Everton, então a projeção se estabeleceu aí em 26 mil votos. O Republicanos, vamos ver como é que a Mayra foi na cidade de Limeira. A Mayra teve 41.115 votos em Limeira.
2: É voto pra caramba.
0: É voto e se aproxima muito do que a Mayra teve em 2022. A Mayra teve aqui em Limeira cerca de 42 mil votos também, um pouquinho mais de 41 mil.
1: Se não sair candidato a prefeito na próxima, eu não sei quem vai sair.
0: Então, 41 mil... Gente, é muito voto na cidade de Limeira. É muito voto. E aí, se você pegar no geral hoje, a Mayra, atualizando aqui para ver como é que ela está com 42.399. Ou seja, 99% da votação dela
2: foi de Limeira.
0: E aí, os outros nomes que temos, vamos pegar dos outros candidatos aqui. Deixa eu ver aqui, vamos pensar. Do Avante a gente não tem...
2: Isabeli?
0: A Isabeli, vamos pegar o PT aqui. Cadê o PT? Cadê o Partido Trabalhador aqui?
2: Gente? Em Limeira, como é que está a abstenção?
0: É que ela está em federação, né?
1: Agora com 100%, como é que está a abstenção? Como é que ficou a abstenção?
2: Para presidente, 17%, está girando em torno de 17%.
1: No total, abstenção total.
2: Aí é que aqui a gente tem só... Você consegue ver aí a abstenção de Limeira? Porque no total, porque aqui eu tenho por cargo,
3: deu,
2: né?
3: Deu mais de 30, vai.
0: Você
3: somatou os três. Branco.
0: Se pegar aqui, por exemplo, o eleitorado apto, 219. O comparecimento foi de 179, a abstenção foi 39 mil pessoas, dá 17, quase 18%.
2: Não, foi baixou.
0: Baixou. Quase 18%. 82,2%.
2: A abstenção é a pessoa que deixa de votar.
0: Que não foi votar.
2: Só que aí tem as pessoas que votam nulo e em branco.
0: Mas compareceu, mas votou nulo e branco.
2: O branco é voto válido. O nulo que...
0: Não,
2: é...
0: nenhum dos dois. Tanto o branco quanto o válido são descartados. Tá. O que é considerado válido é aquele que você escolhe alguém.
1: Eu estou preocupado com a abstenção, porque o branco, o nulo, o cara foi. Certo? Ele anulou, ele... Sim, deixou. Ele deixou
2: de votar, mas ele foi. Ele votou em alguém.
1: Ele foi. Ele não votou, mas ele foi. Agora, a abstenção é o seguinte, aquele que nós estávamos falando no começo aqui, o desencanto. Né? Que é o cara que, nem o cara vai que mesmo. Desencantou, é. Não isso. Quer mais saber, né?
3: Não foi votar, vai pagar multa e pronto.
1: Então, é isso que é interessante. Nós já tivemos eleição aqui com 26% de abstenção.
0: É muita coisa.
2: Não, 33%. A primeira eleição do Mário foi com 33%.
1: Caiu para 18%?
0: Pegar dos que participaram, dos 219 mil aptos, foram às urnas 179.780 pessoas que foram às urnas. Aí dos votos válidos, 161.559, porque daí tivemos 11 mil votos em branco e 7 mil votos nulos. Então temos aí quase, dá 6 com 3, 9, dá 10%, 10% de votos não válidos. Então se a gente pegar aí dos 179 mil votos, 161 são válidos desse total de 219 mil eleitores. Mas, de fato, a abstenção nossa ficou muito mais baixa do que a gente esperava, do que a gente aguardava. Eu achei que fosse mais, eu achei que fosse uma abstenção de uns 25%.
2: Aliás, abaixo da média nacional, que nesse momento, com 65%, quase 65% das urnas apuradas, está em 20,9%, quase 21% de abstenção a nível Brasil.
0: Sim.
2: Nós tivemos, então, 19%, um pouco abaixo, mas é um pouco considerável, né, Quintal? Venhamos e convenhamos que a gente tem acompanhado.
4: Um pouco bastante, né?
0: Ó, vamos atualizando ainda assim. A Isabeli, em Limeira, teve 7.188 votos. No geral, a votação dela está em 10.690. Conseguiu aí um pouco mais de uns 3 mil votos fora.
2: Quase 65%.
0: Lembrando que, de fato, tem ainda que atualizar as demais cidades do estado de São Paulo. Dr. Marcelo Rossi, no geral, está com 7.691. E aqui em Limeira, deixa eu pegar como é que está o MDB, Movimento Democrático Brasileiro. Em Limeira, Marcelo Rossi teve 7.234 votos. Ou seja, ele conseguiu nem 500 votos fora. Totalidade de votos dele aqui na cidade. A Mariana Calça, no total, ela está com 5.714 votos. E se pegarmos a votação dela no PSB, em Limeira, 4.969. Essa foi a votação dela aqui.
2: Muito bem, agora a gente tem que esperar para governador, que eu acho que vai dar mesmo aí, não tem como vai dar Tarcísio no primeiro turno, e eu acho que o foco, né, Ivan? Você que está quietinho aí, está só acompanhando os números, o foco mesmo é a disputa entre Flávio e Lula, né?
1: Nível nacional, sim, tem dúvida. Não, mas é interessante conhecer os números de Limeira, né? Como é que muda?
2: E claro que isso vai ser usado pelos próprios candidatos, né?
1: Como é que muda o eleitorado, né, rapaz? O humor do eleitorado. Mas, enfim, é um número substancial. Esses números de Limeira... Limeira, você pode carimbar aí, né? Botar no carimbo, levar no cartório, ela reconhecer em 3 dias. Limeira é uma cidade bolsonarista.
0: Reconheceu novamente.
1: Reconhecendo no cartório, lá com 3 dias. Lá.
0: E, ó, quando a gente pega aqui os dados de São Paulo... No site do TSE, ele já coloca por hora, com 69% das urnas apuradas no total, mais ou menos a projeção de vagas que cada partido vão ter. Por exemplo, o Partido Missão está com a projeção de uma vaga dentro do que teve aqui de votação, que é o Rafael Minato, com 126 mil votos. Aí vai depender muito, porque ele teve no total de votos o Missão 297 mil. Que aí entra naquilo que a gente falou do coeficiente para ter uma cadeira. Missão está com quase 300 mil votos, tem uma vaga garantida. O PL está com 28 vagas garantidas, aparentemente, da forma como está. Um total de 94 deputados estaduais, é uma coisa absurda você ter ali quase um terço da Lesp.
1: E o que era esperado, né?
0: O esperado.
1: Era esperado porque o PL investiu, isso foi dito pelo Flávio Bolsonaro, para quem quisesse ouvir, em cima de palanque, para quem quisesse ouvir. Eles estavam investindo para formar uma base lá em Brasília, né? São Paulo, aqui em São Paulo está tranquilo, mas principalmente em Brasília, deputado federal, eles estavam formando, para formar uma base forte lá, pensando pensando na possibilidade do Lula ganhar, né?
0: Se
1: o Lula, como é que o Carlos Lacerda, quando isso eu vou voltar no tempo para caramba, só os velhinhos que sabem dessas coisas. O Getúlio Vargas ia se eleger, né? Queria se candidatar de novo lá. Aliás, nessa eleição que ele se candidatou, que ele ganhou e que depois ele deu tiro no peito. O Getúlio Vargas ia se candidatar, o Carlos Lacerda falou uma coisa lá no Rio de Janeiro. Ele não pode se candidatar. Se ele se candidatar, ele não pode se eleger. Se ele se eleger, ele não pode tomar posse. Se ele tomar posse, ele não pode governar. Uma frase famosa do Carlos Lacerda a respeito do Getúlio Vargas. E o PL pegou essa eleição pensando na mesma coisa.
0: Sim.
1: O Lula pode ganhar, ele não pode se candidatar. Se ele se candidatar, ele não pode se eleger. Se ele se eleger, ele não pode tomar posse. Se ele tomar posse, ele não pode governar.
0: Não vai governar e a gente não vai deixar.
1: Nós não vamos deixar ele governar.
0: E aí a gente pega dessa
1: essa é a ideia do PL.
0: Dessa votação, por exemplo, do PL aqui em São Paulo, que aparentemente está garantindo aí 28 deputados estaduais. Meu, boa parte da votação do partido, 4.364.000 votos, a Eduarda Campopiano, que como eu disse é muito forte nas redes sociais, está com 1.354.000 votos. Só ela já está garantindo muito, muito amiguinho ali para subir.
1: Redes sociais, eu vou falar uma coisa.
0: Não, você, isso não. é um problema, mas o que me chama a atenção, e
1: um
0: aí...
1: problema, mas para muita gente é solução, hein?
0: Para muita gente é solução.
1: Isso aí é solução.
0: Mas quando a gente pega aqui as vagas para deputado estadual do Republicanos, aparentemente ele está conseguindo fazer 6 vagas. 6 vagas. E aqui é que a gente vai ter que ver quanto que a Mayra teve de capilaridade fora da cidade. E aí vai ter que ver também se essa parceria com o Miguel ajudou. Porque como ela já fechou aqui com quase 41 mil votos na cidade de Limeira, ela vai precisar ter um gás agora fora da cidade. Por quê? Porque se a gente pegar 6 deputados do Republicanos, temos aqui Danilo Campetti com 95 mil votos, Bruna Furlan com 69 mil votos, Renata Sene 57, Eli Santos 55, Sebastião Santos 53 e Paulo Correia Júnior com 42.813. Em tese, se fechar mesmo 6, o último é o Paulo Correia. A primeira suplente vai ser a Mayra, que já está com 42.399. Se a Mayra conseguir, dessa parceria que ela fez com o Miguel, abrindo outras cidades, e ela trouxer para ela pelo menos mais uns 10 mil votos, que é que talvez a projeção da equipe dela faça, talvez ela consiga entrar nessa última cadeira. Então a Mayra ainda tem chance, mas vai depender de fato agora de votação exterior. Da cidade já garantiu ali a
2: mas
0: votação
2: é difícil,
0: que ela teve.
2: É difícil 10 mil votos fora, né?
0: Ela é difícil trabalhou. Conseguir repassar isso ainda mais nessa pegada que foi... O Miguel chegando mais publicamente nos últimos 10 dias e principalmente quando a gente pega quem está na rabeira dela. Quem está na rabeira dela, por exemplo, é o Jorge Wilson, o xerife do consumidor, que teve muita votação na última LESP, na última eleição em 2022 e que já está com 40.679 votos. Então talvez quando chegar o reduto do xerife do consumidor, ele talvez passe a Mayra e aí ela fica ali na segunda suplência.
2: São 19 horas e 30 minutos, 7:30 da noite desse domingo. Nós estamos acompanhando a marcha da apuração.
3: Lá está em dia,
2: 64%. Para presidente da República, está com 78,3% das urnas. Ah, não, desculpa, está certo. 64,8% está certo, é isso mesmo. É, Flávio Bolsonaro com 37 milhões e meio de votos. E o Lula está com 32 milhões e 7 mil votos. Quer dizer, daí parou. 5 milhões... É, parou, 5 milhões e meio. Mas parou todo mundo, né? Então, não, 5 não milhões tem... e meio de
3: então,
2: votos.
3: Então não computou
2: aí.
3: Mais, deu uma parada, hein?
2: É, deu uma parada. Embora a gente veja aqui pelo site, por estado, o estado que menos tem votação... É, deixa eu dar uma passada de olho rapidinho aqui... Mas o estado que menos tem votos válidos contabilizados é Alagoas, que é um estado do Nordeste que pode fazer o fiel da balança para o presidente, para o atual presidente, né? É, porque, olha, tem estado que está... O Distrito Federal está com 99,5%. O Espírito Santo está com 99,2%. Já está com mais de 90% ainda. Mato Grosso, 90%. Mato Grosso com 95,7%. Mato Grosso do Sul com 99,2%. É, o Espírito Santo 99,2 também, Goiás 91,2, que mais que está com mais de 90%? O
3: da Bahia
2: Acre está com 98.
3: Bahia para cima, como é que está?
2: A Bahia ela estava com uma votação, tá baixo, 67,1% das sessões totalizadas. Aí tem muito voto ainda para ser contabilizado lá. A abstenção está na casa dos... alguns estados estão com 10, 20... Talvez o maior aqui com 22%, 23% de abstenção. O exterior é outro assunto.
0: E viu, para senador em São Paulo, acho que já dá para cravar quem são os dois, né?
2: Ah, não, o André e o...
0: É, já está, né? Porque quando você pega aqui com 88,89%, quase 89% das urnas para dos votos para senador apurados, a gente está com o Guilherme Derriti com 30,72% e o André do Prado com 29,38%, a Simone Tebet com 19% e a Marina com 18%. Então já dá para cravar que quem são isso eleitos.
1: No estado todo.
0: Então já dá para cravar então que Guilherme Derriti e André do Prado são os novos senadores por São Paulo.
2: Agora, o que chama atenção aí é o Guto, né? O Guto está com 348 mil votos. Atrás de quatro figurões, né? Guilherme Derriti, André do Prado, a Simone e a Marina Silva.
0: Sim, inclusive passando Geraldo Rufino, que é o candidato pelo Podemos e que tem como suplente a primeira-dama, ele que está logo atrás do Guto Schiavetto. Isso mostra que a questão do Missão, que veio ali muito querendo mostrar um partido novo, é o antigo MBL, Movimento Brasil Livre, que sempre muito polêmico em redes sociais, muita gente que agora está sendo eleita, por exemplo, tanto o Pavanato quanto essa que está ganhando como candidata a deputada estadual também pelo PL, são...
2: Eduarda.
0: São do MBL, fizeram o nome no MBL, só que não estão no Missão. Foram para outro partido, mas são dessa escola política, e aí eles acabaram se fortalecendo aí, pelo menos na votação do Guto, que chama muita atenção, afinal de contas, aqui na cidade de Limeira, ele teve pouco mais de 4 mil votos.
2: E aí a gente pode falar que ele fez o trabalho, 90% do trabalho dele foi fora da cidade.
0: A militância, né? A militância do Missão fez isso, falou assim, vamos votar no nosso candidato ao Senado, vamos aproveitar e tentar dar um gás ali para a candidatura, e ali eu vejo que é independente do nome do Guto, tá? Não é nem demérito, tem mérito. É a questão do partido mesmo, omissão, está fechado com um nome muito específico. Não fosse ele, fosse o outro, eu acho que talvez teria a mesma votação. Que aí a gente pode colocar como base, é o que omissão tem de voto aqui. Porque se você pegar para presidente, por exemplo, omissão aqui no estado de São Paulo está com 694 mil aqui em São Paulo. E aí você está repassando ali uns 380 mil votos, mas levando em consideração que muita gente do Missão acabou votando ou no Derriti ou até mesmo no André do Prado, porque eles não votariam nem na Simone nem na Marina. Sim. Então há uma tendência a fazer, não, vamos lá no Derriti, que combina mais com a linha ideológica o pessoal que gosta do Missão, né? Então o Renan não passou muito da voto dele, mas votou, assim, passou pelo menos metade da votação dele para o Guto Schiavetto.
2: Muito bem. Nós estamos acompanhando então. Não anda esse negócio, né, rapaz? Que coisa! Parou mesmo, estacionou nos 37 milhões para o.
1: São os rincões do Brasil, cara. Os locais mais.
2: Que devem agora começar.
1: Mais longínquos, né?
0: No geral, agora atualizando, Miguel Lombardi já está com 92 mil votos. 92.577 mil votos. Ô, Betinho. Está com 36.780 votos. Geraldo Luiz, 8.737. A Tati Lopes, 4.904. E o Fred, 221 votos. Para a estadual, a Mayra subiu para 43 mil votos. Elias de Madureira, 29 mil. Everton Ferreira, 27. Isabeli, 11 mil. Dr. Marcelo Rossi, 7.878. E Mariana Calça, 5.951 no geral.
2: Com 76,2% das urnas apuradas no estado de São Paulo, está praticamente cravado que o governador Tarcísio de Freitas também será eleito no primeiro turno, né? Ele está com uma diferença aí de mais de 5 milhões de votos. Eu acho bem pouco provável
1: o
2: Haddad pegar.
1: São Paulo
2: está
1: quanto apurado?
2: Para governador, 76,2. Falta um quarto dos votos a serem apurados.
3: Mas não é...
2: Pouco menos,
3: não,
2: né?
3: Não é praticamente igual...
0: É que eles vão apurando os votos, né? Eles estão consolidando os votos para o legislativo e aí vai na hora de pegar da urna. Sim, lá. Ó,
2: por exemplo, para senador está com 88,8%. Para governador está 76,2%. Para deputado federal está com 84,1%.
3: Presidente.
2: E para presidente está com 87% das urnas apuradas. É questão de sistema, né? Mas olhando o foco para governador, 76,2% das urnas está... O Tarcísio está com 11 milhões e 62 mil votos e o Fernando Haddad está com 6 milhões e 264 mil votos, daí quase 5 milhões de votos. É voto pra caramba. Acho que aqui, matematicamente, dá, né, Felipe? Mas eu acho que é pouco provável que o Haddad pegue, né?
0: Não dá. E ó, vamos fazer uma projeção aqui, ô Ivan.
2: Fala alguma coisa, Ivan. Você tá muito quieto.
0: Ele tá lendo as coisas.
2: Você veio aqui só pra se informar?
0: Ele tá lendo...
1: Eu vim aqui pra passear.
0: Ele tá lendo a revista Oeste. E aí precisa atualizar na revista.
1: Tô mal de leitura.
0: Tá bem mal de leitura. Putz, vou indicar umas coisas pra você, viu?
1: Rapaz do céu.
0: Eu vou indicar uma assinatura do Estadão pra você. Você vai adorar uma assinatura do Estadão. Você vai gostar, é muito bom pra você. Ah,
2: será que você vai gostar? Será que...
1: Tô amando a assinatura do Estadão.
0: Facinho de cancelar se você quiser.
2: Rapidinho.
0: Ó, deputado federal por São Paulo, pela projeção que está colocando aqui, dentro dessa linha de 84% das urnas, dos votos para deputado federal apurados, a gente tem aí o PL com uma projeção de 19 vagas. 19 vagas por São Paulo. Por conta do quê? Lucas Pavanato, 2.563.000 votos. 2 milhões e meio de votos, Lucas Pavanato.
2: Ele é vereador hoje, né?
0: Ele é vereador da capital. Muito voto.
2: Ó, o G1 já dá Derrite e André do Prado eleitos.
0: Já estão eleitos,
2: por
0: isso.
2: Então, por Limeira não, por São Paulo, né?
0: Mas, meu, você pegar o Pavanato com 2 milhões e meio de votos, o Miguel vai ter que, nossa, vai ter que agradecer, pegar esse moleque aqui e carregar no colo. Porque se você pegar 19, vamos fazer aqui, ó, tem 2, 4, 6, 8, 10, 12, 12. O Miguel está em 13º. São 19. Graças ao Pavanato, hoje o Miguel está reeleito. Graças ao Pavanato. Porque se não fosse a votação do Pavanato, o segundo mais votado do PL está com 322 mil votos. Então, se você não tivesse esse número de puxador aqui, ele está condensando nele a votação de Eduardo Bolsonaro e Carla Zambelli. Ele está condensando nele a votação dos dois em 22, que foi o que também ajudou o Miguel. Então, essa votação dele, nem o PL acho que estava aguardando. Nem o PL estava esperando isso.
2: Agora, em uma análise, quer dizer que sozinho, entre aspas, o Miguel não seria eleito. Se ele não tivesse a influência de Tiririca no primeiro mandato, de Eduardo, né? Eduardo e Carla Zambelli no segundo, do Pavanato agora. Enfim, sozinho, nadando.
0: O Miguel foi eleito em 2014, o primeiro voto, com 35 mil votos.
2: Com o Tiririca puxando voto.
0: Mais de 1 milhão. Ele foi reeleito em 2018, mas vindo surfando na questão do antipetismo. E ainda assim, ele não passou de 100 mil votos naquela época. Mas foi o PL se fortalecendo naquela época, né? Eu acho que era PR ainda na época, em 2018. Não sei se era PR ainda, Ivan. 2018 era PL ou PR. Se ele mudou logo depois. Porque era PR, virou PL, depois virou PR de novo.
1: Não vou lembrar.
0: Mas aí, em 2022, o que ajudou ele de fato, porque assim, a cidade se voltou para o Miguel Lombardi, a cidade abraçou a candidatura dele e ele teve aí uma votação só na cidade de 70 mil votos, que é uma coisa realmente muito absurda você pensar que um cara teve a votação de um prefeito, né? Porque você pegar Mário Botião nas duas eleições dele, ele teve 71 mil votos, na outra ele foi 72 mil votos, ele aumentou 1.000 votos de uma eleição para outro Mário. Aí o Murilo foi eleito com 75 mil votos.
2: Felipe, uma informação de agora. Tarcísio de Freitas está eleito governador de São Paulo.
0: Está eleito em primeiro turno, como esperado.
1: E tem uma coisa em relação ao Miguel Lombardi, que é o seguinte. O perfil do eleitorado está mudando muito, muito rapidamente. O que o eleitorado está... O Quintal falou agora do mais ou menos da personalidade do eleitorado, está buscando um cara mais assim... Esse candidato que vem das redes sociais principalmente, o tal, sim, do influencer, aquele cara que tem uma grande penetração nas redes sociais. Se você olhar o perfil do Miguel Lombardi, não tem nada a ver com isso.
0: Não tem.
1: Miguel Lombardi, você olha para a cara dele, ele é o político tradicionalíssimo de antigamente.
2: É o João Plenário, né?
1: Ele tenta, a turma dele lá, os assessores, né, tentam fazer alguma coisa para jogar ele na internet, mas cada vez que põe ele na internet, parece que o negócio piora, né? Ele não foi feito para isso. O perfil dele é daquele político tradicional. O famoso mineirinho, sabe como é que é?
2: Homem quieto, né?
4: Como tá carente de herói o Brasil, tá aí, ó. É. Pavinato, tá aí o Nicolas, né? Tá esse pessoal aí que tá mostrando aí. Esse pessoal aí que tá...
1: O cara vai na rede social, dá um murro na mesa, pronto. Oh, esse aí é o cara.
4: É o cara, hein?
0: Então, ó, vamos dar uma atualizada aqui, ver como é que tá.
4: E lá no Livre Brasil não sai, não atualiza
2: não
4: nada.
2: Não atualiza.
0: Agora vai ser aquela travada que é para travar...
2: Travada federal, né?
0: É, trava de um monte de gente mesmo. Vai travar, o pessoal tá travado aí. Ó, o Miguel agora chegou em 93.619 votos, o Betinho Neves 37.338, Geraldo Luiz 9.119, Tati Lopes continua abaixo da casa de 5 mil votos, que está aparentemente dentro do que ela teve de vereador, está com 4.944, o Fred com 227, para estadual a Mayra continua na casa de 43 mil votos, Elias de Madureira subiu para 30 mil votos, Everton segue em 27 mil, Isabeli 11 mil, Marcelo quase 8 mil votos, 7.894, e a Mariana quase 6 mil, 5.987 votos. E aqui a gente tem que fazer um recorte, o Gomide, que é a questão do pastor Elias de Madureira. Havia uma previsão de que, nossa, o Elias vai arrebentar, já está eleito, porque a Igreja Madureira vai fechar voto em torno dele, porque ele merece, porque isso, porque aquilo. Mas tem que lembrar que os dois deputados da Madureira que estão na Alesp hoje já foram eleitos numa votação muito apertada. Os dois deputados da Alesp que são da Madureira acabaram, aí eu preciso até dar uma atualizada, ver como é que está a votação dos Madureiras aqui, porque hoje, se você pegar, por exemplo, o Elias está eleito também por conta da votação da... Está eleito não, vamos colocar assim, está teoricamente eleito, porque se você pegar a votação da Eduarda Campopiano, com 1.727.000 votos para deputada estadual, é muita coisa. O PL hoje está fazendo 27 cadeiras na Alesp. 27. Então, se você pegar aqui, 1, 2, 3, 4, 5, 6... Ó, o Alex de Madureira já está com 119 mil. Em tese, ele já é deputado, vai tá reeleito com garantia. O Elias, ele está muito abaixo, tem muita gente na frente dele com uma votação mais expressiva. Por exemplo, Valéria Bolsonaro, que é deputada, Érica Tanque fez muita campanha para ela aqui na cidade de Limeira, Érica Tanque, que é assessora dela lá na Alesp, foi nomeada no ano passado, a Valéria está com 42 mil votos. E aí está meio que perigando não entrar. E o Oséias de Madureira, que é um outro nome também da igreja, está com 36 mil votos. Esse é o que já estava muito na rabeira da última eleição. Ele teve cerca de 45 mil, um pouco mais disso que ele teve de votos, porque o pessoal daqui acabou votando para ele. E o Elias de Madureira está com 30 mil votos. Então, assim, o Elias não vai conseguir ser eleito, a não ser que, nessa contabilidade que eu vou fazer aqui agora, ele consiga entrar de fato por conta da votação da Eduarda.
2: Muito bem. Deu uma estacionada mesmo, Quintal.
4: Vou tomar café.
2: Vai lá tomar café.
4: Tá muito demorado isso aí.
2: Vou falar para você uma coisa, hein? Bom, para governador.
4: Isso aí dá um medo, que vê isso.
2: Para governador do estado, a coisa já está resolvida, né? Está com 90,02%. O Tarcísio de Freitas está eleito, então. Governador, reeleito, né? Governador e para presidente, travou. Parou. Está tudo parado aqui, 64,8%. Flávio Bolsonaro com 49,5%.
0: Eu acho que o cara que faz isso, ele faz de propósito.
2: Será?
0: Eu acho que ele faz de propósito. Fala assim, deixa esse pessoal agora ficar morrendo lá. Vai morrer todo mundo de ataque cardíaco, porque tá difícil, cara. Tá difícil. O cara faz de propósito. Eu faria isso.
2: Dá uma seguradinha.
0: Ah, se eu tivesse o botão na mão lá. Você fica com um botão na mão, e na outra mão você solta o botão.
1: Agora, nós estamos falando aqui de Congresso, né? O Congresso. Quantos que deve fazer o PL no Congresso? Deputado federal?
0: Deputado federal? Deixa eu atualizar aqui. A projeção é de 19.
1: Mas o PL investiu nisso. Sim. Investiu no Congresso, né? Para barrar o governo, né? Se por um lado no governo federal, no plano federal, é isso que nós... Esse é o cenário de um num possível ou provável, como queira, governo Lula enfrentar um Senado e uma Câmara, um Congresso, enfim, de oposição. Aqui em São Paulo, se eu fosse jogador de baralho, eu diria que o Tarcísio vai dar as cartas e jogar de mão, né? Porque a Assembleia é toda dele, né?
0: Toda dele, completamente dele.
1: Não vai ter oposição lá, vai só fazer barulho só.
0: E olha, se você pegar no Congresso, vendo aqui a projeção de cadeiras da Federação Brasil da Esperança, que tem o PCdoB, o PT e o PV, está fazendo 11 vagas.
1: Contra?
0: 19 do PL.
1: Pois é.
0: E aí você pega, por exemplo, os grandes puxadores de voto do PT pro Congresso, né, para a Câmara dos Deputados. A mais votada até agora é Luna Zaratini, com 205 mil votos. O segundo é Alencar Santana, com 140. Gilmar Tato, que já é deputado, ele é até o líder do governo. Foi líder do governo, se não me engano, ou é ainda. Está com 131 mil. Thiago dos Seis, 121. O Quinaglia, o Arlindo, com 112. Edinho Silva, 109. Vai para o Congresso com essa votação dele. Carlos Aratini, 103 mil. Kiko Seleguin, 101 mil. Newton Tato, 96. Paulo Teixeira, que foi ministro do Lula, 96 mil. Juliana Cardoso, 96. Rui Falcão, 94. E aí a gente tem uma série de pessoas que ficam nessa casa aí de 80, 70 mil votos. Zé Dirceu, por exemplo. 70 mil votos, Zé Dirceu. Tá com 70 mil votos o Zé Dirceu, gente. Tá uma votação pra caramba.
1: É, dentro daquele petista, o petista raiz, aquele eleitor petista raiz, o Zé Dirceu é um nome forte.
0: Sim.
1: Um nome respeitado.
0: Ó, né? O tal do caneta azul, que a gente estava na expectativa de que como vai ser a votação do caneta azul, vai estourar ou não. O mais votado do Avante, aqui em São Paulo, é o Agara do Pão de Queijo.
2: Quem? Quem?
0: Agara do Pão de Queijo.
2: Ah,
0: 26 mil votos.
2: Que beleza, hein?
0: Esse aqui é o mais votado. Depois...
1: Tem alguém da Rosquinha aí?
0: Ah, deve ter. Deve ter. Aí, ó, aí vai vendo, ó. Padre Silvio Andrei.
2: Meu Deus.
0: 22 mil votos. Madaliano, 18 mil votos. Alexandre Cachorrão.
1: Putz, que lampada.
0: Grande Cachorrão.
1: Tá piorando, hein, velho?
0: 15 mil votos. André do Viva, 9.200. Geraldo Luiz, 9.119. O Caneta Azul, 6.300 votos.
1: O Geraldo Luiz não elege,
0: né? Geraldo Luiz elege, não elege. O Avante não vai fazer nenhum. Do jeito que está aqui, o Avante não faz nenhum.
2: É, mas também o Agara do Pão de Queijo.
0: Agara do Pão de Queijo e o Alexandre Cachorrão.
1: É ruim, hein?
2: E tem o padre no meio também.
0: Tem o padre, que é o segundo.
2: Que não deve ser da Católica Apostólica Romana.
0: Não deve ser.
1: Deve ser da turma do Padre Kel.
2: Pode ser.
1: Da turma do Padre Kel.
2: Pode ser. Da Católica Renovada, né?
0: Vamos ver aqui em Limeira como ficou a votação de alguns nomes aí. De
2: figurões?
0: De figurões.
2: De figurões?
1: Tipo Cachorrão, assim?
0: É, não, por exemplo, do deputado federal. Eu tô curioso para saber como
2: federal,
0: é que...
2: Caneta Azul. Vamos ver Caneta Azul, quando é que ficou. Ah, teve 20 votos.
0: 20 votos?
2: 20 votos, em Limeira.
0: Olha, em Limeira. O pessoal tá querendo votar no...
2: E o Agar do Pão de Queijo? Vamos ver. 12 votos?
0: 12? Mais votos que nós. Eu não teria isso, não sabia. Ó, o Mário Frias. Mário Frias, 918. Fez campanha em um monte de lugar, vereador fazendo campanha para ele, botando assessor para trabalhar junto, vindo Polícia Federal na casa dele.
2: Quando que?
1: Na casa do assessor.
0: Na casa do assessor dele, que é aqui perto, inclusive. Você subir aqui, você chega na casa dele ali. 918.
1: Aliás, como é que tá?
2: 918.
1: Como é que tá essa investigação dele? Ele vai tomar posse?
2: Vai. Vai sim.
0: Ó, o príncipe, o Luiz Felipe de Orleans e Bragança, o cara que fez um projeto de emenda à Constituição que ele queria extinguir a Justiça do Trabalho, esse cara aqui.
1: Ah, só isso que ele queria?
0: Ele só queria extinguir a Justiça do Trabalho aqui. Que teve, inclusive, a assinatura...
1: Eu gosto do cara quando o cara pensa grande, velho.
0: Não,
1: essa coisa de projetinho porcaria pra porcaria...
0: Não, quer extinguir a Justiça do Trabalho, não quer.
1: Vou acabar com a Justiça do Trabalho.
0: É o príncipe, né? Ele é monarca. Ele é monarca.
2: Você tá pensando...
0: Ele não precisa dele. Não precisa. Teve 797 votos aqui, o príncipe.
2: Quanto?
0: Aqui em Limeira? 797 votos. Pensando que aqui a gente tem uma realeza.
1: Não, você sabe que aqui eu já conversei com muita gente que é adepto do essa coisa da monarquia, velho.
2: Olha lá, o Geraldo
1: Luiz. O pessoal quer que volta pra. A gente volta até imperador.
0: É, o pessoal é adepto disso.
2: O Geraldo Luiz teve 836 votos.
1: Aqui em Limeira?
2: É, o Mário Frias teve 900 e alguma coisa, é uma votação interessante do Geraldo, né?
0: Sim. Ó, o Celso Russomano, que.
1: Já elegia vereador, pelo menos, né?
0: Celso Russomano teve aqui.
2: É, dependendo do partido, né?
0: É, então.
2: 548 votos.
0: 548. Bastante voto, gente. O Siqueira Júnior. O Siqueira Júnior é uma coisa que o pessoal estava esperando, né?
2: 79 votos.
0: 79 votos. Deixa Siqueira eu ver como é que ficou a questão dele aqui.
1: Eu não sei o que é pior, cara do Pão de Queijo ou Siqueira Júnior, cara.
0: Olha, cara, o Siqueira Júnior é difícil, hein? Esse daí, esse aí machuca,
1: o
0: cara.
1: O do Pão de Queijo ou Siqueira Júnior?
2: E no estado, como é que ficou o...
0: Eu vou pegar aqui, vamos pegar aqui, ó, Republicanos.
2: Deixa eu pegar aqui no... O Siqueira Júnior é federal, né?
0: O Siqueira Júnior é federal, isso.
1: Vamos ver aqui. Quantos votos ele teve aqui?
0: Aqui.
1: Você está vendo aqui? Você está olhando aqui ou não?
2: O Siqueira Júnior no estado teve 32 mil votos.
0: Uhum. Então, o pessoal achava que ele fosse arrebentar, que ele fosse ter aí uns 500 mil votos. Era uma expectativa do Republicanos de que ele arrebentasse a boca do balão e isso ajudasse, por exemplo, a puxar o Betinho. E ele foi uma frustração, não teve 40 mil votos.
2: Sim.
0: Então, é uma frustração dentro do que eles estavam esperando ali, né?
2: É, porque aí também mostra... que essas pessoas que são o voto de protesto, né? Porque o Tiririca, lá em 2014, né? Que ele foi voto de protesto, que teve mais de 1 milhão de votos. Foi
0: isso,
2: a primeira vez que ele foi. Essa questão de voto de protesto aí, desses figurões Siqueira Júnior das vida, acho que o pessoal já viu que não dá resultado, né?
0: Não dá, não dá. E é bom que aconteça isso. Claro. Foi o que a gente estava falando aqui no começo. A gente vai ter uma lição do quanto que, de fato, apenas o nome ser meme, se é o suficiente ou não. Ou se a pessoa é uma pessoa qualificada na sua profissão, como a gente disse aqui, o Geraldo Luiz, como comunicador, é inegável então, a competência dele. Mas nas urnas, mas, mostraram... Então,
1: em cima disso que você está falando, é um negócio que, desde que aconteceu a primeira eleição no mundo, desde a primeira eleição no mundo, o primeiro voto que caiu na urna, já se sabe disso. Você ser conhecido, você ser uma personalidade, você ser conhecido é uma coisa. O cara votar em você é outra. É. Você pode ter uma penetração. Você pode ser o cara mais popular da história. Todo mundo te vê na rua, te cumprimenta, te abraça, manda beijo, quer namorar com você, né? Você é o cara mais linda do mundo. Aí você vai pedir voto pro cara, o cara não vota.
4: Mas aquela pergunta, Ivan, por que que eu votaria em você?
0: É.
4: Pois por quê? O que que você está falando que está me motivando, né?
0: Sim.
1: Ser um cara conhecido, você ser uma personalidade é uma coisa. O cara votar em você é outra, completamente diferente.
4: Transformar conhecimento
1: em voto.
4: Em voto,
1: então a distância é outra parada. É outra parada.
2: É, a pessoa ser conhecida é uma coisa, a pessoa ser votada é outra.
4: Comida, né? Eu acho que você que travou o negócio. Tem certeza que tá parado isso aí?
2: Não, travou.
0: O quintal tá ali, assim.
2: Nossa, ele tá
4: ansiedade, rapaz. Não é possível. Faz uma hora que não sai do lugar ali.
0: Tá aqui, ó. 64-81 ainda.
2: Eu tô atualizando aqui direto também.
4: Mas tô achando que tá indo de mula.
2: De mula.
4: Essa surda.
0: Ô, Ivan, liga lá.
2: Faz o favor de ligar.
1: Eu falo com quem? Com o Cássio?
0: Pode falar com o Cássio.
1: Falar com o Cássio.
2: Com o Xandão?
1: Não. Que Xandão? O Xandão não manda nada no TSE.
0: Vamos falar com o pessoal do
1: Madame Sacra. Tem que ser com o Cássio.
0: O pessoal do Cássio Madame Nunes.
2: Sacra. Mas não vai brincando com o Xandão, não, que ele dá uma canetada.
1: Não, e quem sou eu brincar com o Xandão? Você tá louco?
2: É, vai nessa. Bom, gente, estamos na expectativa aqui. Enquanto eu estiver travado, a gente vai acompanhando aqui.
4: Qual que é a justificativa?
2: A gente está tentando falar com alguns candidatos, né? Estou fazendo contato aqui com alguns, o Felipe está fazendo contato com outros lá, mas até agora...
0: Não acho que ninguém queira falar.
4: Felipe, no Rio já encerrou lá a votação?
2: Jair, passa para mim um link, por favor. Vamos tentar conversar com algum candidato. Eu estava dando uma olhada aqui agora há pouco em Minas Gerais, para ver a questão do Zema, né? O Zema teve uma votação pífia em Minas Gerais. E o tal do Cleitinho está sendo eleito governador, né?
0: Então, o tal do Cleitinho que a gente falou no começo aqui.
2: Que hoje é senador, né? É isso?
0: Que é senador, isso.
4: Mas o que o Cleitinho faz o tempo inteiro?
1: Rede social.
4: Briga, rede social.
1: Faz vídeo nas redes sociais.
2: 5 milhões de votos.
1: O Zema teve um governo não muito. Um governo cheio de problemas lá. E teve principalmente. Foi um aumento que ele deu lá para a turma lá. Aumento de salário para governador, para o vice, para o secretário, deputado, né? Aumentão lá, bonito. Quer dizer, o cara prega. Como é que é? Faço o que eu digo, não faço o que eu faço, né? Ele prega ajuste fiscal, isso. Contenção de despesa, precisamos cortar gasto, precisamos cortar agora. Na hora de aumentar o salário dele.
0: Aí dane-se, né? Ó, no Rio, Quintal, aqui a projeção para, por exemplo, deputado federal está com 73% totalizado. E aí no Federação, a União Progressista...
4: Federação, eu não sei como é que é, somos dois juntos?
0: Somos dois, aí você pega os dois mais votados, isso. O Rueda, por exemplo, pela União, está se elegendo com 130 mil votos. E lá a Federação vai fazer, aparentemente, até então, 7 vagas pelo Rio de Janeiro no Congresso. Essa é a votação aqui. Para governador lá, temos o Douglas Ruas com 50,34% e o Eduardo Paes com 41,57%, com 73%. Também, assim, está batendo na trave ali para o Eduardo Paes, que algumas pesquisas ele já estava na frente, mas nas últimas semanas aí deu uma retraída e quem realmente passou por fora foi o Douglas Ruas com...
1: Para diminuir 50%. A ansiedade do Quintal, projeção do Datafolha, Flávio Bolsonaro e Lula no segundo turno.
0: Então vai ter segundo turno.
2: Vai ter segundo
1: projeção
2: turno.
1: Do Datafolha. Projeção do Datafolha. Está parado no 60 e pouco.
2: 64,8. É. Não, aqui vai para o segundo turno, era meio para o ponto pacífico, né? Era só a campanha do Flávio que acreditava que poderia vencer no primeiro turno.
1: Não, a campanha do Lula também.
0: Eles também estavam tratando isso
2: também.
0: De alguma
2: Lula
0: forma.
2: Também?
0: Também.
4: Tinha todos davam o Lula lá. Na frente ganhando? Todos davam.
2: Pois é, e essas...
4: Como a esquerda estava ganhando também na Argentina, essas, no Chile, na Bolívia, furaram, no Equador. Né?
2: O Quintal tocou num assunto interessante, porque essas pesquisas, todos falavam, ah, Lula e Flávio Bolsonaro no segundo turno, Lula com 39 e Flávio com 32. E essa votação está surpreendendo todo mundo.
1: Mas, gente, calma.
2: Apesar calma. Que tem muita água, pesquisa, tem 36% ainda.
1: Pesquisa dá um flagrante do momento, daquele momento, daquela hora. Numa eleição disputada como essa, pau a pau, voto a voto, você faz uma marolinha, morre um monte afogado.
4: Uma dimensão então, dessa do país é...
1: Então você tem que tomar uma fala sua, uma fala mal colocada, o adversário pega aquela fala tua lá e te arrebenta. Esse negócio da Nossa Senhora Aparecida aí agora, né? Você viu o barulho que fez esse negócio da Nossa Senhora Aparecida? Então numa eleição dessa, apertadinha como essa, uma coisinha aqui, um detalhezinho ali, muda completamente o humor do eleitor.
0: Assusta o eleitor.
1: Assusta.
0: Né?
1: E eleitor já muda de opinião.
0: Muito rápido.
1: Já muda
0: muito
1: de opinião. Rápido. Então, a pesquisa vai te dar um flagrante do momento ali. No dia seguinte, você já não sabe mais o que vai acontecer. Hoje está assim. Amanhã, dependendo do que acontecer aí na campanha dos caras, você não sabe mais como é que o eleitor vai se comportar. Eu não estou nem fazendo defesa de pesquisa aqui, tá? Nem fazendo defesa de pesquisa.
2: Não vou precisar ficar passando paninho na câmera?
1: Principalmente paninho vermelho, né? Mas a pesquisa é o retrato do momento. Agora, o humor do eleitorado pode mudar a qualquer instante. E sem contar que... eu não vi quanto que era o total de indecisos nessa eleição para presidente. Eu não me lembro agora dos números. Sem contar que o indeciso muda a coisa da noite para o dia.
0: Sim. E ó, vamos pegar aqui, por exemplo, em Limeira, o nome da discórdia entre Betinho e Mairo, Danilo João. Danilo João, no geral, ele está até agora com 141 mil votos. Ele é o segundo mais votado do PP. PP e União Brasil, né, na Federação União Progressista, está fazendo 9 cadeiras na Alesp. Ele é o segundo mais votado do PP. Então, em tese, o Danilo João está se elegendo deputado estadual pelo partido, e aqui na cidade de Limeira ele teve 744 votos. Então, assim, não foi uma coisa muito impactante do tipo, olha, roubou o voto da Mayra ou roubou o voto de alguém, o fato do Betinho ter trazido aqui, mas ele fez aí a parceria com um cara que está sendo eleito deputado estadual e que o Betinho vai ter porta aberta, chegar lá para ele e falar assim, viu, o que você pode ajudar a gente aí pelos próximos anos? O que você pode fazer pela cidade de Limeira? Bota a Limeira na rota dele. Ele que é de Cajamar, foi prefeito lá em Cajamar, tem o nome ligado a alguns escândalos de lá envolvendo o Banco Master e o Instituto de Previdência Municipal, mas isso ele, até quando a gente levou ele ao programa, ele comentou, falou assim, falei pro Vorcaro fazer a delação, faz a delação, Vorcaro, vamos falar do que você tem que falar, se tem que dever, deve. Mas ele veio ao PP, o Danilo João, quem assinou a ficha de filiação dele, foi justamente o Ciro Nogueira, que está aí no caos com relação ao Banco Master e o Daniel Vorcaro. Ele foi trazido ao PP pelo Ciro Nogueira, e isso a oposição lá em Cajamar já estava trazendo muita coisa. Mas o fato é, o cara é bom de voto, teve 141 mil votos até agora e está se elegendo deputado estadual.
1: Outra coisa sobre eleitorado, em cima disso que você está falando, não sei se mudança do eleitorado, sei lá, não tenho condição de fazer um histórico, um levantamento histórico aí. Mas parece que o eleitorado está mais aceitando mais, né, a corrupção. Né? O que tem de gente, de candidato respondendo a inquérito na Polícia Federal, denúncia para lá e para cá, que o cara está... Você vai ver, o cara está bombando de voto.
0: É.
1: Me parece que o pessoal que essa coisa da corrupção
0: já não pega mais.
1: Parece que o eleitorado já está mais...
0: Eu acho que ele está conformado. Está conformado.
1: É passivo em relação
0: a isso. Todo mundo
1: isso,
0: que está, né, lá em cima...
1: Todo mundo rouba, né? Todo mundo é ladrão, né?
2: Gente, a gente está recebendo... Eu pedi para que ele falasse com a gente e ele está conectado. Vamos conversar com o Betinho Neves?
0: Vamos conversar com o Beto. O
2: Beto está aí conectado. Betinho, que teve uma votação... Deixa eu ver qual que foi a impressão que ele teve da votação. Quantos votos ele teve, Felipe?
0: Até agora,
2: no estado de São Paulo.
0: Então,
2: inteiro,
0: no estado de São Paulo, atualizando agora, levando em consideração as demais cidades, ele está com 37.338 votos, quase 38.
2: 38 mil votos. Beto, um abraço. Boa noite. Tudo bem, Beto?
5: Tô me ouvindo?
2: Opa, tô ouvindo. Perfeitamente.
5: Tudo bem, Gomid, Ivan, meu professor Quintal, Felipe. Uma alegria poder falar com vocês. Queria estar um pouco mais animado, né, com a vitória. Mas como eu sempre digo, Deus está no barco, Ele sabe todas as coisas. E por aqui a nossa missão, ela continua.
2: 38 mil votos. Qual que é a análise que você faz, Beto?
5: Gomid, eu esperava mais, obviamente. Nós fizemos um trabalho maior, mesmo com pouco recurso, um recurso muito abaixo dos outros adversários nossos. Mas eu esperava ter um pouco mais, uma votação um pouco melhor. Mas mesmo assim, eu preciso ressaltar que foram quase 38 mil pessoas aí que saíram das suas casas para poder apertar meu número e aparecer a minha foto lá. Então a confiança é muito grande. Eu tô muito bem, meu amigo. O coração tá leve, o travesseiro tá leve. Acho que isso que é o mais importante.
2: Muito bem.

0: totalmente diferente, né? Então, mas o mais importante é nós continuarmos com o nosso foco, a nossa missão. Ouvi agora mencionando, o Felipe mencionou um pouquinho relacionado ao Danilo, que é uma pessoa que eu gosto, que eu admiro, que eu tenho um vínculo. A gente vai receber muito recurso do Danilo aqui, eu não tenho dúvida, né? Obviamente que a gente queria que outras pessoas fossem eleitas aqui pela cidade também, mas pode ter certeza que, pelo menos da minha parte aí, a cidade não ficará desamparada.
1: Muito bem. Danilo, Ivan, Felipe, por favor.
2: Não, Roberto, é só para reforçar que, de fato, muita coisa que foi falada, muita coisa que foi colocada, eu acho que até a gente fazendo análise aqui, não só da votação do João aqui, a sua parceria com ele, é colocar a cidade no roto, na rota da... do foco dele mesmo, né? Mas principalmente mostrar que isso consegue agora te alinhar para as projeções de 2028, realmente você vai agora repaginar a sua figura política, como você vai atuar, mas de qualquer forma, você ter essa votação aqui é uma coisa muito expressiva, que se a gente falar em 2014, o Miguel Lombardi foi eleito com 35 mil votos no geral, 30 mil votos na cidade de Limeira, é uma votação expressiva para você também consolidar, saber qual que é o seu voto na região. Você teve muito voto na região, você tem um trabalho muito grande na região, e aí como que você vai recalcular essa rota agora? Lógico que você vai ter que repensar a tática, vai ter que ver aonde acertou, aonde errou, mas aquela coisa, a gente não tem derrotados nas eleições para deputado. Eu não acho que a gente saia derrotado. A gente consegue, de fato, estabelecer como ficou a sua relação com o eleitorado. Você acha que isso vai impactar aí a sua relação com o eleitor de Limeira para 2028?
0: Eu acho que a gente continua com o nosso ritual aí. O povo de Limeira confia no nosso trabalho, sabe da seriedade do nosso trabalho. Nós temos um compromisso com a cidade, que é poder cuidar de gente. Então, se eu vou me candidatar em 28, se eu vou ajudar alguém, se eu vou auxiliar alguém, isso aí é algo que a gente precisa definir lá na frente ainda, né? É óbvio que eu esperava uma votação melhor aqui na cidade, né? Foi minha primeira candidatura a deputado federal. Eu cuidei 100% da minha candidatura, 100%. Todas as decisões passaram pelas minhas mãos, diferente das eleições de 2024. Então, se teve acerto nessa campanha, se teve erro, foi através da minha concordância, porque eu estive a par de 100% da minha campanha. Então, é continuar o nosso trabalho. Obviamente que agora, até o final do ano, o meu foco é minha família, é o centro social, é a nossa casa em Barretos, que a gente tem uma meta de fazer ampliação daquele projeto lá, e depois do ano que vem a gente pensa o que faz aí.
3: Ô Betinho, na campanha para prefeito teve lá um ruído, né? Você e a Mayra teve lá um ruído qualquer, e agora novamente nessa disputa agora para deputados, também teve um ruído entre você e a Mayra. O que aconteceu, na verdade? Eu escutei muita coisa nas redes sociais, muita gente falando nas redes sociais. Queria escutar de você.
0: Oi, Ivana, campanha de prefeito, zero ruído. Nunca tivemos absolutamente nada. Terminamos a nossa campanha limpinha, até porque nós fizemos uma parceria agora para esse ano. Ela que me levou para o Republicanos, por uma decisão, eu decidi estar filiado e participar do partido. O que ocorre aí foi o que vocês já viram, nada diferente. Ela colocou a versão dela, eu coloquei a minha. Isso desgastou os dois. A Mayra perdeu, eu perdi, né? E quem ganhou foram pessoas que não estavam junto dentro do nosso grupo. Então, eu acho que isso é um assunto pacificado da minha parte. Obviamente que prejudicou ela, né? Então, fez com que ela não aumentasse a votação, que eu não aumentasse a votação, enfim. Mas são águas passadas aí. Que Deus abençoe grandemente a vida da Mayra, uma pessoa que eu gosto, que eu admiro. Tenho um respeito muito grande por ela, né? Óbvio que tem a minha total discordância do motivo no qual ela conduziu isso daí, mas ela deve ter os seus motivos também.
3: Posso fazer mais uma pergunta para o Betinho?
1: Claro.
3: Se vocês me autorizaram, eu quero fazer mais uma pergunta para ele. Betinho, e como é que você viu a votação de candidatos de fora aqui em Limeira? Vocês tiveram o velho do Rio aqui, já adiantou que vocês foram bem votados até, mas como é que você viu, mais uma vez, essa grande votação aqui de Limeira para candidatos de fora da cidade?
0: Ivan, confesso que eu acompanhei pouco, eu estava mais acompanhando os candidatos aqui da cidade, até eu torço para que todos pudessem ter uma boa votação, mas primeiro que é democrático, as pessoas elas podem votar em quem elas quiserem, né? Uhum. A nossa chateação é que muitos candidatos que tiveram votos aqui na cidade, eu tenho certeza absoluta que dentro de 4 anos também não mandaram recurso nenhum para a cidade. Então, as pessoas que apoiam...

0: de alguma forma. Os candidatos de fora agora têm por obrigação de cobrar. Eu, de alguma forma, teve um pessoal aqui que, por decisão deles, apoiaram o Danilo, teve voto na cidade. O que eu posso garantir é que a cidade vai ter emenda, vai ter o respeito do Danilo, ele tem familiar aqui, ele tem vínculo com a cidade e, com certeza, ele vai ajudar de alguma forma também.
1: Ô Beto, a Mayra teve 43.159 votos, você teve 38, 5 mil votos a menos. Você acha que essa ruptura com ela, 10 dias das eleições, mudou? Você poderia ter tido um pouco mais de voto? Ou você acha que alguns votos da Mayra migraram para outros candidatos, principalmente o Miguel, com quem ela se aliançou nessa reta final, Beto?
0: Olha, Gomide, é algo que a gente precisa ver na caneta ainda. Eu não tive essa noção, né? Eu acho que a gente precisa redesenhar isso daí, eu não fiz esses cálculos. Obviamente que prejudicou a minha imagem. A forma como ela conduziu, e eu respeito os sentimentos dela, e ela tem total liberdade para fazer aquilo que ela quer, fez com que algumas pessoas ficassem com a imagem ruim minha, né? Infelizmente. Mas, como eu disse, são águas passadas. Eu respeito a vida da Mayra, eu gosto da família dela. A gente tem conversa, eu não briguei. A gente vai se encontrar amanhã, depois, vamos se cumprimentar. Mas que isso desgastou minha imagem de alguma forma, com toda certeza aconteceu. E eu tive a oportunidade de falar isso para ela.
1: Você se sente uma pessoa perseguida, Beto? Porque na eleição para prefeito, você foi taxado de ter ligação com crime organizado, de... Enfim. E agora, essa ruptura que fez com que algumas pessoas pegassem ranço, tivessem uma má impressão da sua pessoa. Você se sente uma pessoa perseguida politicamente, Beto?
0: Ô, Gomide, eu não sou nenhum coitadinho, não. Eu tô nesse processo porque eu quis estar. Eu saio da minha zona de conforto, quero deixar minha casa, minha família, que inclusive estão aqui atrás aqui.
1: Tô vendo o Pedrão aí. Ô, Pedrão. Pedrão é gente boa demais. Alô, Pedrão. Aí, Pedrão. Ai. Tudo bem, Pedrão?
2: Sim.
1: É? Que legal. Ô, Gomide, Thaís, tudo bem, Thaís?
3: Primeira dama.
0: A minha preocupação é com esse povinho aqui, ó. Com Thaís, com o Pedro. Os amores da minha vida, então... Agora vou ter um tempinho para poder ficar com eles. Não é fácil você disputar uma eleição. A gente fica muito vulnerável, né? A gente fica na mira de muitas pessoas. E a gente sabe que existem pessoas maldosas que, de fato, não quer ver um jovem que saiu do Jardim do Gaverone um dia assumindo uma prefeitura, assumindo um cargo no Legislativo Federal, enfim. Mas eu conheço meu coração. A população de Limeira conhece meu coração. Sabe o motivo pelo qual eu quero estar na política. Então, para mim, tá tudo certo. E quem são os maldosos que tentam ferir a minha honra todo dia? Todo mundo já sabe, eu não preciso aqui mencionar nomes. Existem alguns sujeitos, canalhas e maldosos, que a todo momento eles querem ferir a minha honra. Mas eu não vou desistir, Comite. Eu volto a repetir. Sabe qual... Não existe consciência melhor do que você deitar no travesseiro leve. Eu tô subindo daqui a pouco pra minha casa, vou jantar com a minha família, vou descansar e amanhã nós temos uma rotina pela frente. O Centro Social tá precisando de fralda geriátrica, eu vou lá produzir. Precisamos atender as famílias que estão precisando com cesta básica. Precisamos cuidar do pessoal lá de Barretos. A nossa missão ela continua, meu irmão. Dentro da política ou fora dela, eu tenho um foco e um objetivo, que é cuidar de gente.
1: Que tal? Quer fazer alguma colocação?
4: Como nos falamos no começo aí, né? A votação para deputado é completamente diferente de prefeito, né? De vereador, né, Betinho? E isso é normal. Divide muitos votos nessa época aqui, muitos votos de fora. Realmente foi muito bem votado ainda, mas não tem nada a ver uma votação com a outra. Até a próxima agora, né? 2 anos.
0: Então, vamos redesenhar, né? Eu não sei o que vai ocorrer daqui 2 anos. Eu tenho alguns compromissos partidários. Desde quando eu fui para o Republicanos, o governador me viu com bons olhos para estar em alguns espaços aí também. Então, eu tenho certeza que a partir de amanhã a gente começa algumas tratativas, né? Não sei se eu fico aqui, se a gente vai para outro espaço, enfim. Agora é redesenhar. É redesenhar, como você disse, uma eleição, ela é totalmente diferente da outra. A parte boa é que a gente teve muito pouco ataque, graças a Deus, nessas eleições. Então, é vida que segue, redesenhar, ver quais serão os próximos passos. Enfim, acho que esse é momento agora de esfriar a cabeça e descansar.
4: Ô Betinho, mas pouco ataque porque tem um monte de cadeira disponível, né? Quando tem uma só, é complicado, né? Aí o ataque aumenta muito.
0: Até porque a gente enfrentou pessoas, teoricamente pessoas diferentes, né? A gente sabe quem são as pessoas maldosas e que gostam de promover fake news. Mas, como eu disse, ainda bem que teve menos maldades. Tentaram aí, de alguma forma ou outra, nos atingir, mas não conseguiram. Até porque, cara, eu tenho a minha caminhada limpa. Eu tenho a minha caminhada correta, eu não tenho uma passagem na polícia, Eu honro a minha família, eu honro os meus pais. Tenho muitos defeitos, mas nada que desabone a minha honra, graças a Deus.
4: Pertinho, mais uma pergunta, só não, encerrando. Ultimamente, os seus banner não estavam na cidade. O que aconteceu? Parece que estava bem posicionado, depois de repente eu não vi mais, aconteceu alguma coisa assim que você pode nos falar, adiantar? Ou a impressão
0: alguns
4: minha?
0: Alguns foram furtados, levaram embora, e os que sobraram a gente decidiu colocar em outros pontos estratégicos tá. Mais dentro de alguns bairros, né? Para que pudesse dar um pouco mais de visibilidade.
1: Tá. Betinho, como é que fica, pra gente terminar, como é que fica, olhando para trás, olhando esses últimos meses de muito trabalho, e a gente sabe o tanto que você trabalhou, o tanto que você virou madrugada trabalhando, como é que fica, como é que você vê tudo isso que você passou até as 5 horas da tarde de hoje? Acho que a consciência tá tranquila, o travesseiro tá leve, como você mesmo usou a expressão, né?
0: Leve, meu irmão, leve. Eu só tenho que agradecer, Gomit. Agradecer a todos os limerenses, a todas as pessoas de outras cidades. Rapaz, eu tive voto em outras cidades aí, enfim, somente agradecer. Disputar uma eleição não é fácil, Gomit. Disputar uma eleição é humilhante. Você convencer uma pessoa a votar no C é algo muitas vezes que humilhante. Você deixar a sua família em casa não é fácil. Você deixar sua mãe e seu pai preocupado de dar na rua até de madrugada não é fácil. Mas assim, eu preciso sair da minha zona de conforto. A mudança que eu tanto quero, ela tem que começar por mim. Não adianta eu ficar sentado no sofá da minha casa falando que estão roubando o país, que está faltando vaga em creche, que a saúde está ruim. Tá bom, Betinho, mas você está fazendo o quê para poder mudar essa realidade? Então eu preciso deixar um legado. Eu preciso que o Pedro, ele cresça e as pessoas olhem para ele e falem: Betinho, ô Pedro, parabéns pelo pai que você teve. Ajudou muita gente, melhorou a vida de muitas pessoas. Eu tô nessa vida pra cumprir um chamado, pra cumprir uma missão. Eu não vim aqui simplesmente pra viver. Eu vim pra cumprir um chamado, que é cuidar de pessoas. E assim a gente vai continuar. Aqui não tem um pingo de demagogia, Gomid. Eu estou leve, eu estou feliz, eu estou contente. Amanhã tem um mundaréu de gente precisando da minha ajuda aí. Eu preciso socorrer essas pessoas. Então, tô tranquilo, tô em paz.
1: Um abraço, boa janta, um beijo em todo mundo aí.
3: Valeu, Beto.
1: Abraço no Pedrão, um beijo na Thaís, enfim. Muito sucesso. Um abraço, até a próxima.
0: Obrigado, Gomide, Quintal, Ivan, Felipe, bancada de peso aí, jornalistas decentes do bem, que sempre traz boas informações, e tendo outra oportunidade, com certeza a gente vai aí bater um papo com vocês. E mais uma vez, que Deus abençoe a nossa Limeira, que Deus abençoe o nosso estado, o nosso país, enfim, eu tenho certeza que dias melhores virão, e eu continuo à disposição de todo o povo limeirense. Quem precisar de mim, amanhã a partir das 8 horas da manhã já tô na rua de novo para poder ajudar o povo aí.
1: Obrigado, Betinho. Abraço.
0: Valeu.
1: Valeu. Betinho Neves, ô Felipe.
4: 90%,
1: né? 90%. Vamos atualizar pro Quintal, porque senão o Quintal vai ter um troço aqui.
3: Não vai aguentar.
1: Não vai aguentar. 90,1%. 48,05% pro Flávio e 43,9% para o presidente Luiz Inácio Lula da Silva. São 51.401.212 votos para o Flávio e 47.030.204 votos para o Lula. Diminuiu para 3 e... dá 4 e... quase 4.600.
4: 4.600.
1: 4.600.000 votos.
5: Deixa eu falar uma coisa sobre o Betinho.
1: Manda.
5: Que é uma sensação que eu tenho. Eu não tenho uma convivência como vocês têm com o Betinho. Num caminho do lado dele, né? Eu vejo, eu o acompanho por aí no trabalho que ele faz, é apenas uma sensação da minha parte. Mas um cara que começou aqui em Limeira um trabalho social voltado para moradores de rua.
3: Sim.
5: Né? Desenvolve trabalho social para gente carente, gente necessitada.
3: Que precisa.
5: Gente, né? Numa cidade bolsonarista como Limeira está mostrando ser aqui, fortemente bolsonarista, o cara, para vencer na política com uma proposta dessa daí,
3: olha,
5: ele tem que carregar um caminhão mais ou menos, viu?
3: Sim.
1: Eu acho que o Beto respira um ar da certeza que um dia o dia dele vai chegar. Ele vê tudo isso. Eu sei,
5: pode,
1: gente,
5: chegar, pode chegar, mas eu estou falando, o caminhão que ele tem que puxar,
1: sim,
5: é mais pesado que o dos
3: outros. É muito grande.
1: O Betinho é um irmão que eu tenho. O Betinho é um amigo do peito que eu tenho, um amigo pessoal que eu tenho. Eu adoro esse cara. E eu vejo que o cara é leve, que assim, ele sabe que a hora dele vai chegar. Ele sabe que um dia ou outro ele vai ser prefeito, ele vai ser deputado, enfim. o que ele escolher, a hora dele vai chegar.
4: E é novo ainda, né?
1: Ele está com 37 anos. 37 anos. É a leveza de que sabe que vai chegar um dia que ele vai ser eleito.
3: E o Beto tem uma coisa que é impressionante. Ele tem um carisma que é nato, que tem muito político que não tem isso. E é que o Ivan falou, a pauta que ele traz é uma pauta ingrata. É uma pauta ingrata, que é cuidar de pessoas. Mas ele é assistente social por formação. Seria até inevitável, ele não trazer essa pauta de cuidar de pessoas. E isso, como você disse, Ivan, numa cidade bolsonarista, numa cidade que acaba atrelando algumas políticas públicas, de que um pensamento mais meritocrata, né? Você não venceu porque você não tem condições pessoais. Você não conseguiu porque você não foi.
5: Você é pobre porque você não trabalhou.
3: Isso. As mesmas 24 horas que todo mundo tem, blá, blá, blá. Esse discurso acaba fazendo justamente o quê? Você não vai ver aquela pessoa que está numa situação de rua com um olhar fraterno, com um olhar mais zeloso e que o gestor público, não importa onde ele esteja, tem que ter.
5: É por isso que eu estou falando, o caminhão que ele tem para puxar
3: é muito grande.
5: É muito mais pesado que o dos outros.
3: Sim.
5: Né? Porque é muito fácil você chegar aqui com um discurso hoje em dia, como esse discurso que tem aí hoje em dia, né? Basta você querer que você consegue, né?
3: Sim. É. Senhores, preciso me ausentar por uma simples razão. Eu preciso buscar duas crianças que têm que dormir cedo, que têm que acordar 6 horas da manhã amanhã.
1: Não, o senhor está liberado.
3: Eu estou liberado?
1: O senhor vai perder só um terço do seu cachê.
3: Só um terço do cachê?
5: Mas o senhor, pela sua idade, não podia estar buscando criança.
3: Eu tenho que buscar criança. Meu filho tem 10 anos, minha filha vai fazer 8. Eu fui para tarde.
5: Pensei que eles estavam com 25,
3: nada,
5: 32,
3: nada,
5: cada um.
3: Nada, Vinícius, beijo para o Vinícius. Beijo para a Heloísa, estou indo buscar eles. E amanhã vou pegar, roubar a audiência de vocês. Amanhã, 10 horas da manhã.
1: Corta o microfone dele.
3: 10 horas da manhã, cidadania em ação. Eu com o Danilão, meu grande parceiro, meu grande sócio. O Danilão, estamos tentando fazer lá o que vocês fazem aqui, que dá realmente opções da imprensa limeirense, o pessoal entender que dá para ter opinião, que dá para falar sobre política, dá para ser polêmico e ainda assim ser honesto e principalmente muito sincero. Tenho um prazer muito grande ter o Danilo Giannini como meu parceiro, já trabalhou com você, Ivan, já trabalhou também com o Gomide, já trabalhou aqui na casa. O Danilo é um grande parceiro que eu tenho muito orgulho mesmo de fazer parte com ele há 3 anos nessa tocada que a gente está lá de manhã. Quem de repente estiver aqui com o Gomide, tá um papo meio chato no Gomide, vai lá pro Cidadania. Se tiver um papo meio chato no Cidadania, vem aqui pro Gomide. A gente é apenas adversário de horário, não somos inimigos, pelo contrário. A minha presença aqui mostra justamente isso. Dá sim para ter parceria entre veículos de imprensa, entre canais concorrentes entre si, mas que a gente não está brigando sendo desleal. Pelo contrário, a gente quer fortalecer a imprensa limeirense.
4: Vamos chamar de concorrente, sim, amigos do ramo, né?
3: Exatamente, ramo, claro. Todo mundo entende.
1: Não, porque, aliás, uma hora eu posso estar aqui, outra hora eu posso estar lá.
3: Exato.
1: Ele pode estar lá uma hora e uma hora ele pode vir para cá. Então, né...
5: Não,
1: vem como inimigo.
5: E acima de tudo, a gente tem que se aliar a quem trabalha correto, a quem trabalha com seriedade e com responsabilidade. Porque picareta já tem bastante. Picareta a gente já está de saco cheio. Já.
3: E o Ivan, você bem sabe disso, o Gomide também. Você agir honestamente, não ser picareta, fecha a porta.
5: Fecha.
3: O que tem de gente que não te leva a sério porque você não se vende?
5: É verdade.
3: E isso é bizarro, isso me deixa muito assustado, porque o trabalho que a gente faz lá, o Danilo e eu, é um trabalho honesto e sincero. A gente não tem acordo de bastidor com ninguém. A gente não faz nenhum acordo escuso para poder beneficiar esse ou, em detrimento de outro, fazer um ataque e tal. A gente faz com base no que a gente tem de opinião, naquilo que a gente busca de entendimento nosso com mais de 20 anos de jornalismo cada um nas costas, mas sempre se pautando por isso, pela transparência, pela honestidade.
5: Trabalho
3: e
5: sério,
3: isso,
5: né,
3: isso fecha a porta, infelizmente isso fecha a porta. Então, se está acompanhando a gente aí, liga lá amanhã, 10 horas, esquece o Gomide um pouquinho, só um pouquinho lá, 10 horas da manhã, lá no Cidadania em Ação.
1: Felipe, obrigado pela participação.
3: Muito obrigado,
1: você,
3: gente.
1: Obrigado,
3: Quintal. Obrigado, meu velho camarada, que está aqui do meu ladinho.
5: Um abraço.
3: Então,
5: um abraço.
3: Tamo junto, gente.
1: Obrigado. Esse Felipe Voigt que abrilhantou.
5: Venha sempre.
3: Eu vou, quando não tiver nada para fazer.
1: Um dia que você tiver com horário vago, vem um dia no programa do...
3: Então, o problema é o horário vago, né? Esse horário, então, eu tô
1: da
3: molecada.
1: Das 7 às 8.
3: Então, esse horário, eu tô saindo da molecada da escola.
5: De manhã ele não vai vir. Você acha que ele vai acordar cedo?
3: Não, eu acordo 5 horas da manhã.
1: Ele acorda cedo, porque eu várias vezes já falei com ele nesse horário.
3: A gente tá conversando de manhã, eu acordo cedo. Eu sou velho, né? Velho não dorme até muito tarde. Velho é uma desgraça.
1: Tchau, Daniel.
5: Tchau.
1: Esse Danilo, Felipe Voigt. Por que, que eu chamei ele de Danilo? Não sei, mas tudo bem.
5: Porque aliás, Danilo, um abraço pro Danilo. O Danilo Janine, trabalha com ele.
1: É, o Danilo Janine, figuraça da melhor qualidade.
4: Pelo jeito, opa. Acho que é assim, né?
1: Ah, não, Quintal, eu acho que você vai ter um surto, viu?
5: Não, você já está vai... já tá praticamente definido. Segundo turno e pronto,
1: não
5: acabou.
1: Tem mais, não tem muito mais. Precisa saber quem é que vai ficar em primeiro, quem é que vai ficar em segundo.
5: 90,37.
4: O Flávio perdeu 3 pontos.
5: Ah, mas isso não tem a menor... Não faz a menor impacto, diferença. Né? Né?
1: Poderia fazer para uma vitória no primeiro turno, mas aqui, pelo jeitão da coisa...
5: Não faz a menor diferença quem termina em primeiro, quem termina em segundo no primeiro turno, sim, porque o segundo turno é uma eleição...
1: Diferente.
5: Completamente diferente. Você quer ver uma coisa? Esse buchiche que deu agora no finalzinho no finalzinho da campanha agora, esse negócio do Lula não aparecer lá na Rede Globo.
1: No debate.
5: Isso aí dividiu, inclusive, o próprio PT. Dentro do PT tinha gente que falou, porra, você tem que ir. Não falte, vá lá. Não, mas os caras, o negócio já está armado só para eu apanhar. Vai todo mundo bater em mim lá, então eu não vou. Mas teve muita gente do PT que falou, vai lá, mesmo que seja só para você apanhar, vai, não deixa de ir. Dividiu até o PT e deu um buchicho danado, né? Agora a gente já sabe que para o segundo turno os caras vão. No segundo turno,
1: é aí...
5: pode fazer debate que os caras vão.
1: Aí é um pega para capar.
5: É porque é outra eleição, cara. É outra coisa, é outro nível, é outro mundo. Acabou aquele cara que votou no Augusto Cury lá, o cara que votou no Zema, o cara que votou no Caiado. Agora toda essa gente aí vai estar de olho nesses dois.
1: Sim.
5: Então você tem os dois que vão pro segundo turno, tem um mundo de voto para pegar aí. Um mundo de gente que não votou neles e que agora pode votar. Certamente vai votar. Então é outra eleição completamente diferente, tem nada a ver.
4: O Ed está acompanhando nós aí, lembra do operador nosso, o Ed, né? Está aí acompanhando a gente, está acompanhando, mandando um oi para nós aí. Um abraço, Ed.
1: Figuraça. Aliás, um abraço para todo mundo que está... Ah, abre o portão para o Felipe lá, que senão a gente...
5: Pô, trancado vai para dentro? Trancado vai para dentro, pô?
4: Ele tá gritando lá.
1: É, mandou mensagem aqui para a Joyce. Tá tudo bem. Não, já tá aberto o portão, né? O velho do Rio já está liberado para ele buscar os filhos. Que figuraça, não?
5: Esse é
1: da melhor qualidade. Grande Felipe Voigt, um abraço para ele. Obrigado pelo carinho, obrigado por ter vindo aqui e aceitado esse nosso convite.
5: 91%.
1: 91,1%, né? É. Ô Ivan, vamos fazer alguma conjecturas aqui, por favor. Entre escritor Augusto Cury, com 3 milhões e 100 mil votos. Renan Santos, com 2 milhões e 482 mil votos. Ronaldo Caiado e Zema, que são os que tiveram um número expressivo de votos. Aliás, o Zema não chegou a 1 milhão, viu, Quintal? O Zema teve 305 mil votos. Aí a gente vai tentar buscar qual que foi a votação dele para governador do estado, porque essa votação do... Ó, só para você ter uma ideia, o governador em São Paulo teve 13 milhões de votos. Tá certo que são outros estados, né? São estados diferentes. Mas o governador... Tarcísio de Freitas, para ser eleito como foi no primeiro turno, teve 13 milhões e 700 mil votos. O Zema, no país inteiro, teve só 305 mil votos. É um fiasco.
4: O Cleitinho foi eleito, não?
1: O Cleitinho foi eleito, em Minas Gerais. Ele está eleito em Minas Gerais.
4: E aqui também estão me falando que o atual Vilela, o governador do Goiás, também foi eleito, né? E, por sinal, o vice dele é um grande amigo meu, que foi senador Luiz Carlos do Carmo. Ganhou também lá, já fechou a eleição.
1: Já fechou a eleição. Ô Ivan, vamos fazer um exercício de adivinhação aqui? Entre os eleitores de Augusto Cury, Renan Santos e Zema, e Caiado, desculpa. Caiado, Renan e Augusto Cury. Dá para falar que metade vai para o Flávio, metade vai para o Lula? Qual que você acha que vai ser essa porcentagem?
5: Não dá para falar isso.
1: Não. Olhando para a questão ideológica.
5: Pois é. Ideologicamente são campos muito distantes. Eu acho que eleitor de Augusto Cury, eleitor de Caiado, eleitor de Zema, eles estão num campo ideológico muito distante do campo ideológico do Lula. A tendência é desse pessoal ir para o Flávio, mas a gente não sabe o que pode acontecer aí. Nós temos o quê? Quantos dias? 10 dias?
1: É 26, né, Joyce? Me ajuda aí, 26, né? 26, são 4...
5: 10 dias de campanha?
1: 3 semanas. 3 semanas vai dar um pouquinho mais de 10 dias. Vai dar talvez 2 semanas.
5: Vamos dizer que tem 15 dias de campanha.
1: É,
5: Do jeito que está aí...
1: A propaganda do rádio volta no dia 9, que é sexta-feira, e acaba no dia 23.
5: Do jeito que está aí...
1: 22, né?
5: Do jeito que está aí. Agora, voltando ao assunto aí do primeiro turno que eu estava falando aqui, né? Essa coisa da você fazer uma marolinha, poder acontecer um desastre na campanha de qualquer um, né? Do jeito que está aí, você sabe o que pode definir a eleição? Uma denúncia nova que surge aí, sabe? De repente mais um vídeo, um áudio, uma foto desse com aquele, entendeu? Um negócio desse aí pode definir a eleição. Porque aí nós estamos falando primeiro, nós estamos falando de ideologia. Ideologia é um negócio muito forte. Então nós temos um campo ideológico, que é o campo do Lula, e um campo ideológico, que é o campo desses outros candidatos que você citou aí. São campos muito opostos, muito diferentes. A tendência é desse eleitorado, desses outros candidatos, não irem para não ir para o Lula. A tendência é de ir para o Flávio. Mas uma foto, um áudio,
1: pronto. Um escândalo, pronto.
5: Aí o campo ideológico vai para o vinagre. O cara fala do campo ideológico, se dane. Eu vou votar no cara lá que não... Né?
1: Mas o cara que vota no Flávio vota no Lula? Acho que não, né?
5: De jeito nenhum.
1: O cara que vota no Lula não vota no Flávio. Quer dizer, são...
4: Que não compareceu, pode comparecer agora?
1: Então, acredito que essa questão da abstenção vai ficar maior agora.
5: Pode.
1: Porque vai ter gente que vota no Cury que não vai querer votar nem no Flávio nem no Lula.
5: Não sei.
1: Votou no Renan, mas não vota nem no Flávio nem no Lula.
5: E o tal do voto útil? Eu vou votar nesse para não eleger aquele.
1: É.
5: Tem isso?
1: Não é a favor desse, é contra aquele.
5: Esse negócio que eu estava falando aqui do antipetismo. O antipetismo, né? O cara não votaria no Augusto Cury, mas nem a pau.
1: É.
5: Mas se o Augusto Cury for
1: agora eu vou
5: segundo
1: votar,
5: turno com o Lula, eu vou votar no Augusto Cury.
1: Agora eu vou votar para ele não...
5: Porque eu sou contra o Lula, pronto. Tem isso, é a cabeça do eleitor...
4: Eleitor é difícil compreender. Mantém 5 milhões de diferença aí, né? 4 e pouco, você falou 4,5, né?
1: Deixa eu me ver aqui.
4: É bastante voto,
1: números,
4: hein? 5 milhões de votos.
1: É, são 52 milhões e 140 mil para o Flávio e 47.900 para o Lula. Dá 5 milhões.
4: Dá 5 milhões?
1: 5 milhões.
4: Manteve o tempo inteiro, né?
1: É.
4: 5.
1: Chegou até 3, aí caiu para...
4: E quantos votos tem esses três candidatos aí? Tem mais de 10%? O Ivan citou aí meio a meio, se for o caso?
1: 2,9 com 2,2 dá 4,5.1. 7,5%.
4: 7,5%.
1: 3,100 com 2,400 dá 5,500. 5.500 com 2.400 dá 7.900, 8 milhões de votos.
5: O Paixão
1: pode decidir a eleição, né? 8 milhões de votos decide.
5: Sim,
1: a eleição,
5: pode, sim, claro que pode. O Paixão está perguntando aqui para nós, para mim, para você e para o Quintal, se a votação dos candidatos a deputado de Limeira é a prova de que a urna pune. O Paulo Paixão, mandou um abraço para nós aqui, o Paulo Paixão.
1: Obrigado, Paulo.
5: E eu não tenho dúvida que a urna pune. Não tenho a menor dúvida disso. A urna pune mesmo. Aqui em Limeira, por exemplo, nós temos inúmeros exemplos de gente que foi eleita vereador com a maior votação da história de Limeira e tal. Depois, no segundo mandato, o povo não quis mais saber, né? Tem um monte de exemplo assim aqui ele mesmo. Não tenho a menor dúvida que a urna pune. Eu só não sei estabelecer como é que é o que o Paixão está querendo dizer com relação a esses candidatos atuais, né? Por que a urna teria punido os candidatos atuais? Eu acho que é mais uma deficiência mesmo da política nossa, né? Na minha visão, claro, sempre, né? Sempre dizendo na minha visão. Evidentemente que cada um tem a sua, né? Mas na minha visão... Nós temos políticos muito locais, né? Políticos que não têm uma amplitude maior, aquele voo de águia, né? que alcança. Por exemplo, aqui, o pessoal da Americana. O pessoal da Americana, os candidatos a deputados por Americana, por exemplo, eles têm essa penetração nas cidades da região. Né? Eles, se for depender só dos votos de Americana...
4: E lá faz 3, 4... Né?
5: Então, se for depender só dos votos americanos, não elege ninguém. E eles elegem 3-4, como você falou. Por que que eles elegem 3-4? Porque o alcance deles, o trabalho deles vai além de americano. Eles atuam em outras cidades muito fortemente. Tem uma penetração em outras cidades. E Limeira, os candidatos em Limeira são muito localizados, né, cara? Eles não têm essa essa por falta penetração.
4: De recurso, né, Ivan? Por falta de recurso
5: não sei
4: também,
5: o que,
4: né?
5: Que é. Eu não sei se é só recurso, Quintal, porque não é um candidato. Nós estamos falando de um. Todos eles. Você vê, o Pedrinho Kiel, pô. O Pedrinho Kiel foi eleito e reeleito aqui com uma votação super expressiva. Na hora que saiu o candidato a deputado, não se elegeu.
4: Divide muito. Divide
1: sabe
4: muito.
1: Quem que está eleito governador do Paraná?
5: Ah, Sérgio Moro.
1: Sérgio Moro.
5: Não tem a menor dúvida.
1: Sérgio Moro.
5: Sérgio Moro. E agora estão falando, eu estava lendo aqui agora há pouco uma análise aqui de um analista muito conceituado aqui do portal UOL, que vai dar problema na eleição do Paraná, por falar em Sérgio Moro, né? Porque o Cássio Nunes, o presidente do Tribunal Superior Eleitoral, deu uma canetada lá e permitiu que o Deltan Dallagnol...
1: Ele foi para senador, né?
5: Ele foi eleito senador.
1: Foi eleito?
5: Foi eleito senador. Tinha sido suspenso. A candidatura dele tinha sido suspensa pelo tribunal eleitoral. O Cássio Nunes
1: deu uma canetada pelo tribunal.
5: E o Cássio Nunes deu uma canetada monocrática e liberou a candidatura dele. Ele está eleito. Tinha um analista aqui dizendo que a eleição no Paraná, o risco que corre com essa canetada do Cássio Nunes é dar uma melada na eleição do Paraná. Porque o Deltan Dallagnol não poderia concorrer. Estava inelegível.
1: Muito bem. Então, Deltan Dallagnol, eleito senador pelo Paraná, e Sérgio Moro, governador do Paraná, já eleito. Aí tem outros nomes aqui que já foram também... Já constam como eleito.
4: E do Rio de Janeiro também, fechou
1: o,
4: lá?
1: O Rio de Janeiro, vamos dar uma olhada na questão do Rio de Janeiro para governador, para ver como é que está a questão. Espera aí um pouquinho. É que aqui a gente vai ter que ter um pouquinho de paciência, mas a gente dá uma olhada já. Se você conseguir aí, Ivan, por favor.
5: Rio de Janeiro?
1: Rio de Janeiro. Como é que está a questão? Eu acho que eu vou conseguir aqui. Rio de Janeiro, pronto. Aí eles pedem cidade. Não, eu quero todas. Vamos confirmar aqui. Rio de Janeiro para governador. Douglas Ruas. Só que vai ter segundo turno. Entre Douglas Ruas com 49,9%. Ó, tá batendo na trave, hein? 49,9%. E o Eduardo Paes, que é atual governador, inclusive, né? 42,09%.
5: Você vê como é que é essa coisa da votação localizada? No começo da apuração, lá esse Douglas Ruas estava voando.
1: Explodindo, né?
5: Tava voando. É. Você vê que já encostou, né?
1: É. É, 85% pode dar primeiro turno aqui ainda, hein? Ele está com 49,92%, pode dar primeiro turno ainda lá.
5: É, com 85%. Depende de onde vem os votos, né?
1: No Rio de Janeiro dá para...
5: Que estão faltando, sabe? Depende de onde que é.
1: Pois é.
5: Mas já é um indicativo, né? Porque esse Douglas Rua saiu na frente disparado. E o Eduardo Paes chegou.
1: Douglas Ruas é do
5: PL.
1: PL, né? PL também.
5: PL e o Eduardo Paes do PSD.
1: É, o PL fez Rio, fez. O Sérgio Moro é do PL, né? Ele tá no PL, não tá?
5: Ah, boa pergunta. Que partido que tá o Sérgio Moro?
1: O Sérgio Moro tá no PL.
5: Boa pergunta.
1: Eu tenho quase certeza que o Sérgio Moro tá no PL. Vou ver aqui, Paraná. Vamos dar uma olhadinha na questão do Paraná, ver se o Sérgio Moro, que já tá eleito. Aqui não consta como eleito, mas está com 99%, ele está com 3 milhões e o segundo colocado está com 1 milhão e meio. PL, Sérgio Moro no PL também. Sérgio Moro no PL também. Lá tem... Quem que estava sendo apoiado pelo Ratinho Júnior, o atual governador? Quem que é a situação?
4: É PSD, sabe? Não é?
5: Não sei, não estava acompanhando o Paraná, não.
4: Não é PSD?
1: PSD, que é o segundo colocado. Sandro Alex, com 1 milhão e meio de votos. Menos da metade do Sérgio Moro, com 3 milhões 121 mil votos. É. Muito bem.
4: É, combate à corrupção dá voto, você viu, né?
1: É, e mostra. Esse daí. É, e se a gente for para presidente.
5: Depende.
1: É, para presidente, por exemplo, o Flávio lá, com 99,7% no Paraná, tá, gente? Tá com 60%. 59,9% contra 31% do Lula. Quer dizer, dá para ver que. É PL ferrenho, né? Bolsonarista, ela tem essa... O povo do Paraná tem essa visão mais à direita. É por isso que...
5: Tem uma coisa aí, né? O 13ª vara da Lava Jato era em Curitiba. Né? Então, essa identidade do Moro com o Paraná era uma identidade muito forte, né?
4: E o Dallagnol, né? Os dois, né?
5: Os dois.
1: Ele foi eleito.
5: 13ª vara federal, eles faziam parte.
1: Ele foi eleito pelo Paraná como senador, não é? O Sérgio Moro é senador.
5: Não,
1: é senador.
5: Hoje ele é senador.
1: Não, não.
5: Ah, sim.
1: O Sérgio Moro é senador da República. E ele foi eleito pelo Paraná.
5: É, a identidade dele com o Paraná é forte.
1: São 8h39. Tem uma participação aqui que eu queria citar, lá no chat do YouTube. A Mel Martins está pedindo para eu correr lá, pro Ivanzinho correr lá e pro bonecão correr lá. O que ela tá ganhando? Tô fora.
5: Eu não sei. Eu sei. A única coisa que eu sei que a Melzinha Martins fala, eu concordo absolutamente com ela nesse aspecto, que ela disse que daqui para frente, só daqui para trás. Concordo plenamente com ela.
1: Tem gente falando que o Lula virou, não é o que mostra que o TSE, não. O TSE tá apontando.
5: O Lula
1: ainda
5: encostou.
1: É, encostou bem.
5: Encostou.
1: Diga-se de passagem, né? Aliás, eu estava vendo...
5: Mas está com 92.
1: 92,4%, 52 milhões e meio de votos para o Flávio.
5: Tem 48... uma micharia de voto para apurar ainda.
1: É, 4 milhões de votos.
5: Vai ficar por aí, mais ou menos por aí, do jeito que está. Não deve mudar muito disso aí, não.
1: Ó, só para você ter uma ideia, Alagoas está com 76, o que menos tem urnas apuradas, tá? Alagoas está com 76%, Bahia está com 80% e Ceará está com 82%. O resto do país inteiro já está... Ah, não, e o Maranhão também está com 87%. O resto está tudo acima ou muito perto dos 90%.
4: Porque está subindo lá, né? Está faltando...
1: Está faltando alguns votos a serem
4: aqui
1: contabilizados.
4: Aqui no Sudeste tudo já...
1: Fechado. O Sudeste...
5: Bahia tem 20% para apurar ainda? Bahia é um reduto forte do Lula.
1: Bahia está com 20% ainda, ou 19,6%, né? Praticamente 20%. Vamos dar uma olhadinha aqui nos estados do Sudeste, que você perguntou. São Paulo, 96%. O Rio de Janeiro, 86%. Tem um bom número ainda para ser contabilizado lá. Minas Gerais, 89%. E Espírito Santo, 99%.
4: No
1: Espírito
4: Santo já foi. Santa Catarina, Rio Grande do Sul.
1: Rio Grande do Sul está com 99%. Santa Catarina, 98%. E o Paraná está com 99%. É lá, fechou, praticamente já está fechado.
5: Aí você vê como é que é a coisa. Ó, Ceará, Flávio Bolsonaro, 32,15. Lula, 62,18. Ceará, aí para governador, Eumano de Freitas, do PT, 52,34%. O Ciro Gomes, 47,03. Que concorreu pelo PSDB, o Ciro Gomes.
1: Sim. É, aí tem. Vamos ver na Bahia como é que está a votação para presidente da República na Bahia?
5: É, vamos ver na Bahia. Bahia é interessante. Você falou 20% dos votos para apurar ainda.
1: A serem apuradas. Para presidente da República, o Flávio está com 29% e o Lula 65%.
5: Olha a diferença.
1: Então quer dizer.
5: E faltam 20% ainda.
1: Faltam 20% ainda para serem. Para serem apurados.
5: E o governador é o Jerônimo Rodrigues, foi eleito em primeiro turno do PT.
1: É do PT também, com 54%. Né? O ACM Neto. Meu Deus do céu. A Bahia ela tá presa ainda.
5: ACM Neto, velho.
1: Há uns 20 anos atrás ainda.
5: É um nome. Pelo amor de Deus. No Nordeste tem isso, né, cara? Aquela coisa do nome de família, né?
4: Antônio Carlos Magalhães.
5: Toninho Malvadeza.
1: E tem o...
5: Vai vendo.
1: Mas isso tem um pouco
5: de... Vai vendo o nível do cara. Tem. Apelido dele, Toninho Malvadeza.
1: Não tem um pouco de coronelismo?
5: Só tem, cara. Só tem.
1: ACM Neto?
5: Na política nacional, filho. Coronelismo é na política nacional. Você pensa que é só no Nordeste? Não é, não.
1: Calma, pai. Não precisa ficar bravo, não, pai.
5: Não, tô bravo. Eu só tô defendendo meu ponto de vista de uma forma mais...
1: Você vê como é que a gente briga?
5: Mais veemente, né?
1: Todo dia.
5: Tô brigando com ninguém. Não vem, não. Não começa, não, que eu tô brigando com ninguém.
1: A gente briga todo dia, viu, Quintal? Não tem problema.
5: Eu já tenho essa má fama. Você ainda fica incentivando, pô?
1: Não, eu tô brincando. Alagoas, que tá ainda com 77%. Acho que é o estado que menos tem urnas apuradas. Para presidente da República.
5: Pô, Alagoas tem menos que Amazonas, pô?
1: Então, Amazonas? Deixa eu ver Amazonas quanto que está.
5: Amazonas aqui. É o seguinte, a urna vai de
1: 92%.
5: De já está com 92%.
1: Amazonas está com 92%. Alagoas, Alagoas com 77%.
5: Caramba.
1: Flávio Bolsonaro, 39,5%. Lula, 55,7%.
5: E aí, falta quanto?
1: Faltam 23%.
5: Pois é. Você vê que esses números podem mudar um pouco ainda. Eu não acredito em virada. Quem falou em virada?
1: Eu não colocaria minha mãozinha no fogo.
5: Eu não acredito em virada, mas que vai ficar mais... A tendência é pau a pau. Desde o começo a gente sabe que é isso, né? Que essa eleição é pau a pau. É voto a voto, né?
1: Sim. 92,9%. 52.800.000 votos para o Flávio, 48,8% para o Lula. Então nós estamos aí com 4 milhões de votos. 4 milhões de votos. É esperar, e travou de novo no 92,2, viu? 92,2.
4: Ah, agora vai se arrastar, pode apostar.
1: É, agora eu falava.
4: Agora vai se arrastar.
1: Não vai ser fácil aguardar. Tem unha aí ainda, Quintão?
4: Eu nem comi ainda.
1: Não, ainda não.
4: Estou com fome. Né? Tem
1: baguete lá, pô. Olha. Daqui a pouco a gente vai lá comer uma baguete. Opa, tem baguete lá. Diga, Ivan.
4: Não, se eu for comer toda aquela baguete que tá lá, amanhã eu não almoço.
1: Amanhã você não. Ó, a Roberta caprichou no lanche, viu?
4: Você viu? Opa. Tem duas baguetes lá que tá do tamanho da mesa.
1: É verdade. Muito bem, são 8 horas e 44 minutos. Deixa eu. Ô, Joyce, a gente precisa fazer mais um. Vamos esperar para ver. Podemos fazer? Então vamos lá comer um pedaço da baguete?
4: Bora.
1: Tá todo mundo. Ô, Joyce, você também tá convidado, Ivan tá convidado. Vamos lá comer a baguete. Enquanto a gente mastiga, vamos faturar, porque precisa ganhar, né?
4: Senão não dá, né?
1: Precisa ganhar, que senão não dá. 8h45, a gente volta já.

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0: são 8 horas e 52 minutos, com a coordenação técnica de Thiago Maese. Joyce Azevedo vai agora dar uma descansada. Thiagão vai acompanhar a gente nesses minutos finais. Já para caminhando pro final, 95,3%, eu acho, Ivan e Luiz Henrique Quintal, que vai mudar alguma coisa, mas eu acho que não dá no primeiro turno para nenhum dos dois.
1: Não dá mais, hein? 96%? Ah, não. Vai ficar mais. Vai ficar por aí.
0: Eu acho que está consolidado, então, que a gente tem segundo turno para presidente da República, uhum, entre Flávio Bolsonaro e Luiz Inácio Lula da Silva.
1: Não, e o Datafolha.
0: Que, é o que já tinha dado, né?
1: O Datafolha já tinha adiantado.
0: Você falou,
1: né,
0: isso há uma hora e meia aqui.
1: É, que o segundo já tinha feito uma projeção, e o Datafolha é um instituto de respeito, certo, né, gente?
0: Né? Venhamos e convenhamos, né?
1: Então, se o Datafolha cravou um negócio desse, o cara não ia cravar um negócio desse de bobeira, né?
0: É, quatro.
1: E pelos números, e pelos próprios números do tribunal que a gente está vendo aqui, se mudar, muda muito pouca coisa.
0: É, 4 milhões de votos, eu acho difícil o Lula tirar.
1: Não, eu acho que o Flávio Bolsonaro vai manter essa diferença.
0: 4 milhões de votos.
1: Vai manter a primeira posição, eu acho que ele vai manter essa primeira posição, vai para o segundo turno com o primeiro lugar no primeiro. Mas só que aí aquele negócio, né, que nós estávamos falando agora há pouco, né? Segundo turno é outra história, é outra conversa, é outra eleição, né? Muda tudo, história, né?
0: A projeção é essa mesmo, né?
2: É, então, o tempo para os dois é igual, né? Vão ter que correr bastante. É. Claro que o Flávio não é tão conhecido quanto o Lula, todo esse tempo aí. Ele pegou muito, há pouco tempo, né? Que ele, o pai disse, vai ser candidato. Tem muito chão pela frente agora, e esperar. É dia 20 e 28, quando é?
0: É 26, né? Daqui 3 semanas. Né?
2: 26?
0: 26. Daqui 20, 21 dias.
2: 3 semanas.
0: 25, na verdade, é. 3 semanas.
2: É, 96,04,
0: né? 54,04,
2: é. 54%. É, nem que fosse
0: 54,400.
2: É. Segundo turno mesmo, não tem mais
0: 50,
2: nada que fazer.
0: É, só que já caiu um pouquinho, viu? 54,400 para 50,900. Tá com 3 milhões e... E agora, Ivan, me ajuda aí. Domingo à noite, 9 horas da noite, não vai dar certo.
1: Não tem que esquentar 3, a cabeça, não. Você vai querer. Você vai querer
0: 3 milhões e meio de votos.
1: Buscar números aí. Deixa eu ver, eu tô com 96,16 aqui. 54,400 para 51. É, praticamente 3 milhões.
0: Um pouco mais de 3 milhões, né? Um pouco mais de 3 milhões. É, tá caindo, né?
2: Como está apurando lá em cima, que você falou, ainda falta muito lá do Nordeste.
0: Falta.
1: Aquela diferença.
0: Ó, lá. Alagoas está com 86,3, Bahia 87 e o Ceará 90. É. O resto está praticamente todo... A Maranhão está com 93, Minas Gerais ainda tem 94,2%. Então eu acho que essa questão de Minas Gerais, de alguns outros estados que ainda... Ó, Rio de Janeiro está com 94, tem um golinho ainda para... Né? Eu
1: Rio
0: acho
1: Janeiro,
0: que vai manter.
1: Rio de Janeiro é Bolsonaro.
0: É Bolsonaro.
2: Vai, né, manter a média e levar essa diferença.
0: Eu acho que vai. Se aumentar ou baixar, vai ser uma proporção muito baixa. Está praticamente cravado, não dá para. Ih, segundo turno, olha lá. Acabou de piscar lá, ó. Pronto. Está confirmado.
2: O que piscou? Né?
0: Flávio Bolsonaro e Lula no segundo turno. Com 96,6%. Está cravado, então, que nós teremos segundo turno com Flávio Bolsonaro e Lula. Resta saber os números finais, né? Mas está praticamente... Aliás, está cravado agora que nós teremos segundo turno para presidente do Brasil. Suas considerações finais, meu caro Luiz Henrique, então.
2: Não, vamos esperar. Consideração final tem que esperar 3 semanas.
0: Dia 25 a gente volta a conversar, né?
1: É. Dia 25 a gente volta. Você quer o quê, né? Você quer que eu fale o quê, né? Numa dessa daí, cara?
2: É,
1: vou falar o quê, velho?
0: Vamos fazer, então, tentar fazer um apanhadão. Para Limeira, a gente teve a reeleição do Miguel Lombardi.
2: Reelegeu
0: o Miguel Lombardi. E só.
1: Aliás, como era de se esperar.
0: Como era de se esperar, né?
2: Então, São Paulo fez quanto?
1: Para surpresa de zero pessoa.
0: Miguel Lombardi está reeleito, então, deputado federal. Governador Tarcísio de Freitas está eleito no primeiro turno. E a gente vai ter que esperar daqui 3 semanas para saber quem será o novo presidente do Brasil.
2: Muito bem.
0: Certo? Pra gente aqui não mudou absolutamente nada.
1: Os caras que estavam loucos pra ver um debate na Globo, vai ter debate.
0: Vai ter debate, vai ter debate.
1: Se a Globo quiser fazer depois dessa daí também, né? Porque olha...
0: Ah, não, mas você acha que já não tem trabalho no bastidor de hoje? A gente vai fazendo o segundo turno, pelo amor de Deus, né? Olha lá o que vocês vão aprontar com a gente, hein? Porque agora também interessa pro Lula aí no debate, né?
1: Sim, agora sim. É, por que que ele não foi? Quantos candidatos foram chamados? Meia dúzia? Tinha meia dúzia de cara lá? Adivinha, quem que ia ser o aliado dele lá? Nenhum.
0: Nenhum.
1: Ele ia apoiar de todos. É. Eu vou lá, pô. Vou lá apoiar de todo mundo.
2: Vamos ver se a Globo não ficou chateada agora, né?
1: Só ficou. Né? Só ficou.
2: Você, daqui pra frente.
0: Então, mas você imagina o tamanho do prejuízo?
1: Que tal, vou falar um negócio sobre a imprensa aqui. A imprensa, para um político em especial, né? Em particular para político, né? O camarada, o sujeito é candidato. Você é candidato. Você é candidato a presidente da República. Você acha que a imprensa vai estar a seu favor? Não, a imprensa vai bater em você. Você vai apanhar da imprensa. Você sai candidato a presidente da República, você vai... E aí não tem esse negócio de... Essa conversinha de rede social que não sei quem, amiguinho, não sei quem. Você vai apanhar da imprensa. Se você tratar bem a imprensa, se você for legal pra caramba com a imprensa, eles vão te bater.
2: Agora, é isso que dá
1: a agora, se você falar assim, ah, é, vamos brigar. Pô, aí, velho.
0: Aí ralou.
1: Aí o pau vai torar. Então, você acha que a Globo está querendo pegar o Lula e chupar o sangue dele de canudinho? Depois dessa daí. De canudinho. Mas se ela fizer um debate agora no segundo turno, ele vai. Agora é diferente a história.
0: Érica Hilton se torna a deputada federal mais votada na história do Brasil.
1: O quê? Na história?
0: Na história. Quantos? Érica já atingiu mais de 1.400.000 votos. E superou a Joyce Haussmann.
1: Mesmo?
0: É.
1: Caramba.
0: 1.400.000 votos. A Joyce teve 1.078.000 votos em 2018. E ela já está com 1.400.000 votos. A Érica Hilton. Você acha que o embate dela com o Ratinho mudou alguma coisa? Porque o Ratinho falou algumas coisas com ela. Teve até dia de resposta no programa dele, né? Porque ela foi eleita lá.
1: Eu acho que não foi só isso, não. Ela brigou com muita gente, né? Muita gente brigou com ela e ela encarou muita gente.
0: Muita gente, né? E de cabeça erguida, né?
1: Isso certamente deu projeção para ela mais.